0: navios. O projeto que regulamenta essa profissão seguiu para análise do Senado. Da Rádio Câmara de Brasília, Antônio Vital.
1: Economia. Luiz Carlos Auli, do Podemos do Paraná, é favorável ao programa Desenrola 2 do governo federal, mas acredita ser insuficiente se não houver o enfrentamento da cobrança de juros abusivos. Ele orienta as famílias a só aceitarem renegociações com descontos acima de 90%.
2: Segundo o deputado, a dívida de milhões de brasileiros é formada quase totalmente por juros, já que muitas vezes o valor principal é quitado nas primeiras parcelas. Para Luiz Carlos Raul, o governo também é vítima dos juros, o que o impede de formar caixa para quitar a dívida com rentistas.
1: Sanderson, do PL do Rio Grande do Sul, apresentou um projeto para criar o Programa Nacional de Renegociação de Dívida das Famílias, com uso de 100% do FGTS para quitação de débitos. Para ele, o Desenrola 2 é insuficiente para enfrentar o endividamento da população.
2: Segundo Sanderson, além de facilitar pagamentos, a proposta foca em educação financeira para evitar novas dívidas. Ele acentua ainda que o projeto desburocratiza a limpeza do nome do consumidor, facilitando sua volta ao sistema de crédito sem constrangimentos.
1: Vermelho, do PL do Paraná, destaca a importância do projeto que amplia de 81 mil para 130 mil reais o teto de faturamento do microempreendedor individual. Segundo ele, a proposta corrige a defasagem do limite atual e beneficia milhões de trabalhadores informais que atuam como pequenos prestadores de serviço.
3: Nós estamos em 2026 e é claro que já estamos atrasados na atualização do valor de faturamento para o microempreendedor individual. Muitas pessoas usam o MEI. É o mecânico, é o corretor, é a manicure, é a cabeleireira, é o prestador de serviço esporádico, o pintor, o encanador, aquele cara que vem te atender na residência. Ele não é um cara fichado.
2: Vermelho também informa que a comissão especial foi instalada para analisar a proposta, defendendo a tramitação rápida do texto. A ideia, segundo o deputado, é atender a demanda dos empreendedores e permitir que a matéria siga o quanto antes para a sanção.
1: Termina agora o Jornal Câmara dos Deputados, com trabalhos técnicos de Everson Urani e apresentação de Márcio Aquilissardi e José Carlos Andrade. Uma ótima noite para você.
2: Você fica com as notícias do Tribunal de Contas da União. Boa noite.
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22: Certinho? Como é que vocês estão? Eu tô bem, graças a Deus. Eu sou o Fernando César. Marcelo Dias entrou de férias, então hoje é meu primeiro dia. Estou aqui. Vamos lá, gente, pra comemorar agora, tem presentão, é porque tem Super 6 no ar. Aqui na sua rádio do seu jeito.
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22: Pessoal, é o seguinte, a gente chegando já, né, porque Super 6 sempre tem presente, e dessa vez a gente reservou o mascote da Band FM. Aliás, qual é o nome do mascote, hein? A gente tá esperando. Galera já participou, tem gente que já deu ali o palpite de qual é o nome do mascote da Band FM, mas tem gente que ainda não deu. A gente tá esperando a sua participação aqui, tá bom? E ó, você vai ganhar o mascote da Band FM e ainda o kit com 3 Tic Balms para hidratar os seus lábios. Beleza? É só você participar votando nossa música preferida. Bora lá pra primeira. Luan Santana, Olho Marrom. A segunda, Murilo Rufi, Saudade Estranha. Terceira música, Grupo Chocolate, Alô Virgínia. A quarta música, Diego e Vitor Hugo, Tubarões. Quinta música, Ed Brito e Samuel, Romance Rosa. E a gente fecha a sequência com a sexta música, Ana Castela, Olha Onde Eu Tô. E aí, destas, qual você mais gosta? Você vai dizer pra gente através do nosso telefone, 11-3743-1313, ou você vai dizer também através do nosso WhatsApp, tá? 11-99-99-91-9197. Bora, começou?
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2: FM, tá aí a terceira música da Super 6, Grupo Chocolate, alô Virgínia. Gente, ó, parei só pra avisar que continua valendo o mascote da Band FM e continua valendo um kit com três Chic Balms, que é o hidratante labial para hidratar os seus lábios, tá bom? Você participa votando nossa música preferida através do nosso telefone 11 37 43 13 13, ou também através do nosso WhatsApp 11 99 91 9197. Bora curtir a quarta música da Super 6? Diego e Vitor Hugo, Tubarões.
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FM na Castela, olha onde eu tô. A sexta e última música da Super 6. E aí, já votou na sua música preferida? Participe através do nosso telefone do WhatsApp. Daqui a pouquinho tem resultado. E a gente também vai descobrir qual foi a música vencedora.

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1: Olá, Babi!
2: Está de volta aqui na Band FM. Opa. Com outras informações.
1: Claro, vamos lá, vamos lá.
2: Uma explosão atingiu ao menos 10 casas hoje no Jaguaré, na zona oeste de São Paulo. Segundo o Corpo de Bombeiros, o caso aconteceu por volta de 4h10 da tarde na rua Floresto Bandec. Um homem de 45 anos foi encontrado morto e outras três pessoas foram socorridas. Ainda de acordo com os bombeiros, essa explosão tem relação com uma obra da Sabesp que atingiu uma tubulação de gás. E amanhã tem futebol, tem Copa do Brasil. São os jogos da volta da quinta fase. Às 7h30 da noite, o Internacional joga contra o Athletic Clube. No primeiro jogo, o Inter ganhou de 2-1. Às 9h30, tem Cruzeiro e Goiás. No primeiro jogo, os times empataram em 2-2. E também Fluminense e Operário. No primeiro jogo, tudo ficou no 0-0, viu? Nada de gol. Vamos ver o que acontece agora.
1: Pois é.
2: Boa noite.
1: Valeu, Babi. Boa noite. Até mais.

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1: Fala, pessoal! Tudo bem? Ótima noite! Como é que estão as coisas por aí? Tudo certo? Ah, tenho certeza que tá tudo bem. Você tá com a gente na Band FM, terminando mais um dia, né? Segunda-feira já se findando. É, que bom, né? Gente, preparamos a noite da Band com muito carinho pra você. Tem muita coisa boa, tá? Tem Band Love com a história de hoje que vai te emocionar. E agora tem o resultado da Super 6. Aliás, você participou? Então, cruzando os dedos e boa sorte. 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
1: Muito bem, gente. O mascote da Band FM. Aliás, qual é o nome, hein? Tem muita gente sugerindo Bandeco, Bandinho. Qual é a sua sugestão? Sugestão. Manda aí. Kit com 3 Tic Balms também eu tenho aqui, tá? É hidratante labial para hidratar os seus lábios. Tic Balm criando memórias. Parabéns ao meu querido Genivaldo Alves da Silva. Ê, meu velho! Parabéns, valeu a participação. E agora bora curtir a música vencedora da Super 6.
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0: FM Zanetti Cristiano escondendo ouro. Agora 9 horas e 42 minutos. Momento que a gente vai relembrar. E essa música é linda. Uma baita parceria entre De Black e Negra Lee com a música Um Minuto. Lembra dessa?
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0: Grande FM, Henrique e Juliana, até você voltar. Que música linda, né? Você continua nessa segunda-feira à noite aqui na Band. Olha só que beleza. Agora, o finalzinho,
1: Até você voltar.
0: Oh, que beleza. Obrigado você pela sua sintonia. Tamo junto. Ó, gente, é o seguinte. Daqui a pouquinho vai começar o nosso Band Love. Você que tá junto conosco e quer mandar aquela mensagem especial para aquela pessoa que sempre te fez bem, aquela pessoa que soma junto contigo, aquela pessoa que você pode contar, você já fique à vontade e pode mandar sua mensagem aqui no WhatsApp, que eu já vou separar aqui pro Band Love, que começa daqui a pouquinho, tá bom? Aliás, tem muita gente aqui, tô gostando de ver. Tem a Bia Monteiro, tem o Jean Paulo, tem o Gladson Tadeu, tem aí, que mais? A Débora Alberne aqui participando. Obrigado aí pelo carinho todo mundo. E você que tá junto com a gente, só participar no 11 99991 9197, que eu quero te ver aqui também. Beleza? Agora 9 horas e 49 minutos. E agora, hoje, segunda-feira, tem o Eu Te Encontrei na Band FM. E Valtinho e Marcelo Dias conversaram com a Gabriela. A Gabriela procura o papai dela. Será que ela encontrou? A gente confere agora.
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3: Boa noite, meu amigo Walter Anjo.
4: Boa noite, Marcelo.
3: Começou Eu Te Encontrei aqui na noite da Band FM. Você sente saudade de alguém? Então entre no Instagram do Walter Anjo agora.
4: Gente Procurando Gente.
3: Esse é o nome do Insta, fácil demais. Coloca na busca Gente Procurando Gente. Aí você clica em seguir e depois você clica em mensagens e coloque ali as informações da pessoa que está desaparecida. Não paga nada, é totalmente seguro e a Band FM está aqui para deixar sua vida bem melhor, sem a dor da saudade no seu coração. Ninguém merece sofrer com a saudade, ninguém merece sofrer com as dúvidas. Walter Anjo, quem fala com a gente hoje?
4: É a Gabriela e é para ela que eu vou dar boa noite. Boa noite, Gabriela.
5: Boa noite, Walter.
4: Tudo bem?
5: Tudo ótimo, graças a Deus.
4: Que bom. Gabriela, por que que você escreveu pra gente?
5: Bom, Walter, eu consegui encontrar vocês por um site no Google, né?
3: Certo.
5: Porque a gente almeja muito encontrar o meu tio.
3: Seu tio.
5: João Evangelista Costa de Carvalho.
3: Ele é irmão do seu pai ou da sua mãe?
5: Ele é irmão da minha mãe.
3: E ele
5: ele desapareceu, viajou, né? A gente mora no interior do Maranhão, na cidade de Araiobe.
3: Faz muitos anos que ele desapareceu?
5: Sim, viu? A última vez que ele deu notícias foi em 2000. A data até então não é bem complexa, né? A gente não tem muita recordação na data que ele...
3: Entendi.
5: Que ele deu a última vez notícias, aí a gente...
3: Entendi.
5: Ele perdeu contato com perdeu contato com ele.
3: Então vamos fazer o seguinte, nós vamos ouvir a musiquinha aqui do programa Na Noite da Band FM. Toca a musiquinha. Tocou a musiquinha, meu amigo Walter, tem notícia pra você, minha amiga?
4: Tenho sim. Gabriela, o seu tio, desde 2020, ele está com CPF suspenso. Uma pessoa nessa idade teria alguns benefícios que ele possa receber e...
3: Com CPF suspenso ele não consegue,
4: não,
3: né?
4: Não consegue nada.
3: Então...
4: O último endereço dele foi... Na Liberdade, aqui em São Paulo, na rua José Getúlio, e isso eu passo tudo para você fora do ar.
3: Então a gente não tem notícia se ele faleceu, né, Walter?
4: Exatamente.
3: A gente tem a notícia que o CPF dele está cancelado. Mas assim, a gente tem o último endereço dele, o Walter vai te passar fora do ar, para que você faça essa pesquisa aí, para de repente você encontrar o seu tio, ou então a família dele. Obrigado, viu, Gabriela, por confiar aqui na Band FM, tá?
5: Obrigado a vocês, uma boa noite, bom trabalho. Eu fico muito grato, né, a Deus, primeiramente, a vocês, que estão dando essa oportunidade pra gente reencontrar ele, né, que...
3: É isso aí, vamos torcer por você, vamos torcer pela sua família. Obrigado, Walter, por mais uma noite.
4: Obrigado você, Marcelo.
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16: O valor equivalente a uma cesta básica e pode ser usado em mercados credenciados. Agora, cada família pode escolher o que realmente precisa, respeitando seus hábitos e sua realidade.
15: A Prefeitura de Lages entregou a ordem de serviço para a reforma e ampliação da Unidade Básica de Saúde do bairro Santa Helena.
16: O prazo para a conclusão da obra é de 10 meses. O investimento é de mais de R$1 milhão, com recursos do governo do estado. A estrutura passará por uma padronização, garantia de acessibilidade e nova recepção.
15: A 36ª Festa Nacional do Pinhão terá entrada gratuita nos espaços comuns do Parque de Exposições Conta Dinheiro, até às 23 horas. O anúncio foi feito pela Comissão Central Organizadora do evento.
16: A partir deste horário, quem quiser acessar a festa terá de apresentar ingressos válidos para os shows nacionais ou bailes previstos na programação. Será possível comprar ingressos de última hora pela internet ou pela bilheteria no local.
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0: Pessoal, tudo bem? Uma ótima noite pra você que tá junto com a gente aqui na Band FM. Eu sou o Fernando César, tudo bem com você? Vamos juntos aqui na Band FM. A partir de agora tem Band Love, hein?
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0: Ah, e eu quero o seu recadinho do coração, tá? Já prepara aí a sua mensagem. 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
0: Uma excelente noite pra você que tá junto com a gente aqui na Band FM. Que prazer imenso, hein? Eu sou o Fernando César, tenho a grande honra de conversar contigo nessa noite pelos próximos 20 dias. Marcelo Dias, nesse momento, está descansando, tirou seu período de férias. Merecido, né? Merecido período de férias. E a gente vai ficar batendo esse papo aqui na noite da Band com muito carinho também, tá bom? Vamos juntos aqui no Band Love. Hoje a gente tem a história de amor. Hoje a gente tem a sua participação também através do nosso WhatsApp 11 99991 9197. E tem muita música boa. Quer ouvir? Daqui a pouquinho a gente vai tocar essa música inteira pra você. Lia Toto. Ah, e tem Sorriso Maroto. Disfarça.
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0: A gente vai matar saudades dessa música de Sandy Júnior. Olha o que amor me faz. E The Manhattans, Forever by Your Side. Só música boa, né? Vamos começar um Band Love. Uma boa noite pra você.

0: Band FM, Rita Lee, desculpe o Aue, agora 10 horas e 11 minutos, daqui a pouquinho a gente vai tocar essa música aqui, ó. Linda música, né? Jason Mraz, 93 Million Miles. Ah, como é gostoso ouvir essa música nesse clima aqui, né? Daqui a pouquinho aqui no nosso Band Love. Agora 10 horas e 12 minutos. Agora é o seu momento. Agora é a sua hora. Mandou seu recadinho de amor para aquela pessoa especial? Ah, então eu quero ver, viu? Eu tô vendo a Cíntia, que já participou com a gente. Deixou o recadinho dela aqui. Para o amor da vida dela, o Jefferson. Ela fala o seguinte: Jefferson, você chegou de um jeito simples e sem perceber, mudou meus dias. Seu carinho, sua presença e até os pequenos detalhes fazem tudo ficar mais leve, mais bonito. Ao seu lado eu encontro paz, sorriso fácil e vontade de viver momentos que fiquem para sempre na memória. Quero que você nunca esqueça o quanto é especial para mim. Seu abraço tem meu lugar favorito. Sua voz acalma meu coração e seu jeito me conquista todos os dias um pouquinho mais. Obrigada por existir e por fazer parte da minha vida. Que o nosso amor continue crescendo cheio de cuidado, de parceria, de felicidade. Eu te amo demais. Cíntia Aparecida. Ô, Cíntia, que linda mensagem, menina. Ela sim abriu o coração, hein, Cíntia? Olha o sorrisão do Jefferson agora, hein? Jefferson, valorize essas palavras, viu, meu amigo? Um abraço pra você e um beijo carinhoso aí pra Cíntia, que mandou mensagem pra gente. Tem aqui mensagem de voz no WhatsApp. Olá!
1: Boa noite, Fefoló.
0: Opa, boa noite, boa noite.
1: Marte Severino.
0: Ô, prazer.
1: Passando uma noitada aqui com vocês. Feliz aí pra toda a galerinha aí do Palito Doce.
0: Legal.
1: E pro meu amor também. Deve estar lá em casa com um friozão brabo.
0: É, né?
1: Nós aqui encarando a noitada.
0: É isso, é isso.
1: É isso aí.
0: Boa, boa.
1: Valeu, Pifoló.
0: Valeu, meu amigo. Um abraço, tudo de bom. Uma ótima noite. Oi.
2: Boa noite, pessoal da Band.
0: Boa noite.
2: Meu nome é Wagner Santos. Sou operador de máquinas agrícolas. Aham. Estou trabalhando e continuo a Band FM. E eu quero oferecer a música da All for Love para minha digníssima esposa. Amor, te amo, viu? Já tô com saudade. Já estarei em casa. Beijo.
0: Olha só que legal essa mensagem. Obrigado aí pela sua participação. Uma ótima noite para você. Agora 10 horas e 14 minutos. Chegou o momento de refletirmos juntos aqui no nosso Band Love. Amor verdadeiro é aquele que o vento não leva e a distância nunca separa.

0: 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Chegou o momento, chegou a hora de escutarmos a história de amor do Band Love. 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Seu coraçãozinho está preparado? Eu pergunto isso porque agora a gente vai trazer mais uma história que vai mexer com as suas emoções. Está no ar a história de amor do Band Love.
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2: Eu aprendi muito cedo que nem toda casa é um lugar seguro. Porque algumas dores não vêm de fora, começam dentro. Foi dentro de casa que eu aprendi o que era medo. Minha mãe era muito agressiva. Tinha grito, tinha violência e, às vezes, até ameaça de morte. E eu fui crescendo assim, tentando entender o que é que eu tinha feito para merecer aquilo e por que que eu era tratada daquele jeito. Mas eu nunca tive resposta e nem proteção, mesmo tendo irmãos. Por isso, com 13 anos, eu fui embora. Eu cansei de viver num lugar onde ninguém cuidava de ninguém. Então, mesmo sendo só uma criança, eu me cuidei sozinha. Nessa época, eu comecei a trabalhar como babá. Eu dormia nas casas onde eu cuidava das crianças. Era difícil, eu não vou mentir não, era difícil. Mas pela primeira vez na vida eu tinha paz. Eu fui crescendo assim, sozinha, me virando como dava. Eu ia de casa em casa para não precisar voltar para lá. E realmente eu nunca mais voltei. Eu aprendi a me cuidar, a me arrumar. E eu comecei a gostar disso, sabe? De me produzir, de me maquiar, de arrumar cabelo, sair para dançar, ser feliz. Com 18 anos eu conheci o meu primeiro namorado. No começo ele era tudo que eu sempre quis, carinhoso, atencioso, e me dava uma atenção que era só minha. Um tempo depois, eu engravidei e eu fui morar com ele, achando que eu tava começando a construir uma história bonita, que eu ia ter uma família, a família que eu nunca tive, né? Mas foi aí que tudo começou a mudar. A verdade é que ele já bebia quando a gente saía, só que dentro de casa era o tempo todo, e foi aí que eu entendi que ele era alcoólatra. Eu acho que lá no fundo eu já desconfiava, mas ele me tratava tão bem que isso foi ficando em segundo plano. Se fosse só o alcoolismo, talvez a gente até tivesse resolvido de alguma forma. Mas a questão é que as brigas começaram e não pararam mais. Os meses foram passando, minha barriga foi crescendo e as discussões foram ficando cada vez piores. Uma noite, ele me bateu tão forte que eu caí no chão, sem entender nada, totalmente desorientada. Como se não fosse o bastante, Ele chutou a minha barriga, que já estava enorme. Ele me acertou com tudo. Ele acertou meu filho. Pouco tempo depois, quando o Mateus nasceu, eu vi o resultado daquele dia. Os pulmões dele não funcionavam direito. E ele ficou no hospital por causa do que o pai tinha feito com ele. Ele só teve alta com um mês de vida. E no mesmo dia que eu cheguei em casa, eu peguei minhas coisas e eu fui embora. Com ele num braço e o resto das coisas no outro. Eu não ia deixar o meu filho crescer do jeito que eu cresci. Isso nunca ia acontecer. Um ano depois eu conheci o Thomas. E com ele foi diferente. Ele me tratava bem, ele me respeitava, cuidava de mim e principalmente acolheu meu filho como se fosse dele.
3: Maria, você não precisa ter medo. Eu tô com você. Pra tudo.
2: Eu não sei se eu consigo deixar isso pra trás, sabia?
3: A gente vai aprendendo junto. Um passo de cada vez. Vai no seu tempo.
2: E se eu não conseguir? E se eu...
3: Então, vou estar aqui. Vou segurar sua mão mais forte. Mas você nunca mais vai passar por nada sozinha. Nada. Eu prometo.
2: Eu tinha muito medo. Muito trauma. Mas ele foi paciente comigo, ele foi parceiro de verdade e ele prometeu e cumpriu. Com Thomas, minha vida ficou mais leve. A gente teve mais 2 filhos e os 3 viraram tudo para mim. Tudo estava bem, estava tudo no lugar, como eu sempre tinha sonhado para minha família. Mas a vida ainda tinha coisas guardadas. Já era a 4ª vez que eu ia ao médico. Eu andava com muita falta de ar, eu sentia muita fraqueza. Nas primeiras vezes me deram vitaminas, mas eu só piorava. Era consulta atrás de consulta, exame atrás de exame e ninguém descobria o que eu tinha. Até que na última vez um médico pediu para eu ficar internada 1 semana para poder entender de verdade o que é que estava acontecendo comigo. E aí veio o nome. Distrofia muscular fáscio escápulo humeral. Uma doença hereditária que faz o corpo ir parando aos poucos. Eu herdei isso da minha mãe. A mesma que nunca me deu amor. A mesma que me machucou a vida inteira. Naquele momento eu senti que a minha vida tinha acabado ali. Eu saí dali sem chão. Sem saber o que eu ia fazer nem para onde eu ia. Porque na minha cabeça só vinha uma coisa. Minha vida nunca mais ia ser a mesma. E eu não conseguia pensar em mim, eu só pensava nos meus filhos. Eu não sabia nem como voltar para casa depois de ouvir aquilo. Quando eu cheguei e eu vi o Thomas com as crianças, eu desabei de vez.
3: Maria, você veio sozinha? Eu ia te buscar. O que é que o médico falou?
2: Ai, Thomas. Ai, meu Deus, Thomas.
3: Amor, o que foi? O que foi? Ele descobriu o que você tem?
2: As crianças, eu...
3: Maria, pelo amor de Deus, fala. Você tá me assustando. O que é que tem as crianças?
2: Foi quando eu olhei para os meus filhos que caiu a ficha. A doença que eu tinha era hereditária. Eu tinha herdado da minha mãe. E eu... Eu também poderia. Poderia ter passado aquilo para eles. Quando eu entendi isso, na mesma hora as minhas pernas falharam. Eu só não caí porque o Thomas me segurou. Eu estava em estado de choque. Eu demorei para conseguir falar. Mas quando eu consegui, eu contei para ele. Contei o que o médico finalmente tinha descoberto que eu tinha. Eu contei tudo para ele. Falei que era uma doença que ia fazendo o meu corpo parar aos poucos. Que começava pelo rosto, pelos ombros, pelos braços e não parava mais. Que com o tempo eu ia perder a força para tudo. Para segurar as coisas. Para andar. Até para viver como antes. Thomas ficou sem entender como é que aquilo tinha acontecido. E eu expliquei para ele que eu já tinha nascido com aquilo que era hereditário. Foi aí que veio outra coisa na minha cabeça. Os meus irmãos. Se eu tinha o gene da doença, eles também podiam ter. E mesmo ainda muito abalada e também com tudo o que eu tinha vivido ali, eu sabia que eu precisava contar para eles. Mas essa foi a pior decisão que eu tomei na vida. Quando eu cheguei lá, eu vi uma cena que eu nunca na minha vida vou conseguir esquecer. A doença já tinha avançado neles. Os braços já não respondiam direito. Já estavam caídos sem força. E aí eu tive que encarar de frente o que me esperava. E o que ia acontecer comigo também. Naquele momento eu tive tanto medo, mas eu tive tanto medo do que estava por vir. Eu entendi que aquilo era só o começo. E eu fiquei completamente apavorada. Pela primeira vez eu tive medo de mim mesma. Muito medo. Eu comecei a ter medo do meu futuro. E com o tempo, esse medo foi virando uma realidade. Eu, que antes só tinha fraqueza e falta de ar, fui piorando. Eu comecei a fazer acompanhamento, fisioterapia, mas nada, nada adiantava. Ao mesmo tempo que tudo aquilo acontecia comigo, eu decidi fazer o teste genético nos meus filhos também. Aquilo me corroía, mas eu precisava saber. Eu precisava saber se eles também tinham herdado o gene. Eu precisava saber se eles estavam seguros. Mas não. Não, não estavam. Não estavam. Infelizmente, a minha filha do meio e o mais novo iam ter o mesmo destino que eu. Eu posso dizer que naquela hora eu me senti a pior mãe do mundo. Mesmo sem ter culpa, eu sentia que toda a culpa estava nos meus ombros. Foi por causa dos meus filhos que eu fui atrás de um especialista. Foi saber que eles sofriam com o mesmo que eu já estava sofrendo, que eu resolvi encarar aquilo com todas as armas que eu pudesse. Infelizmente não tem cura, mas tem um tratamento. O problema é que o único possível envolve células-tronco e só tem no Japão. Tão longe, tão inacessível. Enquanto eu tentava, a minha situação, claro, só piorava. Eu já não tinha mais força para nada e chegou um momento em que eu atingi o meu limite. A dor saiu do controle. Não era só mais um cansaço. Era dor o tempo todo. Sem pausa, sem descanso, sem trégua.
3: Fala, Maria. O que você está pensando?
2: Eu não aguento mais isso. Eu não quero chegar até o fim assim. Eu não quero.
3: Por favor, não fala isso, vai. A gente vai dar um jeito. Você não vai passar por tudo isso sozinha, não. Eu não vou deixar.
2: Eu tenho medo de até onde isso vai. Eu tenho medo, medo. Medo de não ser mais eu uma hora.
3: Ih, pera. Você ainda está aqui. Enquanto você estiver, eu vou estar também. Até onde for.
2: Eu acordava com dor. Eu dormia com dor, e isso quando eu conseguia dormir. Chegou num ponto em que nem morfina fazia mais efeito. E quando nem os remédios mais fortes resolveram. Você entende que perdeu o controle do próprio corpo. Acho que foi esse entendimento que mudou tudo para mim. O medo mudou. Eu não tinha mais medo de morrer. Eu tinha medo de continuar do jeito que eu estava. Eu tinha medo de piorar, de perder tudo, de ficar presa num corpo que só sente dor. Um corpo que já não era mais meu. E foi aí que eu pedi para morrer. Literalmente morrer. Não porque eu não queria viver, não. Mas porque eu não aguentava mais sentir aquilo, porque eu não queria ver até onde aquela dor ia acabar me levando. Eu não suportava mais. Mas o meu pedido de eutanásia foi negado. Eu ainda tentei 3 vezes conseguir o tratamento. E também não consegui. Desde o começo eu venho juntando dinheiro. Eu trabalhava como motorista de aplicativo, mas chegou uma hora que não deu mais. Hoje eu vivo da minha pequena aposentadoria. Eu faço artesanato como consigo, porque eu já não tenho forças na mão, nas pernas. Até para respirar é difícil. Eu convivo com dor todos os dias. E eu ainda enfrento muito preconceito. Olhares, julgamentos. Tem dia que é muito difícil, muito. Mas de algum jeito eu encontro força. Eu não sei de onde ela vem, mas ela vem. No fim, eu entendi que a vida não é sobre ter muito. É sobre ter o que realmente importa. Eu sei o que é viver sem amor. E sei o peso que isso deixa. A dor, a gente aprende a lidar. De um jeito ou de outro, a gente aprende. Mas a falta de amor, essa fica. E mesmo com tudo que eu perdi, eu ainda tenho meus filhos. É. Eu ainda tenho quem eu amo. E isso, pra mim, já é o suficiente para continuar.

0: Band FM, Zélia Duncan, Catedral, gente. História, né? A Maria aprendeu cedo que a vida pode ser dura. Criada em um lar violento, saiu de casa aos 13 anos, enfrentou o mundo sozinha, depois viveu um relacionamento abusivo, foi agredida na gravidez, descobriu uma doença degenerativa herdada pela própria mãe. Só que sabe, gente, mesmo com tanta dor, a Maria não se tornou amarga, né? Ela quebrou o ciclo. Ela encontrou um amor verdadeiro em Thomas, construiu uma família e mesmo com o corpo enfraquecendo, segue de pé pelos filhos, por ela e pela vida que escolheu viver. E ela mandou um recadinho pra gente aqui no nosso Band Love, pro Murilo, pra Tatá. Vamos ouvir.
1: Oi, Tatá, Murilo e Band.
0: Oi.
1: Obrigada por vocês contarem a minha história. Hoje eu ando com muita dificuldade. Quer dizer, nem ando, né? Só fico um pouco de pé, dou alguns passos. Mas eu estou com muita fé que eu consiga fazer o meu tratamento, porque o meu maior sonho é voltar a trabalhar, caminhar. Esse é o meu grande sonho. Beijo, gratidão.
0: Um beijo, e pode ter certeza que a gente está fazendo uma corrente aqui para que você consiga realizar os seus sonhos. Que Deus te dê muita força, viu? E você que está junto com a gente, o que você falaria para a Maria agora, neste momento? Quais seriam as suas palavras? Você manda sua mensagem através do nosso WhatsApp no 11 99991 9197, e daqui a pouquinho eu coloco a sua participação ao vivo aqui no nosso Band Love.

0: Rede FM, tá aí Richard Marx, Now and Forever. E daqui a pouquinho a gente vai ouvir essa música aqui, ó. Lembra dessa aqui? Nelly Furtado. I'm Like a Bird. Linda música, né? Pouquinho essa música inteirona pra você aqui no nosso Band Love, 11 horas e 7 minutos. Agora eu quero falar com o coração de todos que se emocionaram com a história de hoje. Aliás, você fique à vontade para mandar sua mensagem no 11 99991-9197. 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Olá, boa noite!
1: Eu falo para a Maria. É que a história dela sirva de inspiração para aqueles que reclamam da vida, aqueles que têm a oportunidade de levantar a cada dia da sua cama, reclama que está indo trabalhar.
0: É verdade.
1: Ela passando por essa situação e o sonho dela é voltar a trabalhar. Então agradeça pelo que você tem, pelo que você é.
0: É.
1: Rodrigo de Indaiatuba.
0: Ô Rodrigo, o que você falou é verdade, né? E a gente não dá valor, né? Nós levantamos todos os dias, né? Nos locomovemos aí em casa, vamos pro trabalho e tudo mais, e a gente não dá valor. Afinal de contas, nada nos faz... Em questão de saúde, muitas vezes não faz falta. Mas quando a gente escuta histórias como essa da Maria, a gente percebe que temos que agradecer todos os dias. Agradecer por termos saúde, agradecermos por ir para o trabalho, mesmo que a gente às vezes fale, ah, não quero para o trabalho e tudo mais. Tem gente que está sonhando em trabalhar, não é? Rodrigo, obrigado aí pela sua mensagem, uma ótima noite para você.
2: Boa noite, Band. Boa noite, ouvinte, Band.
0: Boa noite, boa noite.
2: Que provação, hein, de vida a Maria teve aí, né? Sofreu quando pequena, quando adolescente.
0: É.
2: E a vida continua dando provas pra ela, né?
0: É.
2: Que Deus abençoe muito ela. Que ela continue aí com essa força. Que Deus vai estar com ela. Ela vai vencer, em nome de Jesus.
0: Obrigado aí pela sua mensagem, uma ótima noite para você. Obrigado aí pela sua participação, tá bom? Mais uma mensagem chegando aqui no nosso Band Love. Olá!
3: Boa noite, Band.
0: Boa noite.
3: Tudo bem?
0: Tudo bem.
3: Maria, essa história sua mexe muito com todo mundo, né? Acho que mexe com... todo mundo que escuta, né? Mas o que eu tenho pra te falar é pra você ter fé. E nós estamos torcendo por você e por toda a sua família, tá bom? E não desista, viu? Tenha força. Deus tá sempre no comando.
0: Amém. Obrigado pela sua mensagem. E você? O que você tem a dizer sobre a história de hoje? Participe conosco através do nosso WhatsApp 11 99991-9197.

0: 7 minutos, você participa com a gente. Daqui a pouquinho eu coloco o seu recadinho do coração, tá bom? Manda sua mensagem pra gente aqui.
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3: Pessoal, uma ótima noite pra você que tá junto com a gente aqui na Band FM. Você curtindo o Band Love de segunda-feira. Ah, eu quero seu recadinho de amor agora, hein? Daqui a pouquinho eu coloco ao vivo aqui na Band. 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

0: Band FM Sandy Júnior. Olha o que o amor me faz. Aqui no Band Love, 11 horas 43 minutos. Agora é o momento que a gente bate um papo. A gente conversa e eu quero ouvir o seu recadinho de amor. Você fica à vontade para participar, para interagir conosco através do nosso WhatsApp. Aliás, muitas mensagens chegando aqui. Deixa eu ler aqui a primeira mensagem. Boa noite, Band FM. Eu sou o Ivan. Eu gostaria de dizer para minha esposa que ela é tudo na minha vida. Meu amor, eu te amo demais, viu, Aline? É o Ivan para Aline, olha só. Oi, Ivan, obrigado aí pela sua mensagem. Uma ótima noite para você. Olá, tudo bem? Boa noite.
1: Boa noite, Marcelo Dias. Boa noite a todos da Band. Viviane Almeida Livorato, do Parque Santo Antônio. Tô aqui com o maridão, curtindo Band Love. Uhum. Quero mandar um beijão pro meu marido Alessandro, dizer que eu amo muito ele. E quero ganhar esse kit do João Bosco e Vinícius. Beijos, manda pra mim.
0: Um beijo, obrigado aí pelo seu carinho, obrigado pela sua mensagem. Uma ótima noite pra você. Boa noite, Fernando. Eu me chamo Lucas, de Embu Guaçu. Quero mandar um recado para minha esposa, Keila, e também para minha filha, Sophie. Fala que eu amo muito as minhas filhas. Eu amo demais. Toca Diego e Vitor Hugo, Criança Pequena. Legal essa música. Adoro essa música, viu? Obrigado aí, grande Lucas. Um abraço aí, tudo de bom. Uma ótima noite para você. Tem o Davi Oliveira também. Ele comenta sobre a história de hoje, uma história muito complicada, uma história que mexeu muito com a gente, né? É a história da Maria, que cresceu em um lar violento, marcado por agressões, ela foi agredida pela mãe, saiu de casa aos 13 anos, na vida adulta entrou em um relacionamento que se tornou abusivo, foi agredida pelo marido, pelo ex-companheiro, que causou problemas de saúde em seu filho Matheus. Ela foi embora para protegê-lo, né, de casa. Aí ela conheceu o Thomas, com quem construiu uma relação saudável e teve mais dois filhos. O problema é que anos mais tarde ela foi diagnosticada com um problema que é degenerativo, né? Foi herdado pela mãe, ela descobriu que os seus filhos também tinham essa mesma condição. E aí, com o avanço da doença, ela passou a enfrentar dores intensas, limitações físicas. E todo dia é um desafio aí. A Maria segue lutando, né, encontrando aí forças, né, no amor pelos filhos e na família que construiu. E isso emocionou muitas pessoas. O Davi também, né, Davi?
2: Boa noite. Verdade é essa, grande história. Uma história muito bonita, viu? História de superação. Uma coisa pra você, amiga querida. Superação, força. Amor pela vida, que você já venceu em nome de Jesus. Em nome de Jesus, você vai ser muito feliz. E bastante fé em Deus, Jesus, sua dor vai sumir. Um dia você vai ser a mulher mais feliz e com saúde na vida, tá bom? Uma das pessoas mais felizes, tá bom? Deus abençoe.
0: Davi, obrigado aí pela sua mensagem. É o nosso desejo também, né, Davi? Valeu aí a participação, forte abraço. 11 horas e 46 minutos. A gente continua o nosso Band Love. Ah, essa música é linda. Zé Neto e Cristiano, Sonha Comigo. Vamos ouvir aqui no Band Love.

Band, FM Wet, Wet, Wet, Love is All Around, aqui no nosso Band Love, 11 horas e 57 minutos. Olha, tô separando muitos recadinhos aqui, hein? Quer mandar um recadinho pra aquela pessoa especial na sua vida? Ó, deixa eu te falar, hein? Tá valendo aqui, presentão pra você. 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Eu também quero, eu me incluo. 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É, resultado é daqui a pouquinho, no último bloco. E daqui a pouquinho começa o último bloco. Já mandou mensagem? Então agora é só curtir o Band Love.

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1: Fala pessoal, uma ótima noite pra você que tá junto com a gente aqui na Band FM. Virou o dia, hein? Agora, neste momento, meia-noite 3. Hoje, dia 12 de maio de 2026. Dia pra você, eu sou o Fernando César, a gente continua com o Band Love. Aqui na sua rádio do seu jeito.

0: aqui na Band.
1: Band FM, Cristiano Araújo, você mudou, versão exclusiva que você só escuta aqui. Agora meia-noite, 41. Obrigado aí pela sua audiência. 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Boa noite, Fernando. Quero deixar esse recado pra minha esposa Jennifer Novaes, que no meio de tantas coisas na vida, você sempre vai ser a minha melhor escolha. Obrigado por estar ao meu lado em todos os momentos. Eu te amo mais do que palavras conseguem explicar. José Henrique, de Promissão, São Paulo. Ô José, obrigado aí pela sua mensagem. Tenho certeza que a Jennifer tá super feliz agora, só por ouvir suas palavras, viu? Boa noite, Fernando. Tudo bem? Eu quero oferecer uma dessas lindas músicas que tocam no Band Love pro meu grande amor. É a minha esposa Ana Paula. Quero dizer que eu a amo demais. É o Givanildo, de São Bernardo do Campo. Um abraço, Fernando. Boa, obrigado, Givanildo. Um abraço para você também, tudo de bom. Uma ótima noite. Esse é o nosso Band Love, programa que a gente prepara com todo carinho, programa que a gente quer falar com o seu coração, programa que a gente faz com todo amor aqui, para fazer esse clima legal. No finalzinho de segunda-feira, começo já de terça, né? Ó, quero lembrar que daqui a pouquinho teremos As Loucuras do Band Coruja. É, grande Diego tá chegando logo mais pra administrar a festa, tá bom? E você fica junto com a gente aí. Enquanto a gente vai aguardando aqui o começo do Band Coruja, a gente continua o Band Love aqui com as últimas músicas, últimos momentos românticos. É, últimos momentos românticos aqui do Band Love, aqui da Band FM. E a gente continua com essa música aqui, ó. Sabe qual é? Tô falando de Fábio Júnior. Pareço um menino. Boa noite pra você.

0: Band FM, Roberta Flack, Killing Me Softly with His Song, é o que a gente curtiu aqui no Band Love. Pra fechar aqui os nossos trabalhos, pra fechar nossa programação de segunda-feira. Gente, muito obrigado pelo carinho, obrigado pela recepção. Eu estou aqui nesses próximos dias, aqui na noite da Band, preparando o Band Love com todo carinho pra você. E vamos aguardar a volta do Marcelo Dias, logo após os 20 dias de férias, 20 merecidos dias de férias para Marcelo Dias, né? Gente, obrigado a todo mundo. E chegou a hora do prêmio, do presentão. A gente prometeu aqui o kit personalizado João Bosco, Vinícius e Band FM, que vem com big copo térmico, vem com chaveiro, com abridor de bebidas, vem suporte de celular, vem bolsa térmica, tudo com a marca João Bosco, Vinícius e Band FM. Parabéns ao João Pedro Marques dos Santos. Ô, João, obrigado aí pela sua participação. Uma ótima noite para você e Deus te abençoe. Ele chega correndo, senhoras e senhores. Ele chega ofegante. Ele está frio. Aqui.
1: Pra esquentar, né?
0: Marcelo, tem que ser corridinho. Meu querido, como é que vamos?
1: Como é que tá? De boinha na manhã?
0: Beleza, ele chegou, rapaz.
1: Vamos lá, fazer bagunça aí.
0: Olha só, imagina, que isso. Programa altamente comportado agora. Agora,
1: coisa
0: né?
1: boa, né?
0: Coisa
1: tranquila,
0: boa.
1: Suave.
0: Ai, ainda mais, já não é mais segunda, é verdade. Eu ia falar boa semana, boa segunda. Mas já é terça.
1: Já estamos na terça-feira, dia 12 hoje.
0: Olha só, então tá bom. Meu velho, um abraço pra você, bom trabalho.
1: Valeu, vai descansar um pouquinho agora,
0: vou
1: né?
0: Vou bater aquele soninho gostoso.
1: Que maravilha,
0: viu?
1: Cara.
0: Mas pensarei no senhor, ficarei, olha só,
1: com
0: que
1: com esse
0: quentinho.
1: Friozinho.
0: Ai, o senhor que tá tão gostoso aqui. Diego, um abraço.
1: Falou, Pepo.
0: Valeu.
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0: som, é o Pânico Coruja no ar, 1h04 da manhã. Nesta terça-feira, dia 12 de maio, tá tudo bem, né? Tá tudo tranquilo, muito friozinho por aí onde você tá agora. Região Sul, Região Sudeste, Centro-Oeste. Tá um frio, rapaz! Tô sabendo que fez frio em Rondônia hoje. Cê tá doido! Tá bom, né? Tá bom, tá gostosinho, tá gostosinho. Eu prefiro frio do que calor. Você prefere frio ou calor, hein? Ah, no frio as pessoas ficam mais elegantes. A gente fica mais disposto. Eu, pelo menos, fico mais disposto no frio. Aquele calorão me derruba. Você tá doido? Não, não dá pra você fazer nada, não. Frio no, no frio você põe roupa. No calor não dá pra tirar a pele. Bom, vamos mandar aí a sua mensagem a partir de agora. O nosso WhatsApp liberado pra você. Aperta no microfoninho, manda o seu áudio, conta como é que você tá, o que, que aconteceu de interessante na sua vida. Conta pra nós o que, que acontece de interessante na sua vidinha de boss. 11-999-91-9197. 11-999-91-9197. A gente adora ver a sua voz. É tudo de bom, é tudo de bom. De bom dia.
1: Bom dia, bom dia, bom dia, Digão. E aí, meu rei, na paz, tranquilidade pura. É o Baiano Segurança. Um bom dia pra todos os ouvintes requebrados da madrugada.
0: Meu Deus do céu!
1: O Digão.
0: Que caos essa bosta! Vai trabalhar, Baiano!
1: Em vez de trem, Digão. É porque um chocou e virou pinto, Digão.
0: Ninguém entendeu nada, seu cavalo. Ninguém entendeu nada. Parece uma portaria de hospício essa loucura aí.
2: Eu, sendo caçambeiro raiz, Diegão. Bom dia a todos. Então eu prefiro o frio, porque no frio, no máximo eu tomo um banho 3 vezes na semana. Caçambeiro raiz.
0: A galera fala que o caçambeiro não toma banho. No frio tem uma desculpa, né, ô Nunes? Ai, ai, ai. Ô, Diego, aqui no Japão tá quente, viu? Tá um calor danado. Sério, ô cara? Calor no Japão, hein? Que coisa, hein? Vai lá no Monte Fuji pra você ver.
3: Bom dia, Diegão. Manda um abraço aí, ó. A equipe 613 aqui, ó. Da geração Zé Colina. Todo mundo é seu fã aqui, ó. Aqui a Band Coruja em alta, hein? Manda um abraço pra todo mundo aí, ó. Todo mundo tá te escutando, isso aí, Diegão.
0: Valeu, cara, um abraço. Olha, a Van falou o seguinte, Diego, muito boa noite, tô sempre te ouvindo por aqui. Eu detesto frio, as pessoas se vestem muito mal, parecem bonecas de pano. Quem se veste bem, independente da estação. É verdade, né? Amo o calor. Ah, eu não sei. É que eu moro na praia, né? Então, quando se esfria, é raro, né? É raro. Então, a gente gosta de aproveitar o friozinho. É, e no calor, todo mundo quer ir pra praia. E aí já irrita um pouco a gente que mora lá, né?
4: Senhoras e senhores, está entrando no...
0: Olha, até caiu o WhatsApp com esse áudio morto que você mandou.
5: Bom dia, Diegão! Bom dia, cambada! Vamos que vamos, Diegão! Diegão, padeirão de ontem que nós estávamos falando dele, né? Do corno que levou o chifre da rapariga.
0: E aí?
5: Aí ele é da igreja agora, né? Assim, pelas tatuagens, que ele é todo pintado, pelas tatuagens que eu já vi, ele já deve ter matado, roubado, feito tudo que não presta, né? Aí o cara vai e vira crente, andando com a Bíblia na mão. Aí ele falou que adivinha as coisas, quem mentir, ele adivinha tudo, né? Ixi. Aí eu falei, porque tu não adivinhou que tu ia levar chifre de uma puta? Aí ele não gostou, não.
0: Olha,
5: não dá pra brincar com você, não.
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0: Que bosta, hein? Ainda perco meu tempo ainda. Vai.
6: Boa noite, bom dia, Rádio Band. Eu queria mandar um abraço pro meu amigo Matheus, que ele tá muito feliz com a nova papel de parede do celular dele.
7: Fala, Diego, você é vagabundo da perna fina. Ô, Diego, tá osso aqui, Diego. A ronda hoje tá sendo assim, ó. Mas vamos que vamos, filho. Até as 5, se Deus quiser e permitir.
0: Assim como? Assim como, animal? Ninguém tá vendo você de balaclava. O cara tá de balaclava, velho. Fazendo a ronda de balaclava. Aí confundindo com um bandido.
8: Fala aí, Dieguito, tudo certinho, beleza? É o Marcelo e Uber, boa noite pra você e para todos os ouvintes. Mano, frio é vida, cara. Quando eu sei que vai chegar época de frio, já vou lá, pego todos os meus agasalhos, ponho pra lavar, fica cheirosinho. Aí entra os passageiros, o que é aquele cheiro de roupa suja,
0: nossa,
8: né?
0: Senhora.
8: Mas a gente tolera, melhor que quando tá aquele calorzão, vem os desgraçados, aqueles gordos, aquelas gordas, elas fizeram um cocô e não limparam a bunda
0: nossa
8: direito.
0: Nossa senhora!
8: Senta no banco, fica com aquele cheiro de bunda, banco. Aí fica um cheiro de merda.
0: Credo, velho.
8: Entra
0: credo.
8: Outro passageiro aqui, quem que eles acham que tá fedendo bosta?
0: É
8: só
0: verdade,
8: eu,
0: é verdade.
8: Sou limpinho. É. Eles não acham que não entra outro passageiro aqui, meu. Calor é uma desgraça, velho. Só entra a gente fedendo no carro, velho. Tchau, calor. Fica uns 10
0: calma.
8: Minutos se aparecer
0: calma,
8: aqui em
0: São Marcelinho. Paulo. Calma, Marcelinho. Você tá nervoso, muito nervoso hoje. Calma que daqui a 10 anos não vai mais existir gente gorda. Você já ouviu esse papo já? Daqui 10 anos não vai existir mais gente gorda. Você está preparado para essa conversa, gordo? É, eu mesmo já dou uma arna, né? É, mas você vê que tá todo se modificando para isso, né? O McDonald's já não tem mais comida gorda. Ainda tem umas boss, mas vai ter que se adaptar, porque a galera tá mais, cada dia mais preocupada com isso, né? Todo mundo entrando na academia, eu vi que o Tatu tá na academia, o Cleiton tá na academia, o Velho do Lixo tá na academia, todo mundo na academia, o Nunes tá na academia, todo mundo se cuidando aí, né? É, agora o shape é a verdadeira ostentação. O povo rico tá querendo ficar. Os velhos da lancha, antigamente era tudo gordo, careca, com cordãozão de ouro. Os indios estão no shape, estão com implante na cabeça, tomando lá as reposiçãozinhas hormonal, as durazinhas, né? É, meu amigo, novos tempos, novos tempos.
9: Bom dia, Diegão, tá de perigosa. Guarulhos, 11 graus. Eu gosto mais de calor. E assim, a pessoa ficar bem arrumada no inverno, são as pessoas de melhores condições, né? Já viu pobre do frio? Touca vermelha, cachecol azul, calça de abóbora e luva cor de burro quando foge. Beijo.
0: É uma daí é mau gosto, né? Pessoa que compra uma touca vermelha, não é porque ela é pobre, porque ela é, mas é mau gosto. Compra uma touca vermelha, uma calça abóbora, na rua aparecendo o Tiririca. É sem noção, não é que a pessoa é pobre. Uma pobre compra roupa preta, ô.
10: Quer saber de vucu, vucu, vucu, não.
0: É, Diego, vai acabar os hambúrgueres, as batatas fritas e os refrigerantes. Daí os gordos acabam. Não, não é nem por isso. É por causa da tal das canetinhas que esmagrecedora, que tá se popularizando e barateando, né? E essa coisa toda aí, né? O mercado fitness tá muito em alta. Então, daqui a 10 anos não existirão mais pessoas gordas.
11: Ô, Diegão, quanto que você tá ganhando pra poder sair da praia e ir pra São Paulo todos os dias fazer o banho de coruja? Você deve tá ganhando bem aí, hein? Abraço, Fabiano, de Juiz de Fora.
0: Não é da sua conta.
11: Diegão, quanto que você tá ganhando?
0: Não é da sua... Por que você não vai cuidar da tua mãe? Olha como é que o povo é. Olha como o povo é. Começa agora. Como o povo é. Por que você não vai cuidar da tua vida, cara? Saber quanto que os outros querem tá ganhando.
12: Fala, Diegão, seu vagabundo. Diegão, eu quero deixar meu chupa...
0: Só um minuto, mas eu ganho bem. Para de novo.
12: A todos os vigilantes que trabalham na área externa, principalmente pro John Tatu. Eu sei que ninguém vai ver, mas eu vou te mandar uma foto aí, tá bom? e deixar meu chupa pra esse pessoal aí que tá passando frio na rua.
0: Ele ligou, tá com o ar-condicionado ligado. O Edinaldo. Até hoje eu não entendi direito o que, que o Edinaldo faz. Ele é porteiro. Você é porteiro, Edinaldo? Que tipo de vigilante você é? É guarda-costa? O que, que você faz, velho? Não tem um nome isso aí? Você não... é porteiro. Eu acho que é porteiro, não sei.
13: Bom dia, Diego. Aqui em Santana de Parnaíba, 8 graus. Vamos lavar ônibus?
0: Lavar ônibus? Aí, meu amigo, é um trampo, viu? Imagina com este friozinho, essa temperatura gostosinha que tá fazendo aqui no Sudeste, no Sul. É porque nós temos uma grande audiência lá na Bahia também. Lá não faz frio nunca, né? Imagina só você ter que lavar busão, velho.
14: Bom dia, bando de requenguelado. Diegão, canela fina. Agora pronto, arrumou uma nega. Além da personal pra poder dar conta do salário.
0: Não é? Ai, eu tô falando. Pô,
14: outra coisa, vocês estão malhando tudo no presídio, é? Falando que tá todo mundo na academia? Vocês estão presos tudo junto? A noite é saidinha pra dormir em casa?
0: Isso era uma piada?
15: Bom dia, Diegão. Aqui é o Orto, que esse frio sul aqui passou em Floripa. Nesse friozinho encapixado aí. E o Edinaldo aí não é porteiro, é corteiro. É só porteiro para os outros lá pegar a moradia que eles cornam. Valeu, um abraço.
16: Toca vermelha pro pobre é cafona. Toca vermelha pro rico é chique. É de marca.
0: Não.
16: É isso, é aquilo.
0: Não, rico que usa roupa touca vermelha também é trouxa. Ó, não tem nada a ver esse negócio. Ah, é porque agora o cara usa uma jaqueta toda rasgada, da Balenciaga. Mesmo assim é feio, cara. Não interessa, olha lá o Zé Felipe. Tem 50 anos na cara, anda igual um moleque. Bota roupa de homem, seu velho. Vai ficar velho igual o Sérgio Malandro com o boné pra trás, ó.
17: Diegão, bom dia! Esquilo, tudo bom? Diegão, Deus abençoe a nossa noite aí, todos os ouvintes, tá? Cara, vai devagar nesses anabolizantes, cara. Você tá ficando muito, mas muito monstro! Cupinzudo, Diego!
0: Ó o outro.
17: Deus abençoe, fera!
0: Valeu, Esquilo!
17: Ô, Diegão, eu tô meio triste, viu, cara?
0: Por quê, mano?
17: Tô me esquecendo na hora do boi aí, cara. Você acredita?
0: Não esqueceremos hoje.
17: Tô me esquecendo, não tô ouvindo Esquilo na hora do boi, cara.
0: Olá.
17: Um abraço, Diego.
0: Ele é boi com orgulho.
17: Ô, Diegão, eu perdi um corno ontem.
0: Hã?
17: Mais um? Ganhou de mim, Diego?
0: Quem? Todo dia aparece corno nesse programa.
18: Gente. Ô, Dieguito, você sabe que eu sou seu fã, né, cara? Então, assim, cada um ganha o que merece. Você tem as suas competências, como eu tenho a minha, e outros ouvintes têm as suas competências. Mas um cara que mora na praia, paga 40 conto de pedágio todos os dias, fora o combustível, deve ir beirando aí uns 50 mil por mês, meu. Então, assim, parabéns, Dieguito. Não te invejo, pelo contrário. Sou seu fã e parabéns pelo seu salário.
0: Obrigado, mano, obrigado.
19: Nós tá preso com a sua irmã, aquela biscate, seu arrombado.
20: Ô, Diegão, eu tenho uma raiva, cara. Eu fico puto da vida quando o cara olha pra você e fala: tá tomando muita bomba, hein? Tá bombadão. Meu, bomba.
0: Ó, ó, o Davi ligando, ó. Já vai tomar um bloco de cara pra largar de ser trouxa.
20: A bomba sozinha não faz efeito. A gente treina igual um cavalo. Ô, Esquilo, vai se lascar, Esquilo. Vai cuidar da sua mulher que tá te botando gaia.
0: Eita, eita, eita, eita! É, a galera acha... E outra coisa, hein? Outra coisa. Uma durinha por semana não é bomba, não, hein? É reposição hormonal. Para de ligar o Alisson, ô idiota! Agora eu vou começar a falar o nome de quem tá ligando para largar de ser trouxa.
21: Ih, caramba, o Esquilo levou um chifre, agora o Esquilo tá querendo levar mandioca? Eu acho que o Esquilo tá querendo te dar.
0: Eu não sei não, hein, cara. Eu acho que o cara toma gaia. Eu acho que o cara que toma gaia e fica de boa... Eu não sei, mas é meio cuckold, né? Hein, Esquilo? Ô, Esquilo. Não é? Tem um cara aí, o Tadagisa lá, né? A amiga do Nunes. O Nunes tem uma amiga que se chama Giza com não sei o que, Costone, Peperoni, sei lá. E o marido, ela é hot wife e o marido é com cold. Aí, mano, tem uns vídeos que eles fazem, é amiga do Nunes, ela. E aí, quando o cara tá pegando a mulher dele, tá cedo pra falar disso, gente? Não, né? Então tá bom. Quando o cara tá pegando a mulher dele, às vezes dá uma resbalada pra fora, um manjolo, ele vai lá e ajeita pra dentro. É, eu não sei não, hein? Calma, Giza.
21: É, minha amiga, né? É minha amiga que você segue, pilantra.
0: Cala a boca!
21: Olha o vídeo aí que eu mandei pra você em cima aí, ó.
0: Ah, eu vi essa bundinha. O que que é isso?
21: Ó aqui, Diego, ó. No carona ou no frio, a minha menininha anda sem nada, ó. Olha aí, Diego, ó. Passa a noite todinha pegando ela aqui, ó.
0: Ele tem uma bundinha. Ele tem uma bundinha no painel.
1: Bom dia, Diegão. Bom ou não?
0: Bom.
1: Rapaz, começou a terça-feira assim, hein? Do jeito que eu te mandei o vídeo aí, acidente com um motorista de aplicativo. Cara, foda, deu dó, hein? Deu dó. E uma passageira ainda tá sendo socorrida lá. Ela bateu a cabeça, ela tá um pouco grogue, tá... Não tá muito bem, não. E ela tava levando o filho dela, que tava com dor no estômago, pro hospital. É brincadeira? O cara deveria estar numa... uns 100 por hora nessa avenida aqui, que é de 60.
0: Também, motorista de aplicativo. Se fosse o Região Taxista, isso aí não aconteceria.
2: Bom dia, Diego. Que começa a loucura, Beto Subsete. Bom trabalho, meu amigo.
0: Bora, Betão! Que lugar de São Vicente você tá aí, Beto?
22: Beijinho na boca, gostoso, doce mel.
23: É, e pior que eu já sonhei uma vez mesmo do Diego, que cidadão tava mandando o manjolo na minha mulher. E eu não sei se eu gostei, não.
0: Ih, rapaz. Quando começa assim... Ô, Esquilo, quando começa assim... Começa agora, começa. Ô, Esquilo, mas é... Deixa eu ver aqui. E se você... Beleza. Você não sabe se você gostou. Não sabe... Ele sonhou... Presta atenção. Ele sonhou... Que um caboclo tava empurrando o manjolo na mulher dele. Ele acabou de falar isso, não foi? Ou eu tô ficando louco? Pera aí.
23: É, e pior que eu já sonhei uma vez mesmo do Diego, que cidadão tava mandando o manjolo na minha mulher. E eu não sei se eu gostei, não.
0: Ele não sabe se ele gostou. Ô, Esquilo, e por exemplo assim, show. Suponhamos. E se for uma festinha? Uma festinha que eu falo assim, tipo uns dois casais, você tá lá também com a sua esposa. Começa a tomar um vinhozinho, uma coisinha. O clima começa a dar uma esquentada. A mulher do cara começa a te olhar de um jeito diferente. Aquela baita gostosa tatuagem na coxa.

0: Ele só faltou falar pra você, Diego, você vai pegar minha mulher, você vai estraçalhar. Que é isso, Diego?
1: Que é isso, cara? Que é isso? Será? Será? Será? Não, eu não entendi assim. Manda a foto da mulher, é isso que...
2: Que bom! Para pa pa pa pa pa pa pa pa pa. Morro do Dendê é ruim de invadir. Nós...
3: Fala, Diegão, bom dia. Plácido Carreteiro por cá, que Deus abençoe nessa terça-feira aí. Ô, Diegão, eu acho que o esquilo, ele tá aqui nem aquela piada do corno caixa de marcha. Leva a chifre da primeira mulher, da segunda mulher, da terceira mulher, da quarta mulher, da quinta mulher, aí não aguenta mais, engata ré e vira viado.
2: Eu dou maior conselho.
1: Essa eu não conhecia.
2: Amigos meus, mas morro.
4: Bom dia, Diegão. Bora pra mais um dia, né? Caramba, quase caí aqui, velho.
1: Vai, trouxa.
4: Ai, caramba.
1: Ah, tropicou. Oh, 25
4: graus aqui tropicou. No Japão, mano. Mó calorzão, hein?
1: Caraca. Que calor, tema. Calorzinho, hein? 25 graus no Japão.
5: Atenção, Diego Lopes, bombas da televisão brasileira.
1: Já?
5: O Neymar tá entre os 15 e 16.
1: Olha que cara de pau, vagabundinho.
5: Desconvocado.
1: Não é um cara de pau?
5: E um forte abraço pro velho do lixo, sai cachorro.
1: É muito cara de pau, né, velho?
5: Fenomenal, não.
1: Oh, há quanto tempo ele tá falando com o Neymar? Não vai pra seleção e eu tô batendo o pé falando que vai. Há quanto tempo? Olha, não vai. Neymar não vai. Eu tô falando vai. Mas quem é o trouxa que não vai escalar o Neymar pra seleção, velho? Só se o cara for muito idiota. E não depende nem do técnico. É Globo, é patrocinador, é Nike. Mano, o cara fez 11 gols em 16 jogos. 4 assistências. Vai levar quem? O Luiz Carlos do Raça Negra? Porra!
6: Diego, do mesmo jeito que tá tendo uma epidemia aí de Monjaro, tá tendo uma epidemia de bolo de fatia?
1: Bolo de fatia? Eu não conheço essa epidemia, não.
7: Ó, Diegão, ó que nós estamos enfrentando, 11 graus na coleta, você tá é doido, sai cachorro. Aqui no Ibirapuera, maluco, tá gelado.
1: Ah, mas aqui no alto do Morumbi, eu acho que tá mais, hein, velho do lixo? Nossa senhora, eu saí do carro agora, vim da praia, né? Lá tá frio, mas tá de boa ainda. Agora eu saí do carro aqui no Morumbi, aqui em cima, malandro. Tô com um casaquinho de bosta. Devia ter trazido minha balaclava também, meu cachecol tático.
8: Ô, Diego, eu acho que ele ficou com ciúmes, que não foi nele que eu tava sentando o manjolo. Ô, Esquilo, ajuda aí, pô.
9: Ô, Dieguito, um dia eu peguei uma mina lá em Moema, ela tava sendo uma casa de swing. Ela foi com um cara pra lá, o cara pagou 5 mil reais pra ela, só pra ela ir com ele lá, e pra ver ela transando com uns 8, 10 caras lá. O cara não encostou a mão nela, cara. E a mina era maravilhosa, linda assim, do pé à cabeça, cara. Puta com uma roupinha curta, assim, uns decotes. A mulher era muito bonita, cara. Aquela mulher branquinha, de cabelo preto, assim. Nossa, a mulher era a capa de revista, mano. O cara não encostou a mão nela, cara. Pagou 5 pau só pra ver ela transando com outros caras. Falei,
1: ah, mas
9: idiota,
1: é... Mas, não, mas aí é um fetiche do cara, né? O cara sente mais prazer em ver a galera pegando do que ele fazendo. E deve ser broxa, essas coisas, sei lá. Eu não sei, cara. Esse negócio de fetiche é complicado falar porque é muito pessoal, né? Cada um tem uns fetiches aí que, olha, cada coisa de louco, tem gente que come bosta.
10: As ideias do Diego. Aí eu devia ter trazido o meu casaquinho. Depois fala, o meu cachecol tático. Alguma coisa não tá batendo, hein? casa

0: Casaquinho? Eu falei que eu tô com um casaquinho de bosta. Devia ter trazido, feito igual o Tatu, trabalhar. O Tatu tá com a balaclava. E o cachecol tático.
1: Fala, Diego. O seguinte, o Neymar só tá nessa pré-lista aí porque o Estevão lá do Chelsea se machucou. Não vai pra Copa, esse aí sim não vai pra Copa porque se machucou. Agora o Neymar não vai não, se é porque o outro lá se machucou, mas ele tá numa pré-lista, não é que ele vai, não tá garantido.
0: Ah, tá.
1: Então cai.
0: Então vamos
1: cai,
0: ver.
1: Cai, vai lá só fazer o time passar vergonha. Não. Deixa em casa, deixa.
0: O time vai passar vergonha com ou sem Neymar. Agora o Lancelotti lá tem que levar. Porque senão, velho, quando der bosta e vai dar, aí a galera vai colocar mais culpa nele ainda. Outra coisa, a culpa vai cair nele de qualquer jeito. O que você acha que tiveram que trazer um gringo? Porque ninguém quer pegar essa bosta. Agora não leva o Neymar pra ver. Ele vai, de qualquer jeito ele vai. Desde o começo tô falando que vai. Tem como não ir, velho. Não tem como, não depende de vontade de técnico. É patrocinador, é dinheiro, é audiência. Mano, só o Neymar dá mais audiência do que o time inteiro do Santos. Pô, ninguém conhece ninguém naquele time. Tu acha que se a seleção fosse o cara vai dar audiência? É questão de audiência, é dinheiro, mano. Não é, ai, não tá jogando, não interessa se não tá jogando. É, Diego, o pessoal que tá reclamando do frio não conhece Lages. Ah, é verdade. A minha Lages, eu falo pra galera daqui, mano, vocês não conhecem frio, velho. Olha lá, o Darley tá lá em Lages, agora mandou lá no centro de Lages, 3 graus negativos. Com isso, a sensação térmica, Darley, vai pro menos 6. 6 graus negativos e não tá nem frio agora, hein? Estamos em maio ainda, imagina em julho. Eu falo, pessoal, aqui não conhece frio. Não, frio é aquele que entra no teu osso. O frio de Lages, ele entra no teu osso, pelo teu...
2: O Diego tá muito experiente nessas coisas aí do marido, da mulher, traindo. Olha lá, hein, Diegão. Personal aí, ó. Um carinha bom, hein?
0: É, quem me ensinou foi a tua mulher, aquela rapariga, aquela quenga do diabo. Ela que me ensinou essa experiência aí, seu corno.
3: Prefeito da cidade do Rio de Janeiro lança a candidatura à cidade à Olimpíada de Inverno. Nessa tarde de 11 de maio, a cidade enfrentou temperaturas glaciais! Termômetros chegaram a 23, 24 graus de temperatura e prefeito aproveita para lançar a candidatura da cidade às Olimpíadas de Inverno.
0: Você vê 24 graus, hein? 24 graus, hein? Olha, o Ancelotti vai ter que levar o Neymar só pra calar a boca do Alê Fenomenal. Aliás, ele já calou. A primeira coisa que ele já mandou logo no comecinho do programa é pra já amenizar, né? E esse tempo todo ele vem falando, não, Neymar não vai, Neymar não vai. Que não vai, o quê? Tá louco?
4: Estou chegando em casa e vou tomar um açaí com leite condensado e granola. Que delícia.
0: É, um açaízinho agora é bom, mas nesse frio...
5: Ô Diego, bom dia! Pessoal, velho do Rio, lá da Trindade, Goiás. Ô Diego, eu acho engraçado que o povo fica falando aí, esses boca de burro. Que não é motorista, que é corno, que não sei o quê, que é corno. Rapaz, quase todos esses caras bombados aí, é tudo viado. Esses caras de academia aí, ó, esses bombados, é tudo viado.
0: É, falou o velho da teta de cadela ali, ó. assim, olha.
6: Boa noite, Diegão. Cheguei agora. É o bloco dos bichinhos novos?
0: É.
6: Só cê... áudio aleatório?
0: Só áudio dos bichinhos novos, tá vendo? É isso que dá.
7: Ô, Diegão, eu assisti a entrevista do Filipão. Ele falou que até a Copa de 2002, os técnicos tinham liberdade de escolher os jogadores. Quando chegou na Copa de 2014, ele falou que ele era o técnico, aí já não era mais, aí já era o patrocínio. O patrocínio, a mídia que indicava os jogadores.
0: Pois é, cara. A galera tem uma ilusão de que acha que técnico manda alguma coisa. O que manda no mundo é o dinheiro, meu amigo. É o dinheiro, é a mídia, é... É isso, velho. É isso, infelizmente. Pô, faz tempo que o jogador não vai pra Copa por merecer, por jogar bem.
8: Fala, Diegão, boa noite. Ô, Diegão, olha a loucura que o cara aqui tá fazendo, eu, né? Eu, os caras sou eu. Subindo pra São Paulo agora, chegar em São Paulo lá por umas 4h30, 5 horas da manhã, descarregar o caminhão, amanhã durante o dia, amanhã de noite, voltar pra Santa Catarina e quarta-feira de manhã fazer cirurgia. Vai vendo, é uma cirurgia marcada às 9 horas da manhã. Tá bom pra ti?
0: Ô, mano, bom trecho pra você, boa viagem, boa cirurgia também, vai dar tudo certo, viu? É, Diegão, estão com uma panelinha na seleção pra deixar o Hendrick, que está comendo a bola, pra levar o Neymar. O Casemiro deu uma entrevista vergonhosa essa semana. O que, que o Casemiro falou, Ale? Olha eu falando de futebol, não entendo bosta de futebol. Não entendo nada, nem gosto de futebol. Agora, não precisa entender de futebol para saber que vão levar o menino Ney. Todo mundo!

0: Diego, bom dia. É, tem um papo aí que fala que os vigilantes noturnos são tudo corno, né? Queria fazer inveja para os vigilantes e dizer que, graças a Deus, eu arrumei uma mulher honrada, mulher de igreja, né? E ela faz questão de deixar. Eu chego do serviço, né? Ela faz questão de deixar meu lado da cama quentinho, cara. Acredita? É uma benção essa mulher, cara. Todo dia que eu chego em casa, meu lado da cama tá quentinho. É uma maravilha, cara.
1: Tá vendo, cara? O cara tá feliz. Olha aí, tá feliz. O importante nessa vida é ser feliz. O importante nessa vida é ser feliz.
2: Diegão, é o seguinte, com Neymar, sem Neymar, nós estamos lascados, rapaz. Essa Copa aí nós vai ganhar o que pandeiro ganha no samba.
1: Olha, mas tem uma coisa, hein? Tem uma tradição de que a seleção que entra desacreditada é a que traz o caneco, hein? Presta atenção nisso aí. Oi, Jessiquinha. Jessiquinha chegou. Você tá bem, Jessiquinha? Ô, Diego, você bloqueou o Davi. Tá chovendo de áudio aqui, ele te xingando. Eu não bloqueei, eu só xinguei ele porque ele ligou, ele fica ligando. Eu não coloco o áudio dele no ar, ele acha que eu tenho obrigação de colocar na hora que ele quer. E aí ele fica ligando e atrapalhando os outros falarem. Eu xinguei ele no ar e ele tá descontroladinho. Vai cagar, Davi, vai pra merda. Ô, Diego, você nem sabe quem é Casimiro, não sei, velho. Não, pior que não mesmo.
3: Duas Copas, Diego, que teve duas músicas tema, né?
1: Uma foi... Peraí, eu acompanhava a Copa até 98, serve? É, 94 e 98, depois disso nunca mais.
3: Foi a música da Ivete Sangalo e a outra foi a música do Zeca Pagodinho, Deixa a Vida Me Levar, que o Brasil foi campeão. E agora a Globo quer empurrar a garganta abaixo da gente, uma música lá que o Thiaguinho fez pra Copa do Mundo, tá passando direto nos comerciais aí, quer empurrar garganta abaixo. Sendo que as outras duas músicas das Copas anteriores, aconteceu natural.
1: É, mas é assim, cara, é assim. Hoje em dia eles querem empurrar tudo goela abaixo. Tem uma coisa que se chama storytelling. É, são histórias feitas para convencer o povo. Tudo tem alguma ligação com alguma coisa. Nada mais é naturalmente. Nada acontece. Deixa acontecer naturalmente. Nada mais acontece naturalmente. Tudo tem um porquê por trás. Desde campeão de Big Brother até músicas lançadas e influencers e páginas e tudo mais. Nada mais é natural. Tudo tem um porquê, um storytelling por trás.
3: Empurrar tudo goela abaixo, lá ele.
1: É verdade, lá ele.
4: O Neymar vai marcar o gol do título e na camiseta vai estar escrito assim, ó: chupa Neto e chupa Casa Grande. Olha aí, Diego. A sua amiga enfrentando esse cardan aí.
1: A sua amiga, Giza.
4: O Neymar vai marcar o
1: Peraí. Essa é a amiga do Nunes. Provavelmente o marido dela que tá filmando. E ela tá fazendo o quê? Deixa eu ver. Eita. Eita. Eita.
5: Caralho,
1: que isso? Que isso? Que baralho! É, baralho gostei. Ela tá jogando baralho, gente. Ô, Nunes, que isso, cara? Ela tá estudando veterinária? Porque isso é um cavalo.

0: Manda pra mim, manda o vídeo pra mim. Deixa eu ver, manda pra mim.
1: Ó, os brunheiros aí, ó. Poetas.
2: Ô, Diegão, essa aí sabe jogar truco, hein? Você viu? Que baralho, hein?
1: Rapaz. É o marido que filma, tá filmando, né? Mas, rapaz, se esse cara colocar esse negócio na moça...
3: Rapaz, ô, Diego, parece um pneu de um trator.
0: Sou brunheiro, não. É só curiosidade.
1: Ah, tá.
3: Manda pra mim, Diego, que eu não tenho Instagram, não, pô. Vou mandar pra ninguém.
0: Tô engatando na quinta roda da moça aí, né? Tá doido.
1: Cê é doido.
3: Ei, pra nós, Diego, manda pra nós ver.
1: Pra que que eu faço isso, velho? Ah, responde, pra que que eu faço isso, velho? Os bronheiros vêm desesperado!
4: Ô, Diego, pelo gemido da Geis aí, com certeza já não tá jogando truco, mano.
1: Ah, sim. Você não sabe jogar truco?
5: Ô, Diego, você tá com algum problema comigo que você não quer ouvir meus áudios hoje, Diego?
1: Ah, vai pro inferno, chorão.
0: Diegão não quer mandar pra ninguém porque ele quer que coloca nele. Ele que quer usar.
1: Corno.
3: Manda o vídeo, Diegão. Manda o vídeo que eu vou pegar a manteiga.
0: Os punheteiros tudo querendo que o Diego manda o vídeo pra eles.
6: O negão é a Globo.
1: Ei.
6: Tentando empurrar a música do Thiaguinho na goela do cara que mandou o áudio aí.
1: Pera aí, cara.
7: Mas vai pra Copa sim, seu lazarinho do cara do.
1: Olha,
7: vamos falar
1: boca.
7: Outra coisa do Carvalho. Vai cagar você, vai merda você. Idiota, trouxa.
1: Vai pra merda.
7: Babaca, federal aí.
1: Idiota.
7: Sabe?
1: Vai pra
7: até mandar uma mensagem bonita aí que você não colocou. Vai merda.
1: Cala a sua boca.
7: Você é obrigado, o cidadão é obrigado.
1: Vai pro inferno.
7: Um prazer, agora minha mente não coloca, né?
1: Se lascar.
7: Seu pai federal, lazarinho do cara do Carvalho.
1: Tomar,
7: ligar pra mim, né?
1: Cala a boca.
7: É, seu trouxa, idiota. Sabe ligar pra mim pra encher o saco, né?
1: Trouxa você.
7: Na tua
1: vai,
7: cara agora,
1: seu trouxa. Vai.

0: Bom dia, Diegão. Vamos que vamos até assim. Que Neymar vai pra Copa o quê, seu corno?
1: Fecha a calça, São Tropez, e deixa o biguinho de fora. Entra na roda.
2: Grande é, Diegão. É. Esse frio é bom demais, acho que tem em casa. Aqui tá...
3: Ah, sai daqui, velho.
1: Saia de corpo baixo de barriguinha de...
4: Mas começou o macarrão da Índia. Macarrão indiano.
5: Ô, Diegão, aí a pessoa nunca ouviu esse programa Bande Coruja, aí entra exatamente nesse momento que o locutor tá brigando com um ouvinte.
3: Assusta, né, velho? É verdade. Assusta, né? Gente, deixa eu explicar. Isso é Bande Coruja, isso é normal, esse é o nosso amor. Daqui a pouco nós estamos fazendo declaração de amor um pro outro, eu ligo pra ele e ele faz frases motivacionais. Aliás, Davi, prepara aí que hoje tem frases motivacionais. Não é nada de briga, nada, de treta, não. Isso aqui faz parte do entretenimento, tá? A gente ama o Davi ama nós, é assim mesmo, não assusta, não. E vá tomar no...
6: Ô, Diego, você não tem coração mesmo, hein? Você fez o Davi pegar arma. Se eu fosse você, eu xingava ele de novo.
3: É, não, aqui a briga é com carinho, é amor de mula.
7: O melhor programa que tem no Brasil, do mundo, é esse Bando Coruja, né? É. Locutor brigando com os ouvintes. Ninguém sabe quem é os dois que é mais corno.
3: Abre a janela, meu amor, abre a janela. Mas essa, quer ver? Já tá de boa, quer ver? Fala, Davi, fala.
8: Já passou minha raiva já.
3: Olha lá, ó.
8: Não, eu quero falar assim com os coitados, lá debaixo da ponte aí no frio, aí os mendigos aí. Então que Deus vai esquentar as cobertas deles, que eles vão não sentir frio, não morrer, né, hoje não, então não.
3: É verdade. Caramba. Clima de bosta. Ô, Davi, hoje teremos as frases motivacionais, já prepara aí. Bota essa no meio, que essa aí pegou no meio da peça, pegou no coração, hein? Nossa. É muito fácil falar que gosta do frio quando não se pensa nos mendigos.
8: Tem muita gente que tá com frio aí, tem que abençoar todo mundo aí. Não pode só pra expor ver que eles são os coitados aí, não. Que Deus abençoe eles, porque eles...
9: Essa aí pegou no meio da peça, pegou no coração.
8: E eles, né, merecem tudo de bom. Quando nós estamos divertindo aqui na casa nossa, eles estão fazendo fome lá. Coitados, né, tudo de bom.
3: É. Verdade, Davi. Daqui a pouquinho, momentos de reflexão com o Davi. Diegão, a bipolaridade tá forte hoje aí no programa. Hoje tá, velho. Hoje, olha, eu vou falar pra você, viu? Daqui a pouquinho, mais tarde, teremos as frases, o momento motivacional com Davi Castiglia.
1: Abre a janela, venha ver quem está aqui. É um homem apaixonado.
10: Davi é demais, né? Sempre se superando.
3: Não é,
10: Davi,
3: cara?
10: Faz uma boa ação. Dá um lençol seu pro morador de rua.
3: Ah, não, peraí.
10: Só
3: cara.
10: Que lava, senão você vai matar ele do mesmo jeito.
3: Peraí.
1: Abre a janela, meu amor, abre a janela.
3: Ele faz, hein? Eu não duvido que ele faça. Leva um lençolzinho e um macarrão. Eu imagino a cara do morador de rua, mano. Obrigado, quer não.
11: É, Diego, o pior é que o Davi tá certo. Lá no Mato Grosso já teve umas 5 mortes aí. Pessoal em situação de rua aí.
3: No Mato Grosso, hein? Olha aí, velho, como é que tá frio. Hoje eu tava vendo os stories do Eduardo Costa. Ele está em Rondônia. Ele falou, cara, eu nunca vi frio em Rondônia. E ele pegou lá, velho, 10 graus. 10 graus em Rondônia! Rondônia! O mundo vai acabar mesmo.
12: Oiê, bom dia.
3: Ó, Catiele.
12: Vão que vão, até 5 da manhã. Abraço, tchau.
3: Oi. Oi, um
12: abraço beijinho. E bom trabalho. Ô, tchau.
3: Catiele, manda mais beijinho pra mim, Catiele. Manda mais beijinho pra mim, eu gosto de beijinho, Catiele, eu gosto. Manda beijinhos, Catiele, beijinhos molhados. Falava beijinho, vovó Ângela, velho.
13: morador de Roupa Mano, obrigado.
0: É, Diego, aproveita e fala pra ele levar a mulher dele, o cobertor, o colchão e esse macarrão dele aí, esse corno.
3: Pergunta, Davi, se algum mendigo quer ter macarrão.
14: Ô, Diego, mas pergunta pra algum mendigo se alguém quer comer a comida do Davi, se quer comer o macarrão do Davi.
3: Claro que quer, para de falar do Davi. Só eu posso esculhambar o Davi. Eu defendo ele, eu defendo.
15: É, Diegão, tá frio, mas graças a Deus ainda existe gente do coração bom, existe gente solidária, né, Diegão? Lá na minha quebrada mesmo tem um rapaz que tem uma adega lá que ele tá ajudando todos os mendigos. Tá dando um corote pra cada um dormir quentinho.
3: Olha só, tá vendo? Cara, a gente até parece engraçado, né? É engraçado, na verdade. Mas, na real, é o que o cara tem, né, velho? É o que o cara tem pra esquentar ali, é isso aí.
16: Abre a janela, amor.
17: Nossa, do nada, do meio do nada, uma discussão. Eu ligo o rádio, uma puta discussão. Depois de anos sem ouvir o programa. Com a voz maravilhosa desse Diego Lopes, o caiçara mais gostosão da Praia Grande.
3: O que aconteceu?
17: O Diego, eu tava vendo no Instagram, você tá bonitão, né?
3: Eu tô.
17: Nossa, tá assim...
3: Gostoso.
17: Um pão doce de tão gostoso.
3: Pauso. Ô, Rafa, o que aconteceu que você sumiu, hein, velho? Onde você tava, hein? O que aconteceu, hein?
18: A onda agora, todo mundo arrastando asinha.
14: Nunca vi alguém fazer macarrão com água de chuca, cara.
3: Ei!
18: Acha a galinha, meu irmão! Todas comigo!
3: Ó, a Jessiquinha, fala, Jessiquinha, fala.
19: Bom dia, meu tiozão gostoso.
3: Tiozão gostoso.
19: Que frio está essa madrugada. Tá frio. Como eu queria um cobertor de orelha pra me esquentar.
3: Ah, Jessiquinha. Ah, ela quer um cobertor de orelha. Alguém pode esquentar a orelhinha da Jessiquinha? É, não sei, é perigoso. Não, é muito novinho. Ô, Diego, não lê isso aí no ar, tá? Sabe como eu imagino a Caccielli?
18: Copinho para frente, bundinha para trás.
3: Pum, pum, pum, pum.
18: E a galera pede mais. Pum, pum, pum.
20: Diego, uma poção que eu faço sempre mesmo. Hoje também já vou começar. Deixar duas manchas, tá bem quentinha lá dentro do meu carro, pro porteiro e pro Honda. Entendeu? Do meio da madrugada eles pegam lá, se cobrem, né? Pelo menos dá uma aquecida a mais. Depois eles, na parte da manhã, quando vão embora, deixa lá dentro do meu carro de volta e levar para eles um caldinho, que eu faço bastante caldinho. Ou um café com leite, alguma coisa para dar uma aquecida na madrugada, entendeu? Isso aí, quando não dá no frio também, eu sempre tô mandando o lanchinho agradar os meninos, que eles merecem. Acho que todos os moradores deveriam fazer isso, né? O pessoal é legal. O pessoal da portaria trata eles bem, que eles passam pano pros moradores.
3: Boa ideia, Tati. Olha que legal. Começa agora. Dando caldinho para os vigilantes. Uma campanha nova idealizada pela Tati Perigosa. Dê o seu caldinho para os porteiros e vigilantes. Eu não entendi certo. Pera aí, só um minuto.
20: Dá uma aquecida a mais. Depois eles, na parte da manhã, quando vão embora, deixa lá dentro do meu carro de volta e levar para eles um caldinho, que eu faço bastante caldinho.
3: Caldinho para vigilantes e para porteiros. Começa agora. Dê o seu caldinho na cara do...
18: Bem, Maxino!
3: Que foi, Samir? Ué, vocês não querem caldinho, não?
18: Cintura solta.
15: Ô, tá, você só tem a voz meio exótica, mas você dá um caldinho bom, viu?
18: Começou a festa.
3: Meio exótica. A voz meio exótica.
21: Quem quiser aí, eu tenho caldinho de mandioca com catupiry.
3: Opa, conseguimos mais uma doação.
14: Pega o vigilante, não quer ganhar leitinho?
3: Não, é caldinho. Cintura solta.
15: Ei, Jessiquinha, vem cá que eu te esquento. Esquenta tua orelhinha, esquento tudo.
3: Aí, Jessiquinha. O que foi, Jessiquinha? Calma, Jessiquinha.
15: Não, é uma cacadeirícia. Tomou de feijoada, ainda tem molho ainda, um tempero gostoso ainda que eu coloco lá.
3: Caldinho de chuca.
2: Um caldinho pro porteiro aí, Diego, pro vigilante. Com mandioca e aipim pra eles.
3: Olha, mais uma doação de caldinho conseguimos.
13: Vem, Jessiquinha, vem, Wolverine do Capão.
3: Ei! Olha lá, já fizeram a frase motivacional do Davi. É muito fácil dizer que amo frio, mas você não pensa nos mendigos embaixo da ponte. Davi, bora, bora. Oh, ficou legal essa aí, hein, Pedrão? Vou mandar pra ele aqui. Davi, vamos fazer um outdoor com a sua frase, hein? Com a sua frase motivacional, olha lá.
22: Ô, Tati, Tati perigosa. Ah, eu sou vigilante, tá 10 graus aqui em Santo André.
3: Caldinho pra
22: vem
3: ele.
22: Vem trazer caldinho, vem.
3: Caldinho pra ele.
23: Dança tudo.
24: Ô, Diegão, se os vigilantes tomar o caldinho, a feijoada do Davi, no outro dia vai ter um enterro em massa. Aí já era. Enterro em massa em São Paulo.
3: Que isso?
25: Vigilante aí tá querendo caldo grosso, tipo com molho branco.
3: Ei, ei!
25: Caldo grosso com molho branco.
26: Digão, rapaz, deixa de moleteira, Digão. Esse caldo aí, tô fora, esse caldo aí é barril, Digão.
3: Ó, o baiano tá querendo caldinho, hein? É, vamos lá, Diego, a verdade sobre beber no frio. Atenção, atenção, atenção. Porque o álcool da pinga, cachaça, engana o corpo. Quando você bebe o álcool, provoca uma dilatação. Pera aí, deixa eu colocar aqui um negócio mais sério aqui, pera aí, só um minuto. Porque o álcool engana o corpo. Quando você bebe o álcool, provoca uma dilatação dos vasos sanguíneos, principalmente perto da pele. Com mais sangue circulando na superfície do corpo, você sente aquela sensação de calor no rosto quente. Mas tem um detalhe curioso. Você sente mais calor. Só que o corpo, na verdade, está perdendo calor mais rápido para o ambiente. Por isso, pessoas bêbadas em lugares frios podem até correr o risco de hipotermia sem perceber. Além disso, a cachaça acelera um pouco mais os batimentos, relaxa os músculos, estimula áreas do cérebro ligadas à sensação de conforto e euforia. Tudo isso junto dá aquela impressão de esquentar o corpo. Em bebidas fortes como a cachaça, a sensação costuma ser ainda mais intensa por causa do teor alcoólico alto. É, então é perigoso, né? Então engana a galera, né? É, então não vamos dar cachaça pros mendigos, não, coisa.
27: Dona de casa. Os
3: mendigos vão ficar tristes.
27: Pamonha, pamonha, é o puro...
28: Ô, Diegão, a Tati perigosa aí, ela dá caldinho de ostra pros porteiros.
3: Ô, Tati, o pessoal tá querendo o teu caldinho aí. Tá?
29: Vai, cural, vai.
3: Você foi inventar moda, Tati? Agora o povo quer o teu caldinho.
29: Chegando.
30: Caramba, Diego, você falando desse jeito, por um momento eu achei que eu tava ouvindo o Homem Vieta com aquelas imitações fuleiras dele.
31: Bom dia, Diego.
3: Olha, Tami.
31: Bom dia a todos os ouvintes da Band Coruja. Até as 5 da manhã. Tami de Laçatuba. Dieguinho, aqui tá 9 graus. Acabei de fazer uma pipoquinha, um chazinho, levei lá pro porteiro e, lógico, fiz um chocolate quente pra mim, né?
3: Que delícia.
31: Um chocolatinho quente bem gostoso. E você, Di?
3: Eu tô bem.
31: Tomou já esse chocolatezinho quente?
3: Não, tô com um cafezinho.
31: Ah, um chocolatezinho quente é muito gostoso, né, Di?
3: Caldinho, caldinho. Eu tô querendo um caldinho. Ah, eu quero um caldinho, Tami! Tem um caldinho? Fala caldinho, Tami, fala caldinho.
29: Tragando panelas.
32: Ai, Diegão, Diegão. Tem um caldinho de miso-cheiro do Japão, Diegão. Miso-cheiro, caldinho de miso-cheiro.
3: Ô, Sidney, fala assim, caldinho de miso-cheiro. Fala, caldinho de miso-cheiro. Ô, Tami, fala caldinho, Tami.
31: Caldinho, caldinho de mandioca. Um luxo.

0: Diegão. Ah, também vou levar o caldinho quentinho dela sem. Tá afim?
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1: Gente, olha lá, 2:03 agora, 2:03. Você tá bem? Tá tudo tranquilo? Como é que tá a madrugada aí? Tá fazendo o que de bom? Como é que tá a sua vida? Tá feliz? Tá abanando o seu rabinho? Então bora bagunçar na madrugada. Até 5 da manhã é o Band Coruja no ar. Aqui, ó, na sua rádio do seu jeito.

Diegão, esse cachorrão é um caldo do michocheiro. Caldo do michocheiro, Diegão, cachorrão.

Paco de Joar e fala. Como é que pode umbu ser tão gostoso, hein? Você conhece umbu, não? Ô, fenomenal, você já comeu umbu?

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2: Diego, vou doar caldinho de sururu, que é rico em proteínas e auxilia no libido. Delícia.
0: Caldinho de sururu, Jessiquinho? O que é isso, hein? Caldinho de sururu? Gosto de caldinho de siriri.
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0: Fabiano, você tá na baixada, cara? O Fabiano mandou uma foto aqui falando que vai comer um pão de cará.
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3: Diegão, a música já é ruim, aí você acaba de arrebentar com ela. Tá maluco?
0: Não é ruim, não. Isso aqui é ao seu dispor.
4: Ô, Diegão, na música ele fala, Diegão, que você leva a saca até enjoar.
0: Ah, tá.
5: Arrepiei até o cabelo do boga, Diego. Olha pra você ver. Uma música dessa, Diego, toca anos e anos nas rádios, ninguém enjoa. Chupa Henrique Juliano, Zé Neto Cristiano. Chupa!

um stories falando que passou frio em Rondônia. E ele tá ouvindo a rádio agora. Um abraço pro Eduardo Costa. Tamo junto, Duda. Você é o cara. Você é o cara. O cara que fez uma moda dessa aqui, ó. O cara que canta uma moda dessa aqui, não tem como, né? Nossa! Aí, Edinaldo.

0: Essa música aí tá na minha playlist, Diego. Ela tá junto com os top. João Mineiro Marciano, José Rico. Eu escuto essa música todos os dias.
1: Olha só, olha só. O Edinaldo não dá pra discutir, ele tem bom gosto. Não é apaga, apaga, apaga, apaga.

0: O que será que essas pessoas famosas que seguem você, Diego, fica pensando nessas histórias que você faz do povo da madrugada? Comida do Davi, as montaginhas.
1: O Zé Neto, ele acha engraçado. O Zé Neto, ele acha engraçado. Ele dá risada, ele reage. Eu também é os caras que me seguem, só os loucos, Eduardo Costa, Zé Neto.
2: Ai, socorro com esse tipo de música, prefiro a Xuxa!
1: Nossa Senhora!

0: Ô, Pé do Lixo, quem que canta essa aí? Quem é?
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2: No, Diegão, uma dessa daí a latinha abre sozinha, moço.
0: Nossa senhora, sentador!

0: Ó, o Davi falou, essa música é boa pra comer uns baurus, hein? É boa, né, Davi? Faz aí pra nós.
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0: Ô, Diego, eu moro em Ribeirão Preto, sou conterrâneo do Zé Neto. Que legal, é a Késia, Késia, a artesã da madrugada. Ô, Késia, o que você faz, hein, com as mãos, que você é artesã? Qual é a arte que você faz com as mãos, Késia? Ah, eu queria ser um artesão.
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3: Fala, Diegão. Com todo respeito ao Edinaldo aí, cara, eu não ia dizer nada, mas já faz um tempo que eu tô ouvindo a rádio aqui e escuto ele reclamando dos cantores sertanejos e agora dizendo que o Homem Vinheta só tem imitação sem graça. Bom deve ser ele, né, cara, o Bambam do rádio. Porque pra tá criticando tantas pessoas assim, ele tem que ser muito bom humorista, excelente compositor.
0: Vixe, vixe, olha o Johnny... E voltou.
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4: Késia, você tá errada, Késia. Zé Neto e Cristiano são daqui de São José do Rio Preto. Na realidade, são de Ipiguá. Cristiano nasceu em Rio Preto e o Zé Neto nasceu em Ipiguá, que é do ladinho de Rio Preto. Coisa de 5 km.
0: É Rio Preto. É, ele é Rio Preto. Eu falei o quê? Ribeirão? É, tudo...

0: Tô viado não, mas quando Eduardo Costa canta essa música, tocando esse violão, dá até vontade de dar pra ele. Ô Johnny, achou ruim? Então mama eles, vai!
1: Ei!
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1: Ô Johnny, você gosta de Queen?
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3: Vocês viram, galera? O Eduardo Costa tá me seguindo.
1: É, você tá vendo? Cuidado, que o homem é perigoso atrás de nós.
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4: Ah, eu acho o Queen legal, cara. É uma banda de rock muito boa. Pena que o Freddie Mercury morreu, né?
1: Quem?

0: Depois dessa, vou até tomar uma aqui. Chega a abrir sozinha lá, você viu?
1: Eita, poxa!
2: Ô, Diegão, bom dia, bom. Os caras aqui da Minas Subterrânea. Deixa eu falar pra você. Quando o Eduardo Costa vem pra cá, rapaz, os bairros ficam tudo vazio. Pensa no homem que bebe e pesca. Barbaridade.
0: É. E é bom, né? Faz tempo que eu não vou pra uma pescaria, hein, gente? É, vamos organizar uma aí. Vamos organizar.
3: Diegão, eu concordo com o Johnny. Se ele quiser, eu dou uma força pra ele. Eu seguro, ele dá uns tapas na cara do Edinaldo. Ele tá grandão, mas ele não é dois, não. Viu? E toca Zé Neto Cristiano pra nós, aquela. Sentado em uma cadeira de aço enferrujada e bebendo. Cada copo americano enganava o meu sofrimento. Chupa, Edinaldo.
0: Rapaz, olha só, o Fabiano canta, velho. Você tá doido? Zé cantou, é o Zé cantou, ele é o Zé cantou, ele. Vai, Fabiano, de novo.
3: Diegão,
0: vai.
3: Eu concordo com o Johnny. Se ele quiser, eu dou uma força pra ele. Eu seguro, ele dá uns tapas na cara do Edinaldo. Ele tá grandão, mas ele não é dois, não. Viu? E toca Zé Neto Cristiano pra nós, aquela. Sentado em uma cadeira de aço enferrujada e bebendo. Cada copo americano enganava o meu sofrimento. Chupa, Edinaldo.
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0: Vai, Fabiano.
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3: Andado. Viu? Toca Zé Neto Cristiano pra nós.
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3: Chupa, Edinaldo!
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3: Diegão, chegou a dar até calor agora, hein? Tá marcando 9 graus, mas já deu uns 40 aqui no caminhão, vai! Sentado em uma cadeira de aço enferrujada e bebendo.
0: Isso é muito caldinho!
5: O Edinaldo é com manjolo, não é com a mão não, pra ele parar de falar bobagem.
0: Ei!
4: Ai, ai, ai, garçom, joga essa lata fora.
6: Essa música aí é resposta pro Diário de um Detento. O nome dela é Diário de um Corno. Ah, pra lá, rapaz.
0: Vem aí de pertinho com ele, Zé Neto Cristiano. De pertinho, Band FM. Você imagina como é que vai ser isso aí, hein? Você tá doido?
7: Ô Diego, Eduardo Costa é aquele que parece com a Xuxa?
8: Ô Juvenaldo, vai se lascar.
9: Nessa hora, a Simone Palestrina deve estar se contorcendo na cama e ficando molhadinha de suor.
0: Que isso,
9: só
0: cara?
9: Só de ouvir o Zé Neto Cristiano.
10: Apavô. Bom dia, Diego. Eu vou indicar esse programa para os meus parceiros, caminhoneiros, carreteiro da madrugada, hein? Porque não dá sono. É melhor do que tomar rebite, hein? Você tá doido.
0: Valeu, Edja!
4: Garçom, joga essa lata fora. Ai, ai, ai, ai, ai, ai.
11: Todo mundo pega, estica e puxa. Bem-vindo à festa da Xuxa.
0: Meu
11: Todo
0: Deus.
11: Mundo pega, estica e puxa. Bem-vindo à festa da Xuxa.
0: Ela gosta da Xuxa. Vem cá, Tami, vem cá, Tami, vem cá, vem. Hey! Tami, vai Tami, canta agora, desgraçada.
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0: É mamar.

0: você quer ver? O que você quer ver?
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0: Que isso, Edinaldo? Que isso, Edinaldo?
2: Essa música tem o clima da Band Coruja!

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0: Ô, Diegão, tô achando que trocou o nome do programa, viu? É Band Coruja ou Show de Calouros? Essa peste aí.
1: É o Band Baixinhos.
2: Acaba, acaba, por favor.
1: Tá, chega, já chega mesmo, chega, acabou. Alô, Popó Rosa.
3: Já mais um, hein?
1: 11999919197 até as 5 da manhã, Band Coruja no ar.
4: Olha o Bernardo, sucesso aí, vai! E aí, Diegão, batendo palma e dando grilo, o grelo, né?
1: Grelo, grelo, grelo. Nossa,
5: Maurício! Fala que mete fio dental e passou o ano no bombom.
6: Você viu aí, Diegão? Apareceu até o Décio Pitinini no programa do Calouro. Chato pra caralho.
1: É, você vê?
6: Gostou, baixa o volume e troca de rádio.
1: É, como é que é o nome daquele velho chato que era do que era Calouro também, ó?
7: Pelé passou fumo! Chega o fim de semana,
8: todo mundo enxiga. Mas pra banda de viadinho com essas músicas aí, Diego. Vai pra porra!
1: Ah, vai você pro inferno, idiota! Enquanto a noite não
9: chega, morena. Ô Diego, é o Pedro de Lara que você tá falando?
1: Não, não, era o... Como é que é? O Pedro de Lara era da hora. É um sacomani, sacomani, sacomani.
0: Deixa o Diegão, deixa os ouvintes ficar zoando a Xuxa aí, que eles vão ver o capiroto aparecer na casa dele, viu? Que a Xuxa é a rainha dos baixinhos. E a rainha das trevas.
1: Ei!
10: Diego, adorei a música da Xuxa, muito bom. Ô, Diego, manda um beijo aí pro pessoal aí do Grupo Raiz, da Destivale, da Unialco aí. O pessoal da usina, estão tudo ligado no C. Você tem um... Olha, Diego, você tem uma audiência aqui no interior de São Paulo gigantesca, viu? Pessoal aqui de Araçatuba, de Guararapes, de Valparaíso, viu? Os meninos tudo escutam você a noite toda, eles vivem falando pra mim, viu?
1: Obrigado, obrigado, obrigado, valeu, obrigado!
11: Diego, é verdade, a Xuxa lançou uma boneca na época lá que quando ia orar pra ela, as bonecas explodiam a cabeça, tudo diabólico.
1: Ai, meu Deus. Eu lembro que se eu ouvisse o disco da Xuxa, ao contrário, ela falava umas rezas pro capiroto, né? Igual a faca que tinha na cabeça do boneco do Fofão, lembra? Falaram que tinha uma faca na cabeça do boneco do Fofão. As músicas da Xuxa, ao contrário, chamavam Satanás. Que mais? Que mais? É, começa agora. Começa agora. Desmistificando as lendas. Lendas urbanas. Qual lenda você conhece? Eu lembro dessa aí. Se eu visse a música da Xuxa ao contrário, o diabo aparecia. Eu lembro que tinha uma faca, uma espada na cabeça do Fofão. Começou a
12: festa. O cara pra ser amigo do Eduardo Costa, Diegão, se o cara um dia fosse num churrasco assim com ele, no encontro, o cara só não podia levar a mulher do cara, né? Senão, ele toma.
1: É, mas agora tá baixo, ele baixou a testa.
4: Diegão, e aquela maldição que a Marlene Matos jogou na Xuxa, que ela não ia casar nunca na vida, será que já acabou já?
1: Mas ela
4: será
1: não tá...
4: Será que já caducou?
1: Ela não tá com o cara? Ela não tá casada com o cara? Tem um tempão?
13: Ô, Diego, quando ela mamou o moleque de menor lá, ela também era conto?
1: Não entendi nada, velho.
14: Mas, Diego, bom dia. Da loira do banheiro, lembra?
1: Ah, é verdade.
14: A loira do banheiro aparecia lá.
1: Olha, o que eu já...
7: É você, Satanás!
1: O que eu já tentei ver essa loira, viu? Lá em Lages não tinha loira do banheiro, mas tinha a mulher de branco. A mulher de branco. Aliás, os meus amigos caminhoneiros... Cadê meus amigos caminhoneiros aí, estradeiros, motociclistas? É, tem a lenda da mulher, a noiva de branco. A noiva, não é isso? Cadê os caminhoneiros aqui pra não me deixar mentir sozinho aqui?

0: Deixa eu ver se eu acho aqui o um negócio aqui, rapidinho. Não, é sério. Quer ver? Ah, eu só não sei, bom, enfim. Se liga nisso aqui, ó. É, só um minuto aqui. Meus amigos caminhão, é sério mesmo, tem umas lendas que a galera do caminhão, o pessoal que viaja muito na estrada, conhece. Se liga nessa história. Existe uma cidade pequena que aconteceu isso aqui. Você que vive viajando sozinho.
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0: Vai vendo.
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0: quando ela surgiu na esquina, vestido branco e atrativo.
1: Eu, hein?
0: Cabelo preto corrido, pele clara como a lua.
1: Alguém já viu ela na estrada?
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0: né? Se você pegar na mão dela, já era, velho. Encostou na mão da dama da noite.
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0: Ela estendeu a mão pra mim.
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1: Eu, hein?
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1: É, meu amigo, essa é a dama da noite, eu, hein? Você tá doido, velho. É que era motorista de Scania, se fosse outro, pegava nela. Já viram por aí a Dama da Noite? Alguém já viu, não? Eu já vi várias.
2: Diegão, com todas essas características, sua porta tá falando da Catrícia, né? Aquela delícia.
3: Diegão, você ouvindo essa música aí, é perigoso ela aparecer aí, né? Com o radialista também,
1: tá,
3: né?
1: Louco?
3: Pô, mas falar a verdade, essas músicas de IA aí é top, hein, cara? Esse estilo de música é top demais também. Mas, olha pra trás que de repente você vê ela, essa mulher aí.
1: Se ela aparecer, ela tá lascada.
2: Isso aí não é nada não, já vi o Saci Pererê andando de skate na madrugada. Teve uma madrugada que eu tomei dois arrepites, eu vi um Saci Pererê andar de skate. Quem é a dama da noite, rapaz, perto do Saci Pererê?

0: não é a Ler Hardcore isso aqui não, velho. É, isso aqui é uma banda chamada Dark Country Brasil. Dark Country Brasil. É, na verdade, é, não existe a banda, né? Mas eles têm playlist no Spotify. É muito bom, velho. Muito bom. Eu treino ouvindo isso aí.
1: A lenda, Diegão, a lenda do chupa-cabra, lembra?
0: Eu conheço uns caras aqui que chupa-cabra ainda. Ele não pode ver uns cabras que ele...
2: Diegão, pior do que a Dama da Noite e o Saci Pererê andando de skate é o guarda com o giroflex ligado atrás dando farol.
3: Se fosse motorista de Volvo igual eu, já tava no inferno,
0: já. O cara mandou aqui, Diego, só não pegou ela porque era motorista de Scania.
3: Oi, esse negócio de chupa-cabra aí, tem até um caipirão aí que parece que tira leite do boi, né?
0: É, quem é chupar um cabra?
4: Boa noite, Diego, o boi tava na boca do balão hoje lá. No ratinho hoje é com a Sônia, até como ele disse, mas tava doida.
0: Tá. É, Diego, todo respeito, essa música ficou top demais, né? Ficou, mano. Não, depois você pesquisa aí, Oxi, você que é ligado nesse negócio de IA. Eu mandei ela muito, umas músicas há muito tempo atrás pro Ale Hardcore. Depois você pesquisa aí, Dark Country Brasil. É muito bom, velho, você tá louco. Aí quando eu vi essa aqui, eu falei, pô, essa aqui a galera da estrada deve conhecer, essa Dama da Noite.
5: Ei, Diego, se o motorista fosse de Volvo, tinha dado a mão pra mulher, não tinha voltado mais. É motorista de Scania? Ah, é o quê?
0: Diego, assim.
6: Salve, Diego. Acabei de contar a história aí, olha o que você vê na frente, ó.
0: Você pesquisa aí, Oxi, você que é ligado nesse.
6: Aí você pensa que é a Dama da Noite.
0: Olha lá.
6: Sobrevivendo o tal do Lages aqui, você é doido.
0: Tá vendo? O cara tá na estrada, tem alguma coisa vestido de branco andando mais rápido que o caminhão dele.
7: Ave Maria, Diego. Rapaz, o trem aqui tá uma neblina, um fumaceiro, rapaz. E ainda escutando essa moda aí. Menina, mas tá com 2.000 de texto mesmo se aparecer a noiva na entrada.
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0: espuma da noite.
6: Ô Diegão, eu acho que o único erro dessa música aí é porque colocou caminhoneiro. Não era caminhoneiro não, Diegão. O cara era taxista. Se fosse Uber, já tava no colo do tinhoso. Mas como taxista é tudo fresco, aí não quis pegar na mão da dama.
0: Para com essas tretas, vocês aí. Para com isso aí.
9: O Diego tá brincando com essas coisas aí. Daqui a pouco ela vai aparecer aí no estúdio atrás dele, igual às vezes ela aparece.
0: Pode vir, manda ela vir pra cá. Ah, como é que é? Calma, dama da noite. Calma, mulher de branco. Calma, moça do vestido. Calma, moça.
10: Ô, Diegão. Rapaz, eu sou solteiro. Tô tomando inantato. Agora imagina se acontece dama da noite.
0: Ninguém
10: eu tava morto já.
0: Ninguém tá puro, né, velho? Ninguém tá puro mais.
10: Ah, já tinha ido pra cima fácil.
0: Ah, não, ninguém mais tá puro, é isso?
6: Ô, Diegão, se essa dama de branca aparece na minha frente, ela fica mais branca ainda.
11: Ô, Diegão, a única dama da noite que eu conheço é as raparigas que tinha antigamente nos pátios de posto. Hoje não tem mais.
0: Ô, pessoal,
11: do job.
0: Ô, pessoal, fala assim, uma rapariga é bom também. Fala aí, François, assim, vai.
12: Bom dia, Diegão. Você falou aí sobre essas histórias. Eu passei por uma situação real. Onde eu ia passando na estrada aqui na Bahia, quando o farol refletiu longe, eu vi uma pessoa atravessando o asfalto com uns rebanhos. Não sei se era a ovelha, o carneiro, o cabrito, não sei. E aí, quando eu fui chegando mais perto dele, ele se ajoelhou no meio do asfalto. Aí eu tive que desviar. Mas não dava pra ver o rosto da pessoa e se era homem, se era mulher. Aí eu desviei e fui embora. E nunca mais vi.
0: Rapaz, olha, eu, hein?
13: O problema não é você pegar na mão da dama da noite, o problema é você pegar na mão dela e ver que não é bem a mão. É a berinjela da dama da noite. Tá doido?
0: Já pensou, velho? Eita, dama de branco. Ótimo. Calma, moça.
14: Oh, caralho.
0: Olha, isso aqui é o gemido da dama. É o
14: Esse aqui é meu rabo.
0: Não, dama da noite, obrigado. Eu sei que eu morro. Calma, moça.
14: Ah, oh, que delícia.
0: Calma, noiva.
14: Ai, que delícia.
0: Pera aí, moça.
14: Ah, gostoso, tá?
0: É, a dama da noite, a dama da noite. Se você pega na mão dela, você tá lascado. Ela vai falar assim.
14: Ah, gostoso, tá?
0: Calma, dama da noite. A dama da noite. E dama da noite. Oh, yeah.
15: Diego, você pareceu uma dama da noite dessa aí. Você descendo a serra, sem ninguém, tudo escuro. Você para o carro?
0: Tá louco? Se eu não morrer por causa da dama da noite, eu morro quando eu chego em casa. Eu vou encontrar a dama da noite mesmo.
9: Ele tá muito macho, viu? Tô desconfiado. Tinha medo até do quadro. Agora não tá nem com medo da dama da noite, nem da loira do banheiro. Tem medo de mais nada, Diego. Tá estranho.
0: Isso. Tá esquisito, né? É a texto que tá subindo, eu acho.
16: Bom dia, Diego. Essa história da Xuxa aí, a boneca dela tá aqui em Sorocaba, no porão de uma igreja. Essa história da menina aí com a boneca aconteceu aqui em Sorocaba.
0: Como é que é a história de Sorocaba, da boneca? O que que é? Explica pra nós aí, ó. Olha lá, a Tami tá falando que ela que é a dama da noite.
12: Agora sim, Diegão. Se eu passar por uma situação estranha, eu não desço não. Jogo sozinho. Não tenho medo, mas também não paro não, viu?
17: Ô Diegão.
0: Oi.
17: Aqui em Sorocaba tem a fábrica da Votorantim Cimento. Chegando ali, eu já vi assombração também ali já. Um dia chegando pra carregar de madrugada lá, eu vi uma pessoa no meio do mato. Era umas 1h da manhã, mais ou menos. Eu vi uma pessoa no meio do mato. Ainda mandei mensagem pro companheiro que tava vindo um pouquinho pra trás. Falei, você viu? O rapaz no meio do mato aí, que perigo esse velho sair daí, cara. Aí ele mandou mensagem pra mim, da onde você tá vendo gente no mato ali, rapaz? Não tem ninguém não, moço.
0: Eu, hein?
17: Você tá sonhando? Eu falei, não, eu vi uma pessoa de pé no meio do mato. Não, não tinha ninguém ali não. Eu falei, você tá maluco? Todo dia que eu passo, ela já passa se cagando de medo ali.
0: Eu, hein? Eu, hein? Eu, hein? Eu já volto que essas histórias tá boas. Essa hora, os caras sozinhos na estrada, essas histórias tá da hora.

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1: Bem, viu? De FM, 3 horas 4 minutos agora, 3 e 4. Tudo bem? Tudo de boa? Tudo certinho? Até as 5 da manhã, nosso Band Coruja rolando. Por aqui é o seu amigo Diego Lopes te fazendo companhia na madrugada. Vamos juntos até as 5 da manhã aqui, ó. 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Vai, bebê!
2: Para, segura. Tem cerveja aí?
3: Tem!
2: E tá gelada?
3: Ah.

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Música difícil, Diego. Afimaria.

0: Não, vai, já começou a ragatanga lá, olha, presta atenção no.
1: Ele falou que ele deu pro Gui, né? Tá,

0: vai virar travesti? Não sabe de nada, não. O dinheiro já fez de tudo nessa vida. Você não viu a biografia dele, não?
1: O que esses povos estão falando, Diego? Aproveita, você gosta. Aproveita. Liga pra esse palhaço aí, não.
2: Muito bem, muito bem. Bora lá.
3: É o seguinte, todo mundo agora.
2: É o momento a louca da fazenda.

0: Ô Diego, se fosse uma bonequinha, um trevequinho, ele tinha tocado na mão.
1: Ei!
2: O pinto do meu pai!
3: Diego, você botou essa música agora, você sabe qual que eu lembrei? Não sei, eu acho que você deve gostar dela, a música do Pimpolho. Lembra do Pimpolho?
1: Não gosto.
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5: Fazendo o seu rabo, seu rabo, Lazarento.
1: Pera aí, ô cara de neca.
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6: Esse pinto não é mole, esse pinto é safado. Esse pinto não é
1: Calma, Jessiquinha. Calma, Jessiquinha.
4: Pinto do meu pai. Fui ser com uma galinha da vizinha.
5: A música do Pimpolho. Parece que essa bicha tá constipada, Diego.
1: Ei!
4: Pinto do meu pai.
5: Se fosse essas músicas na rádio que você gosta, ia ser assim, ó. Macho, macho, man.
4: Vem no balanço.
1: Você gosta, Caipirão?
5: O macho, man.
1: Ai.
4: Vou lá.
5: Não é só Cleitinho que sabe inglês.
1: Ah, é?
5: Segura essa pedrada.
1: Vai.
5: Macho man.
1: Olha.
5: Macho man, é?
1: Ai.
5: I've got to be a macho man.
1: Oh.
5: I've got to be a macho man. Yeah. I've got to be
1: que
5: a macho. All right.
1: Ele gosta.
5: Música difícil, Diego.
1: Ele gosta.
5: Ave Maria.
1: Gosta.
5: Eu quero macho.
1: Quer o quê? Quer o quê, Caipirão?
4: 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O pinto, pinto do...
5: Ô, Caipirão, você já chegou brabo? Você...
1: Para de ligar, cretino!
4: Já procurei noite e dia.
1: Esse pinto... Para de ligar, filho da mãe!
4: Esse pinto é safado.
5: Ô Edmilson, essa IA desgraçada aí tá fazendo você falar igual o Davi, velho. Será que o Davi é IA?
1: É.
4: Fazendo capuné, coitadinha dessa galinha.
7: Diegão, te mandei vários links ali do Spotify ali no teu direct ali no Instagram.

0: de música de aí, Dark Country e outras aí de Viking. Oh, é muito legal, muito legal. Depois você vai lá e dá uma olhada lá na hora que você chegar em casa mais boa.
1: Eu não gosto de A. A Dark Country é muito bom. E A é o negócio é o seguinte: ou tem que ser muito bom, tipo perfeito, ou então já me irrita já. É, tem uns errinhos de português, umas coisinhas, uns negocinhos que já me irrita já. Já me irrita, já me irrita já. Então tem que ser muito bom ou é fezes, igual diz o vinheteiro. E A é fezes. É fezes, meu, é fezes. É muito fezes. Fezes com selo de pureza, meu.
2: Duvida aí a cantar perigosa e linda.
1: Perigosa. É, eu sei que a galera ama essa música da Roberta Miranda.

minuto, só um minuto, só um minuto, só um minuto. Você estava com saudade dela, né?

0: Olá, Dieguito.
1: Olá.
0: Bom dia, meu querido, tudo bem? É o seguinte, aqui na Praia Grande está um frio de lascar, 15 graus. E eu acabei de fazer um mingau de fubá com um mescalzinho bem quente. Estou servindo para todas as mulheres do programa, tá ok? Um beijo a todos, Ricardinho Lala!
2: Essa perigosa e linda foi o marco da carreira da Roberta Miranda, né?
1: Essa foi.
2: Ela desceu das profundezas pra resgatar essa música e não conseguiu, lá ficou.
1: Meu Deus.
3: Oi! Ô, bota perigosa e linda na banda Corpo e Alma. Também é bom, hein?
1: Coloca. Vou colocar aí. Bosta nenhuma. Vou atirar. Eu
4: gritei, vou me apaixonar. Uma carreira meteórica, sempre caindo.
1: De quem? Tá louco? Nossa, e linda, jeito
5: de bandida. Ô, Diegão, você é bom pra saber se é IA ou não? Dá uma olhadinha nos stories da Marisol. Tá muito inchado o peito e a bunda dela. Tô achando que não é ela, não.
1: Começa agora. Começa. Calma, Marisol, calma, calma. Calma, Marisol. Calma, Marisol. Vai lá pra trás. Atrás do Leonardo. Isso.

0: Eu como. Me conta, cadê?
1: Pera aí. Fala.
0: Cadê a galera que come temaki com hashi?
1: Ai, quem come temaki com hashi?

0: atitude bandida, mas com tom sexy, sedutor, perigosa e linda. Jeito de bandida, uma bandida chamada amor.
1: Simone Palestrina, senhoras e senhores. Ah, como ela canta. Olha que
2: bosta. Chegou no Brasil, mamãe.
0: Perigosa. Perigosa.
1: Calma, Simone.
2: Essa mulher enlouqueceu.
1: Calma, Simone.
2: Ela virou de vez. Tá pensando que.
0: Perigosa.
1: Calma, Simone.
2: Vai. O pai do cavalinho. Vai.
3: Que merda, hein?
1: Calma.
2: Vai. O pai do cavalinho. Vai. Olha o que vem.
3: Essa versão com a Simone Palestrina. Ficou top, hein? Ficou top.
2: Ficou top.
4: Fala, Cagão! Ela cantando aí agora, sem o motivo do cara ter uma privada do lado do.

0: Nossa, que bosta, Tatu.
1: Ela virou de vez.
2: Ô, Diegão, eu gostei do canto da Palestrina, hein? Isso é música pros meus ouvidos. Beleza.
0: Tem um cantinho bom ela, né?
3: Diego, a impressão minha, ela tá cantando com o microfone no lugar errado.
0: Ei!
3: Tá gemendo muito.
0: Eita, a Mara tá assim, já fez a figurinha da Marisol, né? Olha, olha, olha. Olha.
4: Como pode, né, Diegão? Tem gente que mamou tanto os artistas aí, os cantores sertanejos. E pelo menos não sugou absolutamente nada do talento do cara. Falo nada. Braço.
0: É, eu acho que eu não entendi, hein?
5: Você reparou na Palestrina cantando? Põe de novo, ó. Peri o quê mesmo, Palestrina? Peri o quê mesmo?
0: É, igual. Oi, Xi, eu não ouvi ainda a sua música. Vamos ver.
6: Anticoruja já começou.
0: Não, engrossa essa voz aí. Tá muito sem texto. Tem que ser Dark Country.
7: Anticoruja já começou.
0: Ouve o cara antes. Ouve os caras antes, pô.
8: Vai na camadinha. Na camadinha.
0: Que isso, gente?
9: É melhor ter uma voz excêntrica do que passar vergonha cantando no bando por
0: um. Olha lá, olha ela cutucando, olha ela cutucando. Olha ela cutucando a Palestrina, porque falaram que a voz dela é excêntrica, que ela guardou no coraçãozinho pra usar na hora certa. E agora ela tá falando que é melhor ter a voz excêntrica do que ficar cantando no bando de coruja. Você já cantou aqui, tá? Eu tenho o áudio teu cantando aqui, tá, ô? Baiana Segurança.
10: Legal, a Palestrina aí tem talento, hein? Dá pra cantor, Palestrina.
0: Ei! Palestrina dá pra cantor. Como que vocês sabem dessas coisas da vida pessoal da pessoa, hein, gente? Eu falo que esse programa, a galera se expõe demais. Aqui todo mundo sabe tudo de todo mundo.
4: Ô, Diegão.
0: Oi.
4: A Palestrina é melhor do que muito cantor que a Band coloca como promoção aí. Tem uma tal de asa igual aí, que com certeza a Palestrina é melhor. Abraço!
0: Sai daqui! Não vim falar das igual não, hein? Não vim falar das igual não, hein?
11: Fala, Diego, porteiro Alexandre. Eu fico pensando, Diego, qual a probabilidade desse programa dar certo? Toda madrugada eu me pergunto. Cara, mas não paro de ouvir. É só dando risada, é nóis.
0: É verdade, velho, é verdade.
5: Arrombado, respeita a Júlia Rafaela aí, respeita a Júlia Rafaela aí.
0: É. A Júlia Rafaela, ela já tem já um tempo de estrada, né? Não é? Pra quem pensa que surgiu agora, não surgiu, não. E aí, deixa eu ver, deixa eu fazer um cálculo aqui antes de contar as coisas. Eu tô casado há 5 anos. É, uns 6 anos pra trás, mas... Não, não vou contar, não, deixa pra lá. Deixa pra lá, deixa abaixo.
5: Diego, e não vai ter de longinho com Bruno e Rafaela, não?
0: Bruno e Rafaela? Quem é a Bruna e a Rafaela? De longinho. Vamos fazer o de longinho? Com quem?
5: Ô, Diego, será que a Nicole tá aceitando o pedido? A gente queria pedir pra ela parar
12: de contar. Se baiano sair da rede aí, desligar esse despertador, pelo amor de Deus.
5: Começou, termina, arrombado.
0: Não.
5: 6 anos pra trás, pode falar.
0: Não, né? Não.
5: Não vem jogar, começar e parar, não.
0: Não, não, não, não. Não, é... Uma besteirinha. Mas é besteirinha feita, Ah!
13: Vixe! Júlia Rafaela.
14: Onde é que eu tô?
0: Pera aí, Júlia.

0: meu dia.
1: Tá bom, as meninas, muito obrigado. Muito obrigado, muito obrigado.
2: Diego, só não bota aquela música lá do Florentina, Florentina.
1: Nossa.
2: Florentina de Jesus.
3: Fala, Diegão. Palestrina aí, o talento tá no sangue, né? Só falta circular.
4: Aí, o que aconteceu há 6 anos atrás? Essa música aí, ó. Ele não quis falar e pôs a música pra falar, caipirão.
1: Cala a boca.
5: Ô, Diego, as meninas até que cantam bem, Diego. Não são desafinadas nem nada, mas a música é ruim, Diego. Não vem falar que a música é boa, não, que você tá mentindo. Vai mentir pra mentiroso, hein?
6: Ô, Diego, bom dia. Eu também concordo com esses caras aí, meu. Ela nunca deslancharam a carreira dela porque elas cantam ruim demais mesmo. Você tá doido.
1: Tu entende o que de música? Perder meu tempo ouvindo a opinião do.
7: Não precisa falar, não, Diegão. Mas qual das duas você comeu?
1: Cala a boca.
8: Ah, Diego, quem conseguiu ouvir o Banho Curio durante 1 ano, com o Perigosa e Nina todos os dias tocando 3, 4 vezes, ainda tendo que escutar os ouvintes cantar pra ganhar R$100, sobrevive a qualquer música. Pode botar tocar
1: aí. O Marcel tá certo, Pode mandar qualquer coisa no peito que nós mata aí.
9: O que ele quis dizer, ó, Caipirão, é que ele já provou. Ele já provou dessa fruta aí.
1: Ô, Caipirão, canta pra nós, vai.
10: Perigosa e linda, jeito de bandida, mas com um toque sexy sedutor. Perigosa e linda, jeito de bandida. Uma bandida chamada amor.
1: Nossa.
10: Chupa Palestrina.
1: Chupa Palestrina.
11: Na vida noturna.
10: Ai. Chupa Palestrina.
1: Calma, Caipira.
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1: Calma.
11: O ador do amor.
12: Tá.
1: Calma, Palestrina.
12: Ai, que delícia.
1: Calma, Palestrina.
11: 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Na boa de azul.
13: Fala, Diegão, meu mano. Beleza, mano? Bom dia, mano. Ô, Diegão, o nome Zé que você passava o manjolo nessas artistas aí que explodiram agora, Diegão, pra tocar a música dela nas rádios. Conta pra nós aí.
1: Que isso, cara? Que isso, cara? Você acha que eu fazia essas coisas? Cara, é que na época eu apresentava shows, né? Aí tava sempre em contato, fazia uns eventos, era molecão novo. Oi, mas para, isso é passado, é passado.
5: Nossa, eu cantando, eu vejo que a música tá no sangue, só falta circular, igual o rapaz falou.
11: Um pensamento.
1: Diego, já você coloca o Caipira cantando em japonês. Cara, nada é impossível pra IA. Nada.

0: Essa o Diego conhece. O que, que é isso?
1: Ei! Simone Mel!
0: Ei! Parou!
1: E essa também.
0: Mas quem é o polenta que tá ligando essa hora?
2: Eu acho que a Yara não consegue cantar a música que o Davi canta. A Yara não consegue cantar igual o Davi, nem aqui nem na China.
0: Ah, ser. Não, o Davi é o bugador de ar. Deixa eu bloquear, Davi. Deixa eu bloquear esse otário que tá ligando. Pera aí.
3: Rapaz, bom demais, Eduardo Costa. Canta muito.
4: Deixa. Eu acho que o locutor, faz o favor, canta mais não.
5: Ô Diego, você tem certeza? A Júlia Rafaela não é do seu tempo, não, hein? É, isso aí é. Olha, isso aí é pedofilia.
0: Ei! Não, pô, você, que horas que as meninas têm? Quantos anos você chama? Agora eu preocupo, agora. Hein, Capirão, que horas que as meninas têm?
6: Qual é o nome?
0: Quantos anos que ela chama, hein?
6: Mulher! Apaga a luz! Na boate azul!
0: Ô, Marcel, separa, hein?
6: Cachorro no banho em Boa Viagem! Ceará!
7: Ô, Diego, pede pro velho do lixo cantar um modão, hein?
0: Vem, velho do lixo, cadê o velho do lixo? Vamos!
8: Então quer dizer, seu Diego, que você já passou a bengala,
0: cala a boca,
8: né?
0: Cala a boca!
8: A rádio não tem teste de sofá, tem teste de microfone.
0: Sai daqui!
5: Olha, certeza. Não tem não, mano. Acho que ela tá com uns 22, viu? Joga 6 anos pra trás, você tá raspando.
0: É.

0: 24, não falei, caipira? Falei, eu falei, pô. Me assusta não, filho da mãe. Essa hora em rede nacional, tá maluco?
1: Vou perguntar pra elas se elas conhecem um tal de Diego Lopes. Só
0: não, cala a boca.
2: Ô Diego, vamos fazer umas contas aqui. Quantos anos faz já que você namora?
0: 5.
3: Passou a minhoca na...
0: Cala a boca, cala a boca!
4: Todo mundo fala dessa morena de Tatuí. Ué, gente, como é que eu faço pra ver a foto dessa mulher? Todo mundo falando. Falaram dessa Mara Tassini, nem fui ver. Você tá doido. Pra ser ruim, precisa melhorar muito pela marra que ela cata.
0: Ô, Humberto, quem que tá falando de morena de Tatuí? Quem?
3: Mas me responde aí, né? Se namora 5 anos ou se enrola 5 anos?

0: Ô, Diego, essa das antigas, só pra lembrar os tempos. Boemia, ai que
1: que
0: me
1: me
0: deu.
1: tem. Olha lá, olha os caras. Olha lá os caras, os cara é oca, velho.
0: E de regresso, e suplicando te peço, ave a nova invenção. Voltei pra rever os amigos que um dia. Ei, é o velho do lixo, sai da chuva.
1: Coisa boa, né?
2: Ô, Diego, eu sei que a Júlia é que tá namorando faz tempo, sabe? A Rafaela é que é a solteira.
1: Já deu, vai. A dança do põe-põe, vai.
3: Cheguei, estou no paraíso.
4: Elas têm 24 anos. Você faz 5 anos que namora, então... 19, 18 anos. Nossa, por pouco, hein?
1: Foi, já foi o papo já.
5: Ah, então foi então aquela antiga, então. Doente de amor. Eu...

0: Aí, Diegão, hoje eu tô todo assado, mas eu gosto mesmo é da linguiça.
1: Região taxista.
2: Digo, vamos para as notícias, cavalo.
1: Calma, cavalo, calma. Ô Ferreira, não tá dando, não tá abrindo esse áudio que você mandou aqui.
3: Diego, você tem 6 anos com a personal, né? 6 anos que todo mundo saiba, né? E o restante que não sabe, o tempo pra trás, é mais quantos anos?
1: 5! 5! Magnífico,
4: mano! Ô, Diegão, na hora de ligar pro Ale Fenomenal.
1: Não tá ainda. Eu que decido a hora, cala a boca.
5: Padrãozinho, por que você tá fugindo? Não, não, volta pro assunto, conta não, direito aí.
1: De que voltar pro assunto?
5: 6 anos atrás, o que aconteceu, vai?
1: Sim, não tem. Brasil, mamãe! Vamos lá, deixa eu ligar pro Ale, vai, agora não dá tempo mais. O que que eu faço agora pra mudar de assunto? Vai, ô Davi, vai, voyage.
6: Vamos lá, Dica, eu vou cantar lá, voyage.
1: Isso, vamos, vai, Davi. Essa mulher enlouqueceu. Vai logo, Davi.
7: Ela virou de vez. Tá pensando que eu sou seu cavalinho. Eu vou dizendo.
1: Tu gosta, né, Erika? Tu gosta, né?
8: Só pra mudar de assunto, já que estamos falando de música aí, você já ouviu o coletivo 401 e seu Pereira na Love in Gotham City?
1: Nossa, velho.
3: Eu que desci da hora, cala a boca.
6: Vamos lá.
1: Vamos.
6: Bye bye voyage.
1: Para de ligar! Davi cantando. Nossa! Vai, Davi.
6: Divinho pra todo mundo aí, ó.
1: Guns N' Roses!
6: Uau!
1: Vai, Davi!

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1: Meu Deus do céu, para de ligar, cara! Deixa o Davi cantar, animal! É, tá bom também, tá bom também. Muito bem, muito bom. Diego, quando tiver oportunidade, ouve essa música, você vai amar. Deixa eu ver o que que é. Ah, é link, não abre, eu acho. Deixa eu ver. Como é que ouve isso, gente? Baixa o aplicativo, não vou embaixar. Bosta, né? Pera aí. Inscreva-se, baixa o aplicativo, já tenho a conta, não vou entrar em conta. Não dá pra ouvir, Van. Manda áudio, Van. Manda áudio.
2: Porra, quando eu era solteiro, eu tinha um sonzinho no carro, rapaz. Não era aquele sonzão, não, mas era um sonzinho que fazia um barulho, sabe? Eu coxava esses ganso roxo aí no talo. No
1: ganso
2: talo.
1: Roxo.
2: Rapaz, você pensa uma música fazer um barulho, viu?
1: Era bom, né? Ganso Roxo. E agora com vocês, meus amigos, Ganso Roxo! Aliás, eu fui assistir o filme do Michael Jackson, já contei? Cara, que bom, que porrada, hein, velho? Você tá doido. Mas quando que vai ser lançada a segunda parte, hein? Na melhor parte, os caras cortam. A melhor parte, acabou o filme, pô. Já tem data, será? Já tem data? Daqui a pouco eu vou ligar pro nosso querido Ale Fenomenal. Ele vai contar pra nós se já tem data do lançamento do próximo filme do Michael Jackson. E vai contar o final também.

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1: Bom dia, Diego. Fábio, sou Rock Deficiente, Visual 8, nas configurações do WhatsApp, bloqueia a ligação, aí ninguém liga mais, acaba isso.
0: Ah, Eve, boa, boa, boa. Obrigado, mano, obrigado.
2: É, esse filme do Michael Jackson, eu tenho curiosidade, viu? Ele come algum menino no filme, Diego? Só pra dar um spoiler.
0: Então, na segunda parte não apareceu, né? Mas eu acho que não, porque é a... quem tá fazendo o Michael Jackson é o sobrinho dele, né? Você sabia disso? Eu não sabia. É o sobrinho dele, cara, aquele cara. Por isso que faz canto e dança igualzinho, né? E quem tá ajudando no roteiro, na criação, é a filha dele. Então, provavelmente, essas coisas mais polêmicas não estarão. Provavelmente.

0: Diegão, o lançamento do filme vai ser dia 12 de outubro, data bem estratégica, né? Pô, dá uma olhada aí, a mulher vendendo bolsa aí, depois você manda pro Caipira.
1: Não quero ver nada. Ah, né? Pelo jeito, pelo ombrão largo, não vou ver, não.
2: Verdade que no filme do Michael Jackson, os cinemas não estão vendendo pipoca? Estão vendendo pé de moleque? Tá saindo bem mais?
1: Você para, Michael. Calma, Michael.
3: O homem larga aí, pode ter um pacote por baixo.
1: Calma, Michael. Calma, Michael.
4: Diegão, bom dia. Renato. Diegão, obrigado por avisar que o filme é dividido em duas partes, tá bom? Já não vou mais esse final de semana assistir essa balsa.
1: Ué?
4: Porque eu tava com a expectativa de ver o filme. Mas quando é em duas partes, não dá certo.
1: Ah, mano. Bom, não, não. Vez, pera aí. Não. Eu
4: assisti o Senhor dos Anéis. Calma. Depois eu já fiquei puto com essa porra.
1: Pera aí.
4: Dividir em três filmes aquele cacete.
1: Calma, obrigado, Renato. Você. Renato, pera aí.
4: Renato, um bom dia.
1: Não,
4: é
1: deixa.
4: Melhor assistir Mario, né, com meu filho.
1: Pera aí, não, não, não, deixa eu falar um negócio. Vai assistir, cara, é bom. O filme é bom, cara. Não, e realmente tem que ser em duas partes, velho, porque é muita coisa. Ah, e... só que eu vou dar uma dica de ouro pra você, velho. Vai assistir numa sala de cinema que tem o som fenomenal. O som tem que ser bom, velho. Eu fui assistindo o som que era uma bosta. Não, não era uma bosta, mas era uma sala normal. Tem que ser tipo no XD, sabe aquela sala que tem um sonzão que assusta a criança, que criança chora? Naquela, eu vou assistir de novo, pra você ter uma ideia, só que na sala XD. Que tem um som legal, porque merece, viu? Olha a rede, animal!

0: Alô, Michael.
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1: 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Olha a hora, 4:03 agora, meu povo. Bora, bora, até as 5 da manhã é o Band Coruja no ar. A nossa resenha de toda madrugada. 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

Agora a Tami rasga o cu. O verbo. Vamos lá! Vai, Tami, vai! Vai, Tami, vai!

de música essa do Thiaguinho, viu? Puta que pariu.

0: Fogo, Xuxa, logo de manhã. Isso quando a gente era criança, filho, agora não dá mais certo.
1: Pera aí, Raquel. Não atrapalha.
2: Se quiser brincar com a gente, vamos lá, Diego!
1: Começa agora, Diego para baixinho.

0: pode entrar de visita na minha piscina, não pode. Gostoso
1: doce mel. Ô Diego, agora pra perceber, mesmo buscar com urgência, com muita urgência, que eu chego até de aguada pra andar na minha vida.
2: Aquela vermelhinha.
1: Aquela vermelhinha. Ui!
2: E depois?
1: E depois uma piscininha, tá bom?
0: Piscininha. Tá, casa. Tá bom, tá bom.
3: Aí, Diego, vazou o vídeo da Tami, a casa caiu.
4: Hilarilariê, oh, oh, oh, é o Diego Lopes que quer dar o seu popô.
0: Sai daqui, ô DJ. A cabeça todo mundo tem,
5: vou mergulhar na oh. E me põe embaixo.
0: Que isso, caipirão? Que isso, caipirão?
6: Diego, ai, turma da Xuxa, adoro hilarilariê. Tô voltando, Dieguito!
0: Voltando aonde, menino?
7: Deixa rolar que vai. Ô, Diegão, bom dia! Ô, Diegão, quando você pegou a Rafaela, você trabalhava no SBT ou na Band já?
0: Cala a boca!
8: Vou mergulhar na flor, sentir o teu sabor, tá ficando, tá gostoso.
9: Aí, Diegão, eu só não vou aí dar três tapas na cara de todos os motoristas Uber, porque minha mãe tá aqui no casarão, tô esperando ela sair.
0: Para!
9: Tá? Como um bom filho.
0: Para!
9: Região, taxista.
0: Para!

0: Diego, não tem o segundo episódio, ainda não está pronto do filme do Michael Jackson.
1: Calma, que eu já vou te ligar. Aliás, deixa eu ligar logo, senão fica tarde, né? Pera aí. Quer ver um negócio que eu odeio isso aqui, ó, cara? Esse barulho aqui de ligação, fica pá, pá, pá, pá. Quer ver, ó? Vai.

0: Alô, Diego!
1: Muito bem, chegou a hora de notícias e informações especiais com o nosso repórter especial. 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O nosso repórter especial, Ale Fenomenal!
2: Porque tem bombas.
1: Vamos lá, quais são as bombas de hoje, Ale?
2: O que você quer primeiro? Sobre o Neymar com a Demi Lovato?
1: Com quem?
2: Demi Lovato.
1: O que, que é isso?
2: Uma cantora pop.
1: Demi Lovato?
2: É, e Neymar.
1: O que, que tem ela aí? O que, que tem eles?
2: Ele foi curtir o negócio, o show dela e foi. E teve uma fera. E teve uma. Teve uma piscada de olho.
1: Uma piscada de olho?
2: Do Neymar.
1: Meu Deus!
2: E aí você sabe como é a imprensa, né? Já tá falando que ele traiu a mulher e tudo isso aí. Já tá tendo a Sônia Abrão.
1: Ih, mas será que ele vai pegar a Demi Lovato?
2: Não, eu acho que é boato, porque ela não almoça.
1: Ela não almoça?
2: Ela é muito magra, Diego. Nada contra as magras, tá? Eu gosto delas também.
1: Você não gosta de magra?
2: Eu adoro elas, cara.
3: Depois do Macon Jackson, não tem Demi Lovato, não é nada.
1: Demi Lovato.
2: E vai. O filme do Michael Jackson não tem ainda, o segundo episódio.
1: Não, mas vai ter, né? Não vai ter?
2: Olha, por enquanto não saiu nada.
1: Ué, mas falaram que já tava pronto, que só falta lançar?
2: Não, só se for em 2030 e 2050.
1: Canta mais.

0: que o Jack sai ali pra nós, vai.
1: Eu vou ter que fazer um walk.
0: Você sabe fazer trilho, um...
1: Pera
0: aí. Peraí. Walk. Calma. Como é que você sabe fazer um walk?
1: Um trilho. Tchu, tchu, tchu, mi, tchu, tchu, tchu, mais.
0: Vai, faz um walk então, faz um walk.

0: tipo, chorando, entendeu? É fenomenal.
1: Vai, vamos lá, o que mais? O Michael Jackson, o que, que o Michael Jackson aprontou, hein?
0: E o Macaulay Culkin proibiu.
1: O quê?
0: O negócio dele lá com o Michael Jackson.
1: Ah, isso que eu queria saber. O Macaulay Culkin não vai deixar passar no filme?
0: Não, não vai, porque senão é processo, né, Diego?
1: Ih, rapaz, e agora?
0: Eu tô dando em primeira mão, ninguém deu.
1: Ah, é verdade.
0: Ninguém deu, você não viu em fofoca, em nada, ele proibiu.
1: Não, ué, o fenomenal agora, nesse momento, tá dando furo em primeira mão.
0: Ai, Diego, deixa eu te falar mais uma bomba, imperdível, aí que vai chocar esse país.
1: Atenção, mais uma bomba, fala ali.
0: Sabe o Tiru, lá do filho do Tiririca?
1: Tiririca?
0: É, o filho do Tiririca, sei. O Churu lá.
1: O Churumai.
0: É, ele vai pra fazenda.
1: Ah, você tá me ouvindo pelo... Ouve não. Pelo telefone, senão fica o sanduíche ixi. Ele vai pra fazenda?
0: Vai pra fazenda. Aquele que faz o Churu lá, o circo que pegou fogo lá.
1: Pegou fogo hoje o circo dele, né?
0: Então, ele vai pra fazenda.
1: Rapaz do céu, que coisa.
0: Ele já é favorito, sim, então, né? Ele já é favorito, sim, sim, então, no reality, né?
1: Mas aí, qual a edição da fazenda?
0: Nessa que vai ter agora. Nessa que vai ser agora, desse ano, Diego.
1: Ah, então ele já tá confirmado.
0: Não, eu tô dando um furo em primeira mão. Ninguém deu ainda a lista.
1: Atenção!
0: Eu tô pondo ele antes da Sônia Abrão.
1: Ah, mas é você que tá pondo ele por sua conta e risco?
0: É, da minha conta e risco. Você acha que ele vai pagar aquele circo como?
1: Entendi. Começa agora. Notícias inventadas pelo Ale Fenomenal.
0: Não, mas pode ser que eu erro e acerto, gente. A gente tem que falar a verdade. Sai cachorro, velho do lixo. Então é isso aí.
1: Do nada, ele tem um sai cachorro. Ó, tem pergunta pra você. Perguntas, vai.
2: Ô, Ale, o filme do Michael Jackson vai sair em 2 episódios porque é o lado... O negro e o lado branco?
1: Pera aí, cara.
2: Por isso que é 2 partes?
1: Pera aí, cara.
0: Não, mas você sabe, agora ele tocou num ponto sério agora. O Michael Jackson, na verdade, isso aí ficou comprovado que ele não comia lasanha à noite, né?
1: Por quê?
0: Porque ele fazia um walk de trás pra frente, pra não engasgar.
1: Ah, nossa.
0: Eu sei que...
1: Ah, ele andava pra trás e ia pra frente, andava pra frente e ia pra trás. Eu nunca entendi o walk.
0: Isso, você sabe que ele usava um Mizuno, né?
1: Ele usava Mizuno?
0: É, pra não escorregar à noite, né?
1: Meu Deus do céu, gente.
0: Isso é tipo um pidonço, né?
1: Mais perguntas pra você, vai.
3: Ah, tá certo, você vai dar o furo em primeira mão, mas primeiro, já lavou esse furico hoje, Jali?
1: Ei.
0: Não, eu passo todo dia Dove, cara.
1: Ah, ele lava com Dove?
0: Dove e os perfumes da Jequiti.
1: Você passa perfume no furico?
0: E tititi, gente.
1: Nossa!
0: É
1: um Alê Furico cheiroso, gente!
0: E dá Johnson ainda aí.
1: E dá Johnson, meu Deus do céu.
0: Pra não ter dúvida.
1: Vamos lá, mais perguntas aqui pro Alê Fenomenal. Cheio de perguntas hoje, hein? São os fãs do Alê, são muitos fãs, meu Deus, muitos fãs, vai.
4: Diego, eu tenho certeza que esse moleque usa K9. Certeza que é K9.
1: Não.
4: Heroína, é pesada. Pô, pesada.
0: Fala em K9, tem um jogador do Atlético Paranaense, gente. O jogador chama K9, nada contra.
1: Meu Deus, nada contra. Pera aí, fala.
5: Ô, Alê Fenomenal, nesse friozão que tá, você toma banho? Ou só passa um lenço umedecido do caneco?
1: Você toma banho ou só lava o caneco com Dove?
0: Todos os dias.
1: Todos os dias,
0: porque nós temos que estar alinhado para dar as notícias em primeiras mãos.
1: É verdade. Aê, garoto. Aê, olha lá.
6: Alê Fenomenal, eu sigo os seus ensinamentos, tá? Inclusive a sua crítica de ontem, eu gostei muito, que serve para crescimento. Se eu continuar fazendo isso, Fenomenal, eu posso mudar meu sobrenome para um sobrenome artístico?
1: Qual que é o sobrenome artístico?
0: Mas Plástico, você poderia pôr Plástico Rennes, né?
1: Plástico o quê?
0: Rennes.
1: Rennes?
0: É, porque aí fica rênis com plástico.
1: Rênis plástico?
0: É, fica rênis plástico.
1: Boa dica, boa dica. Fico, vamos lá, vamos.
0: O nome francês.
1: Vamos a mais notícias, viu, Neymar? Vai pra Copa ou não vai?
0: Ó, esse nível de Neymar. Gente, vocês acham que é mais fácil, Diego? Ah, Diego, você tocou num assunto polêmico e forte. Tem agora o grupo do Bando de Coruja na Copa. Você tá com o meu goleiro, eu já fiz os. Convocado do Bando de Coruja. Oh, você tá com...
1: Por que você tá desconversando, hein?
0: Não, no caso do Neymar é que cansa cachorro. Ah? Ele vai pra Copa, mas não vai fazer nada, Diego.
1: Mas vai.
0: Vai, Diego, mas não, você, é mais fácil você lá, Diego, com a personal comendo bolo. Eu oro todo dia pro personal, né, gente? Porque coitada da. Eu fico com dó quando ela posta os vídeos e o Diego faz careta, com o bicho é um cavalo.
1: Mas o Neymar vai pra rua, não muda de assunto.
0: Dá pedal da pessoa, não. Mas olá. Deus abençoe a pessoa, não. Proteja a
3: pessoa. Tira o Diego do gol, porque ele já tá com as bochechas pra trás. Não vai tomar bolado na cara. Você vai tomar bolado na cara, Diego?
1: E... Lá, ele tá louco. Eu nem vou pro gol, porque as minhas bochechas já tá pra trás, Ale. Como é que faz?
0: Não, você põe aquela proteção de esparadrapo.
1: Meu Deus do céu, esparadrapo na cara?
0: É, não, na bochecha, Diego.
1: Pra não... Tinha um, não sei se era goleiro ou se era um jogador que usava uma proteção na cabeça uma época, lembra, na Copa?
0: É do Chelsea, Diego, é do Chelsea. Você tá tão desinformado, é do Chelsea.
1: Ah, 2000... é do Chelsea, eu tô desinformado, é verdade.
0: Em 2012, que o meu Coringão ganhou.
1: Olha lá. Escuta aí, Região quer falar com você. Fala, Região.
7: Esse Ale aí é um maconheiro.
1: Ei!
7: Maconheiro noia.
1: Ei!
7: Região taxista.
1: Sai daqui, Região, não é nada. É,
0: não, mas isso aí é bom por causa da audiência, gente. Tem uns contos e eu a favor. Tem que ser democrático o Brasil.
1: Ó, Diego, mas o Ale cravou que o Neymar não ia pra Copa. Agora ele tá falando que vai?
0: Não, mas não sou eu. Eu não levaria. Eu tô igual o Ancelotti. Eu não levaria. Porque o Neymar, ó. E a Virgina assinou com a Globo, a Virgina lá que vocês falam em direto, ela assinou e vai virar um cabaré lá no hotel da seleção brasileira.
1: Como assim, gente? Mas parece que ela nem tá mais com o Vini Júnior.
0: Não, não tá, mas ela vai pra negócio da Copa lá e ó, quem vai tá lá? David Brasil, vai tá a Anitta, vai tá a Pocahontas.
1: E ela grávida, curso. Ela tá grávida, você falou, né?
0: Grávida, mas também do negão lá de 12 metros.
1: Meu Deus!
0: Não, mas foi o que saiu na Sônia Abrão.
1: Mas ela tá grávida de quem, afinal? Do Zé Luiz, do Neymar, de quem?
0: Não, tem que descobrir quem é. Se nascer com zóio azul, não é do Neymar.
1: Ué, mas da cor azul é de quem?
0: Não sei, Diego. Aí ela tem que fazer o teste de DNA, Diego.
1: Meu Deus do céu, gente.
0: Tem que levar lá no ratinho pra saber, filho.
1: Meu Deus do céu, gente.
0: Porque ah. Não dá pra saber, essas mulheres é um fenômeno, né?
1: Pera aí, mais perguntas para o Neymar. Pro Neymar não, pro Ale Fenomenal.
7: Você tá desinformado, Diegão. Pô, deixa o cara dar as notícias, cara. Faz o seu trabalho de locução e deixa o cara fazer a porra da reportagem.
1: Tá, beleza, vai, vou deixar. Vamos lá, mais uma bomba.
0: Ô, Diego, e também tem mais uma bomba aí que você esqueceu de dar nessa questão. Eu coloquei a Mara Tassini com a Mel Banana tudo no ataque.
1: Ah, na nossa seleção do Bando de Coruja?
0: É, coloquei as mulheres também, não é só os homens não, gente. Ah. Até a Caccielli coloquei do lado do Davi, né? Que
1: ah, parecido. E a Caccielli? O que a Caccielli vai fazer? Que posição que ela vai jogar?
0: Ah, com o Davi ela pode agarrar o Davi, né? Mas se não tiver muito bora aí, apesar que ele não gosta, ele gosta, né? Eu acho que ele gosta.
1: Ó, o Davi quer falar com você, o Davi.
8: Se eu tiver com o Davi, Caccielli, eu vou escalar ele. O cara não vai passar por atenção, vai ficar por causa do banco. Quando puder, eu coloquei no jogo, não. Então, essa questão é grande, mano. Muitos jogadores que até onde Gaúcho vai, o Kaká vai, porque o Neymar não pode ir. Ô, tinha você, hein?
1: O Kaká vai?
0: Eu sou lateral esquerdo, gente.
1: Lateral esquerdo tem que correr, hein?
0: Não, eu sou igual o Roberto Carlos.
1: Ah, parado. Só recebe e mete a bomba.
0: Isso, parado. É o Bando de Coruja, gente. É nosso programa Requenguelados.
1: Programa Requenguelados da Madrugada. Vai, Capitão.
3: Eu tô com medo de perguntar isso, mas eu tô fora desse time, não tô, não? Não. Acho tá que eu não fui escalado.
0: Você tá dentro, junto com a vaca. Não sei quem usa a vaca aí.
1: Junto com a vaca?
0: É, tem uma vaca quando o...
1: Mas tá aparecendo o time do Cacete Planeta lá, o Tabajara vaca... Futebol Clube?
0: Ah, e tem a Palestrina e o John Tatô.
1: Por que quando tá... falou de vaca você lembrou da Palestrina?
0: Porque, não, nada contra a Palestrina. É porque a história... Não tô falando que ela... Não, gente, não interpreti mal.
1: Então... não gagueja, não?
0: Então, Fone, olha então, tô falando do time. Você está igual aquele problema. Eu tô falando do time do Monte Coruja. A Palestrina já é casada com um sertanejo.
1: Ah, ela casou agora? Por isso que ela sumiu?
0: Casou e o nosso... cabeça de nós todos, que nós não podemos citar o nome. Ele, né, ela tem um afeto. Cabeça
1: de... Que é isso, Ale? Que é isso, Ale? Calma.
0: Tem, mas todo mundo já sabe. A Palestrina é um showman, né?
1: Mais alguma bomba, Ale?
0: Mas, não, só tem isso, os convocados. Vai ser dia 18, vai ter show sertanejo. Ter
1: show sertanejo?
0: É, dia 18 agora, de maio vai ter show.
1: Que show?
0: Mas lá no Rio de Janeiro não vai ter a convocação.
1: Aí tem show na convocação, é?
0: Vai ter show, vai ter... Parece que é os cantores sertanejos e um de pagode funk, parece.
1: Meu Deus, gente.
0: É, pra convocar lá.
1: Caraca.
0: E o Ancelotti vai estar de terno azul, gente.
1: Como é que você sabe?
0: Porque eu sigo o Neymar, né?
9: O que aconteceu agora? Sai um ruído aqui no rádio aqui. O Ale cagou na calça, é verdade?
0: Não, quem colocou esse efeito foi o cavalo do Diego.
1: Não, foi você aqui, ó. Foi você.
0: Eu não tenho esses efeitos, gente.
1: Ó.
0: Eu sou um cara oculto.
1: Oculto? Calma, Ale, calma.
0: Não, aí já é cacete o planeta.
1: Abraço, Ale!
0: Nesse bocô,
1: Ale. Ale Fenomenal, nosso repórter especial com notícias e informações do mundo dos famosos, das celebridades. Tudo o que acontece no mundo dos famosos, ele conta pra nós aqui no momento dele. Prepare o seu coração.

0: Diego do céu, que maconha forte da porra faz é que esse moleque fuma.
1: Deixa ele, deixa ele, deixa ele. Diego, ele chamou a palestrina de vaca, chamou. Chamou, chamou. Calma, Michael. Calma, Michael, calma, calma.

0: Não, Fabiano Diadema, Diegão. Diego, por falar em vaca, tá na hora do boi.
1: Ah! E não é que é verdade, cara?
2: Jaqueta mangangá.
1: É, eu já tava me esquecendo já.
2: Se afasta pra lá, boi, vai nojinho. Ebo!
1: Ebo!
2: Ebo!
1: Esquilo! Ale Fenomenal, Odair Mozak, Xandinho, Paula Tejano, Naldo Puxa Saco da Toquinho, porteiros da Urubupungá, motoristas da Cotrale,
3: pode...
1: Queca Carente, Véia do Lixo,
3: cuidado, ele pode...
1: Mestres Dati,
3: quem tem amigo corno,
1: locutor que vai comer feijão, Júnior Uberdito, Simone Palestrina, ele, Marcelo,
3: ele é corno, mas é
1: porteiros
3: meu
1: da Globo Master,
3: ele é corno, mas é meu amigão,
1: Chico Toquinho, não, Fenomenal, Maicon Danjigo,
3: finge que não sabe,
1: Zé Comeia da JLS, Wesley,
3: e nem tá nem ligando,
1: Seu Dé,
3: falando,
1: Loiro do Banheiro,
3: do corno,
1: Região Taxista,
3: é do corno manso,
1: quem... Marcelo Danjico, Mel Lindona,
3: foi,
1: Henrique Lacerda,
3: foi.
1: Errando César, Júlio Tassini, DJ Caloteiro, Paulo Linguinha, Sandrão, quem faz ligação no WhatsApp,
3: mas voltou depois.
1: E testa, cunhado Cleiton, queimador de Bauru, vigilantes, passa fome, não sei da onde.
3: E ele é boi.
1: Nardone, motoristas da Nardone, fantasma da noiva, a mulher de branco. A noiva da noite, a dama da noite. Ale Virgílio. Motoristas da aviação Tucuruvi. Caminhoneiros que rodam na esquerda. Esse é boi, meu. Motoristas da Transcop, Caipirão. Cleiton que dá ré no Kibe. Locutor assombrado. Anselmo Petista? Sério? Ó, oh, tá bom.
3: Quem tem amigo corno?
1: Buzininha.
3: Um abraço.
1: Xandinho, calango aceso. Tati que dá o caldinho para os porteiros.
3: Ele é corno,
1: calango.
3: Mas é meu amigão.
1: Rafael do táxi.
3: Mas é meu amigão.
1: Todos os seringueiros.
3: Banho, nem passa no portão.
1: Nunes caçambeiro que fica 3 dias sem tomar banho.
3: Não sabe.
1: Tati caldinho.
3: Mano, de quem que eu tô falando?
1: Caipirão, cara de neca.
3: De quem que eu tô falando?
1: Motoristas da Lugber, Marcelo, Xandinho Caçambeiro, Rafael Nutri, Bruno Toquinho, Cristiano Ronaldo, Xandinho Caçambeiro, Marcelo Boca Aberta, Geleia, Queca com C, Turvalino Imperador, Tami Perigosa, botei a Tami Perigosa, velho do lixo.
3: Safada, e ele é boi.
1: Ale Fenomenal, não, não. Locutor que morde porco morto. Ué, você morde porco vivo? Tá louco? E não podemos esquecer dele. Não, não, não, não, não, não.
4: De amor.
1: Não podemos esquecer dele. Jamais o esqueceremos nos vostros vos doces. Não podemos esquecer dele. Não podemos, não.
0: Turinga aí, o moleque tá aí.
1: Tá Turinga
5: aí. Não podemos esquecer do nosso bezerrinho que mamava deitado. Agora virou um boi. John Tatu.
6: E não podemos esquecer do Tatuzinho, meninos. O John Tatu.
1: Ai, Tatuzinho.
7: Não podemos esquecer de dar ênfase no nome do John Tatu.
1: É, ele não tá ouvindo hoje. A gente pode falar que ele mama deitado.
4: Vou dormir. Aí é bom, meu amigo, Daniel.
8: Não podemos esquecer do saco de vacilo.
1: Lambissal.
9: Não podemos esquecer do João Tatu Lambissal.
6: Não podemos esquecer do saco de vacilo. Balai de Gaia. Cesto de chifre. Mama deitado. Gaia de fazer sombra. chifre de nós todos.
1: Tá, poxa.
6: John. Tatu.
10: Não podemos esquecer de John Tatu, o teta de leite.
1: Teta de leite? Me lembra se quer. Qual é o nome daquela mulher? Na quadra, não podemos esquecer o nosso balaio de chifre. Ele que lava as tetas com que suco. Ele que tá na academia. Ele que faz elevação lateral com 2 quilos. Ele que tem a testo baixa. Ele não tá ouvindo mesmo? Vamos lá. Ele que tem testo 125. Ele que mama dando cabeçada igual bezerro. Ele tá ouvindo?
11: Diego, você para de dar ênfase no meu nome, que eu vou acabar indo na rádio aí, picar a mão na sua cara, rapaz. Da minha casa até a rádio dá 10 minutos, Diego. Olha o que foi aí, Diego.
1: Pera aí, calma, Tatu. Era brincadeira, eu não sabia que você tava ouvindo, Tatu.
11: Lógico que eu tô ouvindo, vagabundo. Olha que eu vou picar a mão na sua cara, viu?
1: Calma, Tatu. Vai, eu não sabia que você tava ouvindo, Tatu.
12: Não tá ouvindo? Patolino, fala cuspindo, mordendo a língua.
1: Ô, Capitão, pega, estica e puxa, vai.
11: Diego, lógico que eu tô ouvindo, Diego. Lógico que você sabia que eu tava ouvindo. Tô te mandando mensagem do programa todo, desde aí de 1h, Diego. De você dando esse migué falando que não sabia, Diego.
1: Ei!
11: Vagabundo.
1: Ei!
13: Tá pedindo você pra mandar áudio, fazer lá, lá, lá, lá, lá. Ou então fala que ele trava a língua pra você falar melhor, Tatu.
1: Querendo dar aula de... Como é que é? Fono, fono, né?
12: Essa música me lembra, eu... Esticando o corinho pra dar uma medida aqui pra poder ganhar alguma vantagem, alguma coisa.
1: Pega, estica e puxa.
14: Fala, Diego, porteiro Alexandre. Ei, Diego, vamos tomar o celular do Davi, pelo amor de Deus, Diego. Bora.
11: Ô, Dinado, você virou fono agora, foi fresco. Vai ver seu donatinho também?
1: Ei!
11: Vagabundo!
1: Pera aí. Enquanto a Xirra namorava o esqueleto no jardim. Nossa! Olha só as músicas da Xuxa. Enquanto a Xirra namorava o esqueleto no jardim. Essa é a festa da Xuxa, hein? Festa louca, né?

0: Atende aí, animal. Rápido, senão não vai dar tempo.
1: Ô, Tiagão.
0: Atenção. Começa agora, começa agora, começa agora. Momento motivacional com Davi. Bora, bora. Palavras de motivação, Davi, vai.
1: Aproveitem minha terça-feira, que vale a pena, viu, não? Segunda-feira já foi, tudo bem. Pode ser o dia da preguiça que for, mas é um dia também normal de trabalhador, trabalha como sempre. Viva a vida e aproveite bem, bora pra frente, que agora todos os nossos sonhos se realizam. E nós vamos brilhar, vamos viajar, vamos lutar pra isso. E os coitados de Itália da Ponte, ajude eles que estão precisando. Então, ajude com uma coberta, com uma comida, com uma sopa, sem brincadeira, sem zoeira. Eles merecem tudo de bom. E vamos rezar sempre pra Jesus, pra sentar a coberta deles e pra não morrer, entendeu ou não? Se puder ajudar eles, vamos ajudar eles, entendeu ou não? É isso aí, bora pra frente, bora, terça-feira, abençoada por Deus aí, tudo de bom, com a coisa de vocês, que brilhe o sol pelo horizonte de vocês aí. Bora, bora aí. Vamos pra essa luta aí, que a luta nossa é grande, começa pra de hoje, mais que nunca. É isso aí. Que seja uma terça abençoada pra todos, e que nós realmente realizar nossos sonhos, que nós estamos para realizar, está há muito tempo nossa vida, né? Um dia você chega lá, entendeu? Luta, não quer se perder. Porque a melhor, a grande derrota faz parte de grandes vitórias, viu? E um dia você chega lá, né?
0: Esse foi o nosso momento de otimismo com Davi. Bora, bora. Valeu, Davi. Abraço, Davi.
1: Valeu, Diego. Abraço. Qualquer outro dia que quiser, eu mando o bando aí. Bora,
0: tá
1: bora aí.
0: Tá bom. Valeu, Davi. Nosso momento de meditação com Davi. Bora, bora. Encerrando o nosso programa de hoje. Muito obrigado a você pelo carinho. Muito obrigado. Não poderíamos encerrar de forma melhor. Alguém entendeu alguma coisa? Não, mas tá valendo, que vale a intenção, né? Gostou, Edinaldo?
2: Muito bem, Davi. Tô emocionado, Davi. A parte melhor foi que você falou: vamos viajar. Realmente, de viagem você entende, né, Davi? Porque você vive uma eterna viagem.
0: Ei.
3: Pega a mangueirinha no banheiro, toma ducha. Essa é a festa da chuva.
4: A melhor parte da ligação foi a hora que você desligou, Gil.
0: Ei, deixa ele.
5: Ô, Davi, também tem uma mensagem motivacional pra você. Tá frio, eu sei, a água é gelada, mas... Enfrenta a água e lava esse cobertor seu.
0: Não, deixa ele. Obrigado, viu, Davi? Obrigado. Nosso vencedor do Masterchef da Índia. Valeu, tô indo embora, gente, porque ele chegou cheiroso como sempre, animado como nunca. Bom dia, Tadeu!
6: Muito bom dia, Diego!
0: Tudo tranquilinho aí, tudo na manhã.
6: Graças a Deus!
0: Vamos lá pra mais um diazinho, mais um frio, né, rapaz?
6: Vamos lá, mas tá esquentando já.
0: Agora você vai esquentar.
6: Diversas regiões do país já tá esquentando aí.
0: Ah, é? É. A previsão do tempo fala isso? Essa semana esquentará?
6: É, infelizmente, né? É. E pros chorões, que não aguentam um dia, nem um dia, 16 horas de frio, os chorões, né?
0: Nossa.
6: Que, aliás, estão me desejando nas redes sociais que o meu chuveiro queime, gente, não vai mudar nada. O ano passado, pra variar, eu fiquei sem energia nessa época do ano.
0: Nossa.
6: Num dia muito frio.
0: Não,
6: e 4 horas da manhã eu estava lá tomando meu banho gelado.
0: Não, duvido.
6: Para vir até
0: esse banho gelado, seu Dom Santos?
6: Sim.
0: Eu acho que você passa só perfume e vem.
6: Claro que teve uma hora que eu fiquei com medo de não achar mais o martelo. Mas...
0: O martelo!
6: O martelo do Thor. Sim. É um apelido que eu dei pra ele. Martelo do Thor, sim!
0: Marteludo! Tchau, Thor!
6: Tchau!

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0: chega.
1: Às 5 horas e 5 minutos, gente, 5 horas, 5 minutos, hora de Brasília. Já é terça-feira, hein? O pior já ficou lá atrás. Lá ele. Terça-feira, 12 de maio de 2026. Um dia todo de amor. De amor e alegria pra você. Ouvinte, Band FM. Muito bom dia, Pedrão Rocha, bom dia. Bom dia, Elton Martins, bom dia. Bom dia, Van, bom dia. Bom dia, Mara Tassini, bom dia. Bom dia, André Luiz, bom dia. Bom dia, Ivo, bom dia. Bom dia, Alex Rossi, bom dia. Bom dia, São José do Rio Preto. Não colocou o nome, né? Infelizmente. Deus me abençoe sempre. E duas mãozinhas rezando. Um abraço pra você, obrigado pela mensagem. Bom dia, Billy Simplice, bom dia. Bom dia, Giovana, bom dia. Bom dia, Alexandre Silva, bom dia. Bom dia, André Fox, bom dia. Billy, de novo, bom dia. Bom dia, Ed, bom dia. Bom dia, Osmar. Alô, Mato Grosso. Um forte abraço pra você, meu querido, tudo de bom. Bom dia, James de Guarulhos. Alô, James, bom dia. Bom dia, Geraldo Carreteiro, bom dia. Bom dia, Raquel, bom dia. Bom dia, Maurício, bom dia. Bom dia, Vando, todo mundo já chegou, inclusive o Homem Vinheta.
2: Bom dia!
1: Uau,
2: quantos bom dias você dá, né?
1: A galera chegou, tem que dar bom dia.
2: Tem que dar,
1: né?
2: bom dia. Tem que dar bom dia. Bom dia!
1: Então,
2: bom dia! Todo mundo!
1: Chaleu! Muito bem.
2: Muito bem.
1: Vi você pegar a garrafinha aí.
2: Você viu, não.
1: E faz tempo que não tem um momento de hidratação, hein?
2: Poxa vida,
1: é agora. Posso falar? O momento de pegar no pé é agora, que tá começando a época mais seca do ano em algumas regiões do país.
2: A gente perde essa época seca, gente. A gente vai perdendo a saliva, vai ficando mais boca mais seca. A gente perde a lubrificação.
1: Exatamente.
2: Tá? Você, a vulva, ela fica mais seca.
1: Como não faz tanto calor, você esquece de beber água. Você acha que não precisa.
2: É verdade.
1: E é exatamente aí que você precisa. Exatamente aí que você precisa.
2: É nesse momento.
1: Colocar a boca na sua garrafinha. Então, peço que você, nesse momento, pegue um copo com água.
2: Copo com água.
1: Pegue uma garrafinha que você tiver, um
2: squeeze.
1: Quem tá indo pra academia fazer uma caminhada agora também, né? Isso.
2: Tem muita gente agora que tá ouvindo a gente numa embarcação. Você pode pegar aquelas canequinhas de alumínio que você tem aí no barco.
1: Sim, sim.
2: Você pode pegar, tô no meio do mato, corta a metade de um bambu.
1: É isso.
2: Pega o bambu, corta, faz um copo com
1: dá
2: o bambu.
1: Dá seus pulos, pega um coco aí, corta na metade.
2: Corta na metade.
1: E pronto.
2: Pronto, cara. É, você achou aquela capa, vamos fazer. Não interessa onde você vai pôr a água.
1: O interessante é que você faça com a gente agora um momento de hidratação com o Homem Vinheta. Ele que está com a sua garrafinha e nesse momento ergue a garrafa. Ergue a garrafa, apresenta aos céus a garrafa que vai hidratar e molhar a sua garganta. Ele agradece, faz ali uma espécie de sinal da cruz. Não dá vontade de fazer xixi ouvindo isso?
2: Tô quase me mijando. Tô segurando aqui, mas tô...
1: Muito bem. Ele abre a garrafinha dele nesse momento. Abra a sua também. Abra a sua.
2: Se não tiver tanto.
1: Pegue o copo e levante ele. Leve-o até a sua boca. Mas não beba ainda. Ele nesse momento, tal qual um sommelier de vinho, mexe a garrafa. Cheira a garrafa. Dá uma olhadinha aqui. Na própria garrafa. E nesse momento ele leva a garganta. Faça isso também. Faça isso você. Beba. Beba água e hidrate-se. Ele tá fazendo um bochecho com a água. Uma coisa que eu acho nojenta, né? Mas ele tá lá fazendo. Ele bebeu. Ele bebeu. Ele hidratou os lábios e você também hidratou. Você agora está hidratado, hidratada. Ele pede para esperar. Tá tomando mais um gole. Beba. Não há limites para hidratação. Nesse momento, ele hidratou. Beba água. 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Bom dia.
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2: Precisa. precisamente 5 horas e 10 minutos. Entra no ar, de um jeito gostoso, lá ele. O seu gibi eletrônico diário de segunda a sexta-feira. Você ouve o pulo do gado aqui. A informação através de um mugido pede passagem. Seja muito bem-vindo. Esta é a sua frequência da notícia. Eu sou Pedro Quadras, bom dia.
1: Muito bom dia, eu sou Silvânia Acre, bom dia Pedro, são 5h10 agora.
2: 5 horas 10 minutos, hoje terça-feira, dia 12 de maio, ano 2026, Silvânia.
1: Vamos para as efemérides de hoje aqui no Pulo do Gado. É hoje dia internacional da enfermagem e do enfermeiro, você acredita?
2: Puxa vida, parabéns a todos que trabalham com enfermagem, você enfermeiro, você enfermeira. E realmente é uma profissão abençoada por Deus, porque você está cuidando de outras pessoas. Agora lembre-se, você que trabalha com enfermagem, seja muito humano, seja muito carinhoso, respeite o seu paciente, porque ele não gostaria de estar ali. Mas já que está, a sua profissão vem para abençoá-lo e também para acalmá-lo.
1: É isso aí.
2: 5 horas 11 minutos, o pulo do gado está no ar.
1: Dia Internacional da Sanidade Vegetal. Seja lá o que isso signifique. Eu acredito que...
2: Deve ser um
1: cuidar
2: legume.
1: Cuidar bem do solo, né? Deixa eu clicar aqui pra
2: ver. Ou deve ser um legume que não tá louco, né? Por exemplo.
1: Exatamente. É dia de plantar um tarja preta junto do solo?
2: Talvez, para que a cenoura, por exemplo, não fique muito louca.
1: Exatamente.
2: Não é verdade?
1: Pode ser.
2: Sanidade mental aí.
1: Dia da sanidade vegetal.
2: Parabéns. Deixa eu mandar um abraço pra beterraba. Que nos ouve também.
1: Vamos saudar a mandioca.
2: Dinheiro vegetal. Muito obrigado, viu, você aí. Tomate já é uma fruta, né?
1: Mandioca acho que não é vegetal.
2: A mandioca, gente. Você sabia que a mandioca... É engraçado, a mandioca é um tubérculo, né?
1: É um tubérculo.
2: Seria assim chamado, né? Então, gente, agora através do puro do gara você descubra que a mandioca é um tubérculo, tá bom?
1: Vamos lá.
2: É
1: isso aí, muito bem. 5h12, gente, esses foram as efemérides.
2: Você sabe o que é marrom por fora, branco por dentro e sai sangue?
1: Marrom por fora, branco por dentro e sai sangue?
2: A mandioca, querido.
1: Ah, desculpa, não sai sangue da mandioca, não.
2: Ah, soca ela no... 5h12.
1: Já quero pedir pro ouvinte mandar pra gente aqui o seu... Como é que fala?
2: Mugido.
1: O seu mugido, claro. Mas também a boca da botija.
2: Boca da botija, reclamação.
1: O Tribunal de Pequenas Causas aqui do Band Bom Dia, do Pulo do Gado, 11 999 91 9197, você fique à vontade.
2: Gente, claro, não posso esquecer a nossa querida Adriana, que é moradora, nasceu nessa cidade, hoje completa mais um ano de vida e ela até fala que já poderia se emancipar essa cidade, né? Número de habitantes, muito pequena até, são, deixa eu ver aqui, 17 mil habitantes, a cidade de Siririca.
1: Opa, para todos siririquenses, bom dia, tudo de bom para vocês, viu? Um abraço e quem sabe no futuro aí não tenha a emancipação da Siririca.
2: Claro.
1: E que realmente vai libertar a cidade aí, economicamente falando, né?
2: Lembrando, gente, só para que você tenha essa curiosidade, a Siririca em Tupi-Guarani significa dedos hábeis.
1: Dedos hábeis, então, para todos dessa cidade maravilhosa, um forte abraço.
2: São 5 horas, 13 minutos. Este é o seu gibi eletrônico, o Pulo do Gado.
1: Fala do mugido, um mugido especial para aquela pessoa especial. Mande aqui pra gente. O glorioso Rafael tá mandando um mugido aqui pro Paulo. Um forte abraço pro Paulo.
2: Tudo abraço, Paulo.
1: Muito bem. Quem mais tá com a gente? A Raquel, sempre com a gente aqui, diretamente de Portugal.
2: Olha aí,
1: um beijo pra você, Raquel.
2: Beijo, Raquel. Um mugido especial.
1: Muito obrigado. Hoje é aniversário do nosso imperador aqui no Japão, o Takeo Kunapika. Um abraço pro...
2: Um abraço. O Takeo aí, né? Takeo no cu. Ele é um ouvinte assíduo, né, Tadeu? Obrigado aí, Takeo.
1: Um abraço pra todos do Japão, hein? Um abraço pro Rafael, que mandou aqui essa lembrança, né? Aí, né? Um forte abraço.
2: Obrigado.
1: Um mugido aqui pra Queca Carente, um mugido pra Queca.
2: Tá sempre junto com a gente, aqui. A Queca, né?
1: Um abraço pra você, Queca. O Gabriel de Paris. Como de Paris, Gabriel? O CDDD é 11.
2: Paris Square Sul.
1: Então, mugido pra você, meu querido, um forte abraço. Alex tá com a gente também. Um mugido de frio pra ele. Ele que está em Porto Alegre nesse momento. Poxa, um abraço pra você, Alex. Pra todos os porto-alegrenses ouvindo aqui o Pulo do Gado.
2: Poxa vida, gente, que coisa, hein? Um abraço pra todo mundo que tá ligado. E um mugido especial. Gente, só acertando a hora, 5 horas, 15 minutos.
1: Repita.
2: 5 e 15.
1: Repita.
2: 5 e 15.
1: Repita.
2: Você tá surda?
1: Olha, um abraço aqui pro Osmar também, de Jaciara, Mato Grosso. Um forte abraço. Um mugido pro Diego Lopes, a Tati que tá mandando aqui. Diego, nosso companheiro comunicador do Bande Coruja.
2: Um mugido pra ele, Diego.
1: Então. Boa viagem, Diego. Um forte abraço.
2: Que nessa época fica meio difícil ele que mora no litoral sul de São Paulo de pegar uma praia, né? Água muito fria.
1: Ele disse que ia tá adorando, porque tem pouco turista.
2: Ah, isso é verdade.
1: Não tem fila pra comprar pão na padaria.
2: É verdade. Silvânia, eu já morei na praia e eu sei o que ele tá falando, viu?
1: Eu também já morei
2: que
1: na praia.
2: Eu fazia amizades, lógico, com os donos das padarias, e ele sempre me entregava os pãezinhos na lateral ali do balcão. Eu sempre tinha um esqueminha.
1: Olha só, quer dizer, a corrupção, né? As entranhas da corrupção
2: já
1: brasileira.
2: Começa ali.
1: O jeitinho brasileiro começa o quê? Na fila de uma padaria.
2: Na fila do pão.
1: Comprando simples.
2: Na fila do pão. Na fila do pão. 5 horas, 16 minutos.
1: Muito bem, vamos à boca na botija, gente. Reclamações. O tribunal de minúsculas causas aqui do Pulo do Gato.
2: Lembrando que aqui a sua reclamação faz eco. Eco.
1: Alex tá reclamando aqui, mandando boca na botija, pedindo pra gente parar de falar a hora, porque ele está atrasado. 5h16.
2: Repita.
1: 5h16.
2: Repita.
1: 5h16.
2: Lasque-se.
1: O Anderson, ele manda uma reclamação pertinente aqui. Pessoas que respondem mensagens apenas com figurinhas animadas. Parem! Parem!
2: Eu assino embaixo essa boca na botija, porque reclamei. Eu também fico muito, muito bravo. Claro, você vai lá e elogia, por exemplo, uma pessoa, ou parabéns pela sua profissão, parabéns pelo seu trabalho, parabéns, ou qualquer coisa, a pessoa coloca o coraçãozinho, ou seja, você sabe a resposta que eu dou?
1: Qual é a resposta?
2: Quando eu escrevo, alguma coisa, a pessoa só dá uma curtida, eu coloco. Se curtiu, é porque viu.
1: Exatamente.
2: Aí a pessoa vê, ai, não, é que eu tava...
1: Pois é.
2: Gente, vamos falar a verdade, aproveitando... Que... Desculpa.
1: Não, aproveitando o incêndio também. Senhora.
2: Claro, fica à vontade.
1: Eu, ao fazer uma limpa nas redes sociais...
2: Claro, fica à vontade.
1: Algumas pessoas que não falavam comigo há anos... Descobriram que levaram um follow.
2: Ah.
1: Vieram me cobrar na DM.
2: Ah, engraçado isso.
1: Eu falei, gente, não vê meus stories. Não comenta. Eu comento o seu. Você só dá uma curtida. Eu vou desfazer a amizade virtual.
2: É,
1: vou fazer.
2: É verdade.
1: Ai, não sei o quê. Ai, por favor, me segue de novo.
2: É verdade.
1: Sigo de novo pra pessoa imediatamente continuar a me ignorar. É
2: isso,
1: brincadeira.
2: É isso aí. Boca na botija. E aproveitando também, gente, que a boca na botija é isso. É a sua reclamação diante de um debate. Lembrando que se você está querendo conversar com uma pessoa, ali na DM, no Instagram, no WhatsApp, seja onde for, e essa pessoa não te responde, e quando responde, fala, ah, eu tava sem tempo, essa pessoa não quer falar com você.
1: Não quer.
2: Porque não existe essa desculpa de não ter um tempo.
1: Exatamente.
2: A gente sempre tem um segundo, dois, três, um minuto, perdendo ali, ou vendo qualquer bobagem, e não te respondeu porque não quis. Então lembre-se, também não perca tempo com essa pessoa, não. Ela não quer perder tempo com você.
1: Boca na botija, a reclamação aqui no Pulo do Gado.
2: E quando a trilha muda, a intenção e a entonação da locução também muda. Nós já comprovamos isso, nós mostramos aqui o trabalho da sonoplastia. Para quem não acompanhou, rapidinho só, ô Silvânia.
1: Sim, claro.
2: Nós vamos mostrar para vocês como é que funciona o jornalismo, como é que funciona a locução e a sonoplastia junto. As duas andam juntos. Então, nós vamos vir numa trilha mais animada. Quando a trilha mudar, eu mudo a entonação da minha voz também. Vamos lá. Silvânia, você poderia pôr a trilha mais animada aí?
1: Trilha animada, por favor.
2: 5 horas, 18 minutos. Esse é seu Pulo do Gado. O seu gibi eletrônico, a que a informação vem pedindo passagem através do seu mugido. 5 horas e 19 minutos.
1: Virou.
2: E a partir de agora, nós trazemos a informação precisa para você. Eu quero deixar aqui bem claro aos haters que estão aí entrando só nos Instagrams, aquela coisa do, ah, você não vale nada, ah, não gostei disso. Ô, meu querido, hater pra nós significa que nós estamos no caminho certo. Gostamos muito de você, que Deus te abençoe. Agora, Silvânia, uma notícia que realmente vai deixar o seu coração bombando mais forte.
1: Oh, meu Deus, que notícia que é essa?
2: Vem aí um captopril mais forte. 5h19.
1: Ponto final em mais uma edição do Pulo do Gado, seu gibi eletrônico.
2: Edição de números 8. E assim encerramos mais uma edição. Silvânia, muito obrigado por dividir essa bancada com você. Me sinto sempre muito honrado.
1: Boa, honra é toda minha, Pedro Quadras. Um forte abraço para você. Excelente terça-feira.
2: Excelente terça-feira para você, Silvânia, e para todos os nossos ouvintes. Amanhã voltaremos. Bom dia.
1: Bom dia.

0: vem uma reclamação, mal ela. Então vou guardar essa pergunta aqui porque o doutor Imbróglio da Fonseca. Quem foi a primeira pessoa que olhou pra vaca e falou, vou beber isso? 5h20 agora, gente. É, pois é, é.
1: Uma boa pergunta, gente. Mas...
0: E outra, testaram depois com boi pra ver? Quer dizer...
1: Que... Oh, agora você... Ô, Tadeu, você fez uma coisa muito interessante. Porque, gente, hoje, se nós comemos, bebemos, se nós sabemos como é, pra que que é... É porque pessoas testaram.
0: Exatamente.
1: Então, se o cara foi lá, bebeu o leite da vaca, porque viu que daqueles biquinhos saia leite...
0: Vou testar no boi também.
1: No boi, porque do boi também saia leite.
0: E não adianta, pra você descobrir as coisas, tentativa e erro.
1: Tentativa
0: e erro. E esse erro aí realmente deve ter custado bem caro, né?
1: Cara, olha, agora eu Então agradeçam aos nossos antepassados, viu?
0: Agradeçam.
1: Agradeçam.
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3: Às 5h21.
4: Seu Eli, volta aqui, Seu Eli tá saindo do estúdio, gente. Ele volta aqui, Seu Eli.
3: Gente! Às 5h22, gente, está começando mais um programa dele, gente. Às 5h22.
0: Eli Correa.
3: Às 5h22, mais um programa dele. Gente, muito bom dia a todos. Muito obrigado pelo carinho da sua audiência. São 5h22. Gente, aqui é a hora de segundo a segundo. Pra você realmente ficar desesperado, pra você que tá atrasado, pra você que tá aí louco pra sair pra trabalhar e ainda não conseguiu. Gente, o programa dele começa às 5h22 com muito amor, com muita alegria. E aqui, claro, como diz a música, uma andorinha sozinha não faz verão. Gente, é até engraçado porque a gente fala verão em muitos lugares, muito frio neste momento no país. Eu quero dar bom dia pra ele que adora o frio. Eu quero dar um bom dia pra ele que de verdade, gente, o frio pra ele poderia ser o ano inteiro. Bom dia, Tadeu!
5: Muito bom dia, seu Eli. Pra mim, uma honra. Presente, professor. Caneta e papel na mão. Vou anotar todas as aulas hoje. E eu já, de antemão, quero agradecer um patrocinador do programa aqui.
3: Claro, claro.
5: Que tá vontade, ajudando Tadeu. A gente nessa época do frio aí.
3: Verdade, verdade.
5: 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Tem Copa do Mundo também, mas festa junina. Festa junina é importante.
3: Verdade.
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3: 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Agora a oração do Eli. Cinco e vinte e quatro. Eu gostaria que você que está ouvindo agora a Band FM, o Band Bom Dia, com Tadeu Correia e Emerson França. Esses dois profissionais que realmente se dedicam e amam o que fazem. O porquê eu estou falando isso? Porque, de repente, você está numa profissão em que você não gosta. Você está passando por momentos que você não gostaria de estar passando. Mas a necessidade te faz estar neste momento. E neste emprego. Primeiro lugar. Agradeça porque você tem um emprego. Mas Eli, eu não gosto. Eu queria estar fazendo outra coisa. Não é isso que eu amo. Nem sempre você vai fazer o que gosta. Você sabia que quando eu comecei falando de Tadeu Correia e Emerson França, vocês acham que eles começaram Jaraband? Vocês acham que eles já começaram fazendo o que ama? Vocês acham que pra eles foi fácil? Não.

0: trabalhar em rádio. O pequeno Tadeu naquela época, gente, ele... Engraçado, ele era esquisitinho, era. Ele era mais feinho do que agora. Sabe, orelhudo, cabeçudo. Só que...
1: Obrigado, senhor.
0: Nada. Obrigado. De verdade... Ele começou a ouvir rádio, ele começou, sabe, ele ia nas rádios, ficava lá, ele era, sabe, aquele chatão, e ia nas rádios, ficava lá olhando no vidro, ele era assim. Até que ele foi atrás, até que ele batalhou, até que ele estudou, e aqui está na Band FM. Com Emerson França não foi diferente, muitas pessoas até sabem um pouco da história dele. Já fez de tudo, já foi torneiro mecânico, soldador, já entregou o jornal, já catou o papelão. Vocês sabiam disso ou não? Já fez de tudo um pouco. Já trabalhou em lavanderia, já trabalhou em balcão de lanchonete. Ele só não se prostituiu porque naquela época o corpinho dele era muito zoado. E você? Você tem um sonho de trabalhar com o que gosta? Mas o que você está fazendo para isso? Está se preparando, está indo até... Ou já desistiu? Não desista. Tente. Vá atrás. Porque um dia você poderá estar, assim como Tadeu Corrêa e Emerson França, fazendo com amor. Você sabe por que o sucesso do programa? Você sabe o porquê da audiência? É porque quando você ama o que faz, o resultado vem. Eu vou fazendo uma pergunta para o Tadeu rapidinho, até para não prolongar o quadro. Já prolongando... Tadeu, eu queria te perguntar se você tem na sua memória, na sua recordação, um gari, o nome de um gari, ou um gari que te venha na memória que seja famoso. Você tem na cabeça ou não? Se não tiver, não tem problema.
1: Não tenho, seu Eli.
0: Eu lembro você e todos vão lembrar. O apelido dele é Sorriso. O gari...
1: Do carnaval?
0: Do carnaval.
1: Ah, é verdade.
0: O porquê eu tô dando de exemplo do Sorriso? Porque muitas pessoas falam que gari é uma profissão humilde, que gari é uma profissão... Não, é uma profissão digna de ser respeitada. E por que o Sorriso se destacou? Porque quando desfilaram e o desfile terminou, que ali os garis estavam varrendo, o Sorriso dançava. O Sorriso varria dançando, sorrindo pra galera. Ele sambava porque ele queria aparecer. Não! Porque ele amava o que fazia. Esse é um grande exemplo de que quando você ama, não importa o que você faz, você vai fazer com amor. Então, gente, desculpa até prolongar, mas que esse recado sirva para você que nesse momento está passando por uma situação onde você não queira. Faça, aproveite, vá atrás, insista, persista, porque eu tenho certeza que você vai vencer.
2: A emoção do povo.
0: Programa. Aleluia!
2: Eli
0: o recado
2: Corrêa.
0: Tá dado, né?
3: O recado tá dado.
0: Oi, gente! Tadeu, são 5 horas e 29, desculpa ter prolongado.
1: E aí, seu Eli, acho que papai já usou pra falar, então deixa eu falar.
0: Deixa eu falar, porque eu tenho certeza que
1: tocou uma pessoa que sintonizou na cabeça dela de forma aleatória, Band FM.
0: É verdade.
1: Mas não foi à toa, não. Eu tenho certeza que Papai do Céu falou com você
0: agora. Eu sempre falo que no humor que a gente faz, que no humor que a gente brinca, a gente também manda mensagens que mudam vidas de pessoas.
1: Sim.
0: Espero que de alguma forma, é como eu sempre falei, se de 10 pessoas que fumam, uma eu conseguir fazer parar de fumar, eu já venci.
1: É isso aí.
0: Obrigado.
1: É isso aí.
0: São 5h20, 5h30.
1: Eli Corrêa.
0: 5h30.
1: Olha, rapidamente aqui, um oi Eli, bom dia Eli. Na sequência, o Cadê Você? Grandes músicas da história. A música popular brasileira, né? Forte abraço aqui. Pedido de patrocínio. Vou encaminhar pro departamento comercial do seu Eli, o Graziano. Ele mandou aqui, disse que tem uma empresa chamada Erva Mate Tacapi. Ele está apresentando um novo sabor, o Tacapi Canela Forte. Vou passar então,
0: gente,
1: o pessoal do comercial.
0: Departamento comercial, passa para nós, Tadeu. Vamos ver direitinho, que às vezes o produto não cabe junto com o nosso. Mas então, não manda, vamos estudar, vamos atrás. É Tacapi, é isso?
1: É, Tacapi. Tacapi.
0: Tacapi é o nome do chá.
1: O sabor é Canela Forte, né?
0: Ah, Tacapi Canela Forte. Então, gente, 5h31, vamos ver isso aí. Vamos ver.
4: O Homem Sorriso do Rádio.
0: Oi, gente.
1: Bom dia, Eli! É a Gigi que tá com a gente aqui.
0: Oi, Gigi.
1: Diz que é muito supositório Epa, sabor quentão. Gigi, um beijo pra você. É sucesso, gente.
0: Eu ia falar
1: que tá na boca da galera, mas não é exatamente pra usar na boca, né?
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1: Eli Correa.
2: Oi, Eli, bom dia, Eli.
3: Tadeu, bom dia.
2: Bom dia.
3: Seu Eli, bom dia. Fala bom pro dia. Seu Eli, tem o só capim. Só capim canela é bom também, viu? Bom dia, câmbio.
2: Sim, exatamente o sabor que a gente acabou de falar aqui, viu?
0: É, só capim, né?
2: É, um abraço, um abraço. Um abraço, meu
0: filho. Um abraço, Juliana. Vamos ver isso aí.
4: Bom dia, Eli. Cadê a música Fuscão Preto, do Almir Rogério, Clóvis Maron, de Fátima do Sul? Estamos aqui fazendo um cafezinho para ir trabalhar. Bom dia a todos.
0: Gente, são 5:32.
2: Um pouco alto, rádio,
0: né? 5:32. Calma que nós vamos entrar daqui a pouquinho no Cadê Você, tá, gente? Só lembrando, Tadeu, não perdendo só meu raciocínio, eu gostaria muito que você colocasse na sua agenda para que no próximo programa do Eli nós fizéssemos a carta.
2: Daqui a pouco não. No próximo programa tem a carta. Hoje ficou um pouco mais apertado o tempo, mas no próximo programa do Eli você vai se emocionar.
0: Que maldade de você, gente. Uma carta maravilhosa que vai fazer você chorar. Olha, então, próximo programa.
2: Vamos lá, oi, Eli!
5: Bom dia, seu Eli. Bom dia, Tadeu. É a vó aqui de Guaraçaí. Seu Eli, essas suas reflexões são lindas.
0: Olha aí, gente.
5: Cai como luva pra gente.
0: Olha aí, gente, no seu caso, como calcinha,
5: Deus,
0: né?
5: Eli. Beijo.
0: Eu acho que as minhas reflexões, pra mulher, cabe como uma calcinha, né, gente?
2: É isso aí, Val.
0: E pra homem é uma cueca. Gente, obrigado. São 5:33.
2: Muito bem, seu Eli. Vamos viajar no túnel do tempo agora.
0: 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Cadê você?

0: horas, eu li atendendo um ouvinte aqui que pediu o Fusão Preto. Receba aí.
1: 5:30.

lembra dele? Olha, o Wellington de Cotia, ele falou, ô, senhor Eli, e aquela música do Sandro Becker, chama Julieta? 5 horas 35.

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1: Você pensou?
0: Olha lá. Eu vinha no caminho, encontrei um urubu. 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
1: Você pensou? Aí onde você estiver, pode completar a música do seu jeito.
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1: O outro
0: não é.
1: 5h36, Sandro Correia.
0: Completa. Conheço uma menina que se chama Julia.
1: E aí?
0: Ela tem o dedo fino.
1: Por quê? Que canta. Yeah.

0: 5:36. E aí, você tá completando na sua cabeça aí? Vamos lá.
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0: 5:36, gente.
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0: E aí?
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0: Esse eu falei.
3: O homem sorriso.
0: Oi,
3: do
0: gente.
3: Rádio.
4: Seu Eli, ouvinte pergunta. Ô, seu Eli,
0: claro,
4: e
0: gente.
4: Aquela música bonita da Diana?
0: Diana, gente.
4: Chama Por Que Brigamos?
0: Lembra dessa? A 5:37? Diana canta e encanta. Lembra, gente? Feche os olhos e viaje.
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0: Quantos não cantaram?

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1: Você lembra, né? Lembra dessa?
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1: Essa aqui.
0: Por qualquer motivo.
1: É pra lembrar, pra lembrar.
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1: Canta, Brasil!
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0: Meu amado.
1: É sucesso!
0: Por que brigar?
1: Faz tempo que você não ouve essa, né, gente?
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1: É sucesso, que bacana relembrar.
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1: Gente chorando agora, viu, gente?
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1: Tadeu tá rindo, Tadeu leu alguma coisa, hein?
3: Não, tô lembrando do Julieta que você completou.
4: O Rodrigo Batista pergunta pra fechar aqui.
1: Pra seu fechar, Eli, gente.
4: E o grupo Ronaldo e os Barcelos? Aquela música do Feliz Aniversário. Você lembra?
1: Gente, às 5 horas e 38, hoje dia 12 de maio. Pra você que está fazendo aniversário hoje, pra você que está completando mais um ano de vida, receba de coração o melhor.

0: lado nesse dia. Te levar pra comer alguma coisa? Eu quero comer, gente.
1: Que susto.
2: Um beijo gostoso pra celebrar.
0: É sucesso!
1: Esse foi o Cadê Você, seu líder?
0: Às 5 horas e 39 minutos. Gente, muito obrigado pelo carinho e você ouviu esse quadro.

0: Coisa linda de se ver. Gente, às 5 horas e 39, eu preciso me despedir. Eu tenho compromisso. Gente, 5 e 39. E aqui encerramos mais um programa, mais um quadro do Eli. Tadeu, obrigado, viu, lindo?
1: Presente, professor. Na próxima, a carta, hein?
0: A carta, você vai, gente, se emocionar. Você vai se emocionar, Ju. Olha, eu desejo a todos um ótimo dia. Que a sua terça-feira seja muito, mas muito feliz. É de coração, é de alma. Que Deus abençoe a sua alma e o seu ser. Fiquem com Deus. Tchau, gente!
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1: Sensacional, sensacional. Que viagem.
0: Ai, que viagem.
1: Que viagem gostosa. 20 para 6.
0: Você sabe que eu fui num podcast, Tadeu e ouvintes, e me perguntaram assim: qual é o personagem que você gosta de fazer? Eu falei: olha, eu amo meus personagens. Agora, o Eli, quando a gente faz, eu e o Tadeu, a gente mergulha dentro de algo que a gente ama, que é o rádio. Principalmente. Exatamente. No AM, aonde a gente brinca com vinhetas, com trilhas, com tudo o que um programa de AM ele necessita. Então, quando a gente faz o Eli, realmente a gente se entrega, porque a gente se diverte, né, Tadeu?
1: Exatamente. Reproduz aquilo que a gente cresceu ouvindo,
0: né? É verdade,
1: porque,
0: cara.
1: Porque o Vinheta e eu, nós éramos ouvintes mesmo de rádio, do rádio raiz, né?
0: Verdade.
1: Nossas mães ouvindo lá, os grandes comunicadores, o Eli Correia, o Paulo Barbosa, isso, né? O
0: Zebete.
1: Paulo Lopes, Zebete.
0: Não é à toa que nós fazemos aqui, gente, essas homenagens, porque nós crescemos ouvindo.
1: É.
0: Por isso que Eli Correia, o Zebete que a gente faz, entre outros, Gil Gomes, é que a gente viveu ouvindo, né? A gente cresceu ouvindo. Então é isso.
1: Bom dia, pessoal!
3: Muito bom dia, Pidoncio Pidunga da Silva!
1: Legal o que vocês estão falando aí, hein?
3: Falando dos grandes comunicadores.
1: Eu já chego falando que parabéns pelo que vocês fazem.
3: Muito obrigado,
1: Pidoncio. Que é muito legal. Hoje o rádio hoje, o pessoal fala assim, porque o rádio tá morrendo, porque o rádio não tá morrendo, gente.
3: Não tá não, gente.
1: O rádio tá se adaptando a tudo. Tudo se adapta. E é muito legal pelo seguinte, só que ao mesmo tempo que o rádio, ele tá mais moderno, vocês fazem do rádio algo para que o rádio nasceu, que é trabalhar a imaginação, levar pro ouvinte aquela proximidade do comunicador. O rádio, ele é companheiro. Então, o que vocês fazem aqui no Band Bom Dia, realmente, é o que o rádio é. Então, é por isso que vocês têm essa audiência. Eu... Que eu sou?
3: O diretor!
1: Então, eu tenho essa propriedade... Desculpa se eu me prolonguei.
3: Não. Poxa, é importante, se você pontuar, sempre é importante. Você também é um grande comunicador.
0: Posso falar? Já que a gente não ganhou um aumento... Ganhar um elogio seu, pra Exatamente. Nós, é sensacional.
1: Exatamente.
0: Gente,
1: mas
3: vocês merecem.
1: Muito bem, a gente que agradece. Pidoncio, vamos ao Comentando a Música?
3: Poxa vida, obrigado.
1: Vamos comentar uma grande canção aqui, que toca na programação da Band FM?
3: Poxa, obrigado, Judeu. Vamos nessa, eu gostaria mesmo de poder comentar alguma música aí que vocês não conseguem entender, de repente nos dá, que é uma mensagem subliminar.
1: Essa que você falou.
3: Queria a ajuda do ouvinte aqui, se o delay não estiver muito grande, né? Pro ouvinte contar pra gente aqui uma música que você gostaria de entender mais, de mergulhar de cabeça na letra, e o Pidoncio, através de todo o seu conhecimento aqui, ensinar pra você o que o autor dessa música quis dizer quando lançou, né? 11 999919197. Eu tenho uma engatilhada já aqui, mas caso o ouvinte apresente uma interessante, eu já coloco aqui pro nosso querido Pidoncio.
1: Claro.
3: Nosso grande comentarista, né?
1: Eu tô aqui pra isso, Jair. A gente, um ajuda o outro e todo mundo se ajuda, né?
3: Pidoncio, vagabundo. Vagabundo.
1: Eu não vou fazer mais, se for pra me humilhar, se for me chutar.
3: Não, eu tô aqui.
1: Eu chego elogiando vocês. Eu chego falando que vocês são profissionais. Você olha na minha cara e me chama de vagabundo?
3: Não, pra mim,
1: acabou aqui. Calma!
3: Não é isso!
1: Deixa o Tadeu explicar.
3: Um ouvinte pediu pra você comentar Gustavo Lima, vagabundo. É o nome da música.
1: Ah. Nossa, pensei... Desculpa, não. É que você me olhou no olho e falou vagabundo? Deixa eu ver aí, pegou pelo.
3: Você acha que é legal a gente comentar essa música?
1: Já deu, eu não tenho essa de legal. Vamos vagabundo. Fazer, se o ouvinte quer e você acha que é interessante.
3: Letra, vamos lá. Muito bem. Vamos lá, então? Então, agora, gente, comentando a música com Pidoncio Pidunga da Silva.
1: Me oferecem, é minha água, pô.
3: Você tomou água do... Ai, gente, olha... Foco aqui. Vagabundo. Tá?
1: Eu vou parar.
3: É o nome da música, Pidão.
1: Ah, tá.
3: Gustavo Lima, vagabundo, vamos comentar.
4: Parou, segurou.
1: Parou. O que aconteceu?
3: Por que ele pediu já no começo?
1: Ele pediu pra parar? Então vamos parar, não vou fazer não.
3: Peraí, vai de novo.
0: Calma,
4: peraí. Parou, segurou. Tem cerveja aí?
1: Gente, fala uma coisa, se for pra começar assim, não dá. Isso é alcoolismo, hein?
3: Nem começou.
1: Que horas são, Janil?
3: Agora são 5h45.
1: E o cara quer cerveja uma hora dessa? Bom, cada um tem um gosto, vai.
3: Cada um tem um gosto.
4: Ei! E tá gelada?
5: Que se rompa la bucina, papi!
3: Que se rompa la bucina, papi! Bucina é o que eu tô pensando? Não é possível que seja.
1: Seria o quê? O órgão genital da Maria Porcina?
3: Bom, seja o que for, ele tá pedindo pra se romper.
1: É pra romper?
3: É, que se rompa.
1: Ixi, a música é pornográfica.
5: Fala comigo, bebê.
3: Fala comigo, bebê.
1: Mas é o Gustavo Lima ou é o Gustavo Lima ou o Luan Santana? Porque o Gustavo Lima que fala isso. Fala comigo, bebê.
5: O embaixador.
1: Mas é o embaixador.
5: É ele sim.
1: Ah, os dois juntos.
5: Dizem que todo homem é vagabundo.
3: Dizem que... Pidoncio, volta aqui.
1: Eu não vou fazer.
3: Volta.
1: Ele também vai falar que todo homem é vagabundo? Eu não vou fazer.
3: Não, ele falou que dizem que todo homem é vagabundo.
1: Mas eu não sou.

0: existe alguém fiel nesse mundo, esse alguém sou eu. Esse alguém sou eu.
1: O que é Joe?
0: É, aqui é espanhol, né? Deve ser eu. Esse alguém sou eu. Esse alguém sou
1: eu. Mas você não tem ninguém, Jadeu. Como é que você é fiel?
0: Não, é a letra da música, né?
1: Você acabou de falar que é você. Não, você falou, esse alguém sou eu.
0: Não! É a letra da música.
1: Vamos ter então vamos lá.
2: Pergunta pra minha nega se eu vou pra rua.
0: Pergunta pra minha nega se eu vou pra rua.
1: É estranho isso aí, Jadeu.
0: É estranho, né?
1: Quem é a nega dele?
0: Não sei. Eu também não vou ficar metendo na vida dos outros, né, Pidão?
1: Pergunta pra minha nega se eu vou pra rua.
0: É, ó.
2: Pergunta se já me viram no cabaré.
0: Pergunta se já me viram no cabaré.
1: Já viram. Já viram. Pela voz dele, pelo jeito que ele tá cantando, isso aí é aqueles... Sabe aquele cara que já tem... Ele vai no cabaré... Quando ele chega lá, ele já é o segurança na porta. Aqueles, sabe aquele segurança de cabaré barato? Que eles põem um terno, que eles compraram no brechó, que é maior que eles. Você já viu segurança de porta de... Ele
0: fica toda hora baixando aqui.
1: Ele fica enfiando aqui, ó. Segurança de cabaré fica assim toda hora. E a gravata? A gravata, ou ela é curtinha, até a altura da rabiga aqui em cima, do tórax... Ou a gravata, ela passa do saco. Vai lá embaixo. Já viu ou não?
0: Já vi. Quer dizer, nunca frequente esses lugares, né?
1: Não, mas esse cara frequenta. Esse cara

0: pergunta se eu frequento a vida noturna. Ela vai dizer que eu sou o sonho de toda mulher.
1: Tá se achando, hein?
0: É.
1: Tá se achando.
0: Tá, Gustavo Lima achando. Não era assim, não, viu?
1: Tá se achando.
0: Eu te vi, viu, Gustavo Lima? Tocando lá no navio do Jorge Mateus.
1: É, no navio. Parecia
0: mais de 15 anos atrás aí.
1: O Gustavo Lima, sabe esses manequim de porta de loja? Que eles põem aquelas roupas grandes também no manequim. Era o Gustavo Lima quando a gente foi no navio, né, Jadeu?
0: Exatamente. Magrinho.
1: Magrinho.
0: Chassi de grilo.
1: E é o que você fala. Cara de pobre, né, Jadeu? Ele tinha cara de pobre. Hoje não.
0: Hoje ele é embaixador, né?
1: Hoje é embaixador, cara de rico. Né? Tem cara...
0: Cresceu, eita, claro, com o trabalho,
1: que,
0: né?
1: O que o dinheiro não faz, hein?
2: Dizem que todo homem é vagabundo.
0: De novo ele vai se questionar aqui, né? Dizem que todo homem é vagabundo e ele...
1: Ele tá querendo se livrar de uma coisa que ele é, Jadeu. Isso aí tá na cara.
0: Tira ele da reta,
1: ele,
0: né?
1: Você entendeu que ele tem voz vagabundo, você vê? Ele tá fazendo um negócio pra querer agradar a nega dele.
0: Exatamente.
1: Mas no fundo ele é piranheiro. Aí, ó.
2: Se existia alguém pião desse mundo, esse alguém sorteou.
0: A letra da
1: ele quer se livrar, aqui. Ele quer se livrar, não adianta, esse cara é vagabundo, esse cara vai sim no cabaré, esse é aquele cara que quando entra no cabaré ele já tem, não tem uma estante cheia de garrafa de uísque, já tem com o nome dele.
0: É cliente VIP.
1: Já tem com o nome dele, já vai entrando o pessoal, ô, seu Osvaldo, vamos, tá, seu Osvaldo.
0: Tá aí.
1: O duro foi o dia que... Você já sabe dessa que o cara foi levar a mulher dele um dia pra conhecer, que tem mulher que tem curiosidade de conhecer que é um cabaré.
0: Sim, sim, sim.
1: Né? Tem curiosidade, não.
0: Nunca foi, né?
1: Você sabia disso ou não? Que tem mulher que tem curiosidade?
0: Eu não sabia disso.
1: Pode ouvir, se quiser mandar aí, pode mandar se ela não tem curiosidade de ver como é que é dentro de um cabaré. Aí ele levou a mulher dele.
0: Aham.
1: Pra quê, Jadeu? Ele entrou e o pessoal conhecia ele, né? Ô, seu Osvaldo, seja muito bem-vindo. Nossa, a mulher regalou um olho. Aí o cara olhou e falou, ê, seu Osvaldo, piranha nova, hein?
0: Vagabundo Gustavo Lima, no comentário da música.
1: Sensacional.
0: Pidonce, pidunga, nascido.

0: se reconhecerem ela.
1: Porcaria! Porcaria! Isso aqui é uma porcaria!
2: E não
1: merda nenhuma!
0: Desculpa! Muito bem, hora do nosso cafezinho aqui de todas as manhãs no Band Bom Dia. Peço o seu, é grátis, 11 99991-9197. Mas também é imaginário, né?
2: Imaginário.
0: Vocês não vão pro céu, escreve aqui Maratacine. É quem vai, é você, né, Mara?
2: É, você vai.
0: Tô abrindo aqui seu histórico de mensagem, você que vai, né?
2: Você que vai. Batendo palma ainda.
0: Um beijo.
3: Nossa, como eu queria que o Gustavo Lima tivesse ouvindo esse programa essa hora. Ainda mais sabendo que nós só estamos falando a verdade dele.
2: É, então.
0: Um abraço, Edmilson.
2: Ele ia assinar embaixo.
0: Mas o Gustavo Lima é mais um dos grandes artistas que não escutam o Band Bom Dia.
2: É, ele um abraço pra lista aí dos que não ouvem.
0: Um abraço pro Luan Santana.
2: Não ouve também.
0: Não tá ligado na gente.
2: Que honra.
0: A Simone Mendes também não ouve.
2: Ai, obrigado, que honra.
0: Um abraço pra Ana Castela também.
2: De jeito nenhum.
0: Não tá ligada no Band Bom Dia.
2: Nem sabe o que é.
4: Bom dia, bom dia, bom dia, rapaziada. Que frio é esse? Manda um cafezinho bem quentinho aí pro Diego da Zona Norte aqui da equipe Trucodot. Tamo junto. Tchau, obrigado.
0: Tchau, obrigado. Um abraço pra você, meu querido. Tudo de bom.
5: Bom dia, Tadeu. Bom dia, homem vinheta.
2: Oi.
5: Bom dia, Pidoço.
6: Fala.
5: Filho da mãe.
6: Tranqueira.
5: Manda um cafezinho aqui pra nós, da Translima. Eric de Itapema.
0: Valeu, meu querido.
2: Obrigado, Lima, gente.
0: Tudo de bom.
7: Legal. Bom dia, pessoal. Quero café. Gilson e Giovana indo pro trabalho. Bom dia, bom dia, bom dia.
2: Bom dia.
0: Cafezinho duplo aí pra rapaziada que tá indo trabalhar agora. Abraço pra você, meu querido.
5: Ô, Tadeu, manda um café pra mim aqui, ó. Castelo Branco, sentido Boituva. É, e o motorista da Rede Veiga. Pose.
0: Pose. Um abraço pra você, bom dia.
8: Bom dia, Tadeu. Bom dia, Vieta.
2: Bom dia,
8: Pidoso.
6: Bom dia.
8: Tadeu, manda um cafezinho bem quente pra nós aí. É muito frio, muito frio.
0: É, cara.
8: Mais transporte escolar, Mogi Guaçu. Ótima terça a todos aí, ó.
0: Tá na hora de trazer chocolate quente também, né?
6: Verdade, chocolatinho quente é gostoso, né, Jadeu?
0: Muito bom, né, Pidoncio? Tá na hora já. Oi!
9: Bom dia, Tadeu! Bom dia, Vinheta! Bom dia, Pidoncio, moleque dia. Doido! Manda um cafezinho pra nós aqui. Brutos, Capão Redondo, um abraço!
2: Abraço!
0: Valeu, meu querido, um abraço pra você, tudo de bom!
10: Bom dia, menino!
2: Bom dia!
0: Oi!
10: QGG de Macaé. Eu já fui com um amigo meu que a gente ia jogar sinuca. Aí o dono do cabaré falou assim: nossa, você é bonita, não quer trabalhar aqui não? Não, obrigado. Por enquanto não. Beijo. Manda um chá com leite.
0: Ô, GG, mas você ia no cabaré jogar assim?
2: Ô, caramba, velho. Deve ser legal, cara. Deve que ser legal. É diferente.
0: Deve ser um clima bem interessante.
2: É. Né?
0: Um beijo pra você, GG. Receba o chazinho.
11: Bom dia, Tadeu. Bom dia, Vinheta. Bom dia, Pidoncio. Aqui é o José do Egito, levando a mulher pra trabalhar uma hora dessa.
2: José
11: tá chegando a hora dela entrar já. Manda um café pra nós aqui. Fui!
0: José do Egito, um abraço!
2: Você falou
0: um
2: achocolatado, agora de chocolate?
0: Adoro, adoro. É uma fantasia não realizada ainda.
2: Também, sabia?
0: Também. Mas realizaria um dia.
2: Também.
0: Ponto final em mais uma edição aqui do nosso Band Bom Dia. Obrigado você pela audiência, pelo carinho. Siga a gente nas redes sociais, aliás, tem um vídeo que o Emerson França lançou nas redes sociais. Ele tentou me fazer uma surpresa aqui, ó, confundi as coisas.
2: Você ficou chateado, né, cara?
0: Fiquei chateado porque eu esperava outra coisa. É Emerson Franco Oficial, né?
2: Vai lá no Emerson Franco Oficial e tem esse vídeo onde o Tadeu se confundiu com algo, ficou muito chateado. Peço desculpas, viu, Tadeu? Mas...
0: Tudo bem, a expectativa quem criou fui eu.
2: É Emerson Franco Oficial e arroba Sou Tadeu, né?
0: Sou Tadeu no Instagram também.
6: Sou Tadeu
0: no Insta. Segue a gente lá, tá bom? Esse programa tá disponível nas redes, nas plataformas digitais, né? No Deezer, no Spotify também.
2: Isso!
0: Com imagens no YouTube. Não esquece de dar o seu like aqui, você que tá assistindo a gente no YouTube, tá bom?
6: É isso, Jair. Obrigado a todos pelo carrinho, viu, gente?
0: Ponto final aqui, vem aí a hora do Ron com mais alegria. Na manhã, campeã da Band.
2: Opa!
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1: Eu cumprimento mais uma vez a todos os nossos ouvintes neste dia 12 de maio de 2026, uma terça-feira, cuja jada apareceu, meu Patrício. Forte que foi, neste momento a temperatura aqui em Lages, no termômetro da 94.3, 1.8 graus Celsius. Deu negativo pro jeito da Urupema e de São Joaquim, óbvio, não é? Iniciamos mais uma edição deste Buenas, quando são 6 horas e 2 minutos e a temperatura 1.6. 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Muito bom dia, Patrício. É a Band FM? Isso. Se tem frio, tem um braseiro velho fumegando na serra.

Viva o meu São Luís Gonzaga e o seu povo nativista, todos enxaguando a vista no fogão que não se apaga, ao contrário, se propaga pelos séculos afora. O mesmo que aceso outrora multiplicou-se em milhões para arder nos corações da gauchada de agora. Fogão Guarani Charru, que acalentou nossa raça, não há no mundo fumaça mais chuca do que essa tua, pois nela se perpetua, fervendo na mesma artéria, o sangue rubro da Ibéria e o do índio americano, que deram seiva e tutano à nossa estirpe gaudéria. Os andejos de Castela e os andarilhos do Lácio, que escreveram o prefácio da pampa verde amarela, depois renasceram dela, formando

transformações, mas cultuando as tradições que à noite tem seguidilhas. Pericom, polca, quadrilha, xotes, paneirão campeiro, misturando água de cheiro com milonga e manzanilhas. Quando não estou presente na querência centenária, a minha alma libertária chora por sentir-se ausente, porque vive e porque sente o moderno e o antigo. É aquilo que sempre digo, eu nunca saí de lá. Em qualquer parte que vá, eu levo São Luís comigo. E aqui o pajador se apaga, porque não tem quem o mande, deixando um vivo o Rio Grande e o velho São Luís Gonzaga.

0: Vaz Correia. Vamos cantar uma vaneira velha de respeito, de fundamento?
1: Só se for agora, Alberto Friso. E

0: Muito bem, meu senhor, nós ouvimos neste primeiro bloco, com o objetivo de espantar o frio, o que não é fácil, Mano Lima com um shot Guarani, depois em uma participação de Vaneiras aí, gurizada medonho no tranco de uma vaneira, os mateadores, participação do Márcio Correia, uma vaneira de respeito, ilustrando a poesia do Dom Jaime Caetano Brau, fogão missioneiro, que de fato é necessário nestas manhãs de frio aqui na Serra Catarinense e na Serra do Rio Grande. É verdade. Muito bom dia a todos os senhores que neste momento se preparam para mais um dia de lida. Muito bom dia, senhora, que neste momento, por certo, já levantou e está fazendo o café da manhã aí para a gurizada e para a escola. Muito bom dia a você, jovem, que ajuda o pai aí no galpão, ordenha e depois vai para a cidade em busca do saber. Um abraço para vocês, não é? Aí sim é raiz, aí sim nós damos valor. Um abraço ao pessoal aí do agro que já se movimentam, não é? É isso. Muito bom dia. Aqui na 94.3 é o Boi Nascer Campeiro, que tem a vocação campeira, não é? Que tem a essência na economia primária. 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

0: Bom dia, 6h24.
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0: Vamos tropeando?
7: Vamos tropeando. Era assim na juventude do guri do interior. Tropa de osso. Bom dia. 6h26.

0: Muito bem, senhoras. 6:38. 6:38. Muito bem. Ouvimos aí Luiz Carlos Borges, Tropa de Osso, lá em cima. Iniciando este bloco com Os Brinquedos de um Guri. Ouvimos instrumental Sandro Ribeiro, Marcando um Shot. E ouvimos esse clássico do Leopoldo Reserva, este veterano, na voz do César e do Rogério, contando a realidade. Leopoldo Racier deveria estar na transição para escrever essa obra aí, não é? De veterano, contando a história de um jovem que encilhava o cavalo no parapeito. Parapeito, duas forquilhas, uma torinha de pinheiro, uma árvore reta em cima, onde encontra o peito do animal. Então ele encilhava ali, sem buçal, sem nada, só na energia e na voz com o bruto, não é? Ou um laço de atravessado no canto da mangueira, dizendo que quando a força falta no braço, na coragem se sustenta. É a história de um homem velho de qualidade que lidou na vida. Útil, é. Tá aí então o veterano na voz do César e do Roger. Muito bem. 6:39, parceiro. 6:39. Frio que tá. Frio. 1 grau e 3 décimos neste momento, amanhecendo o dia. Cidade começa a se movimentar, o pessoal da Transul passando por aqui. Um abraço a todos os senhores da Transul. Buenas, né? E obviamente é você que já está acionando o motor do trator e vai para a lavoura, né? O senhor que está com o pé no estrivo, o senhor que está na ordenha. Aliás, já ordenhou, porque o certo, pelo menos, era, parceiro, tira o leite para fazer o queijo e o gado pasta o sereno. Ou seja, a ordenha era ali pelas 3 horas da manhã. Obviamente que ia dormir ali pelas 7, 7:30 também, né? Tá certo, essa é a lida de quem vive ou viveu no campo. 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
0: É possível, sim, é possível. 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Tá certo? Muito bem. 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Amanheceu o dia? Amanheceu, 6:41. 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
2: Muito bom dia, 6:44.

0: Está no ar, Somos Todos Lages. Acompanhe os destaques. A Secretaria de Assistência Social lançou o cartão Mais Cidadão, que substitui a entrega de cestas básicas por um cartão com crédito para compra exclusiva de alimentos.
1: O valor equivalente a uma cesta básica e pode ser usado em mercados credenciados. 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
0: A Prefeitura de Lages entregou a ordem de serviço para a reforma e ampliação da unidade básica de saúde do bairro Santa Helena.
1: O prazo para a conclusão da obra é de 10 meses. O investimento é de mais de R$1 milhão, com recursos do governo do estado. A estrutura passará por uma padronização, garantia de acessibilidade e nova recepção.
0: A 36ª Festa Nacional do Pinhão terá entrada gratuita nos espaços comuns do Parque de Exposições Conta Dinheiro até às 23 horas. O anúncio foi feito pela Comissão Central Organizadora do evento.
1: A partir deste horário, quem quiser acessar a festa terá de apresentar ingressos válidos para os shows nacionais ou bailes previstos na programação. Será possível comprar ingressos de última hora pela internet ou pela bilheteria no local.
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Galvão Bueno, senhores. 6h49. É a Band, sim, senhor. 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
1: Esta história de um tal de Aparício, índio maleva e muito mal acostumado a fazer confusão em bailes e festas muito gaúchas. Abre a cordiona, companheiro.

0: certo, meu irmão, ouvimos aí os Monarcas, Retemperado a Gaitaço. Ouvimos Zé Mendes, Não Aperta Paris, original, senhores. E ouvimos da 23ª Sapecada da Canção Nativa, Luciano Maia, Corjona. Doutor Joel, médico veterinário da Cidasc, nos informa que aí na Quineira, menos 3 graus Celsius, parceiro. O que que achou? Isso, Bocaina do Sul, aí na Quineira. É, terra do Dom Márcio, Joel. É, tá certo então. Veja que o frio chegou mesmo. Tá aí, é uma massa. É forte, compreensão, é um frio, é um clima que está apertado em cima do nosso continente, e razão pela qual é massa de ar fria, não é que eles dizem? É, está esparramando este frio, esta névoa úmida no sul do Brasil, inclusive em São Paulo e lá no Mato Grosso. Mato Grosso ontem deu 7 graus Celsius, quase morre aquele povo com 7 graus, né? E por aí você vai. Tá aí, mas tá finalizando, viu? Tá passando. Tá indo lá pro Oceano Pacífico. Esta frente de ar comprimido aqui no sul do nosso continente. Verão de maio vai vir ainda, tenha certeza. Muito bem. São 7:02, 7:02 na 94.3. O Buenas Aires, o campeiro, se vai interagindo com o nosso povo aí. Dão Raul Taipeiro. Tá mandando mensagem, dizendo que tá frio também aí. É isso, Dão Raul? Um abraço a todos os nossos ouvintes que estão junto conosco sempre pelas manhãs, e um abraço pessoal aí do Grupo de Turismo, Grupo do Agronegócio Altos da Serra, e por aí você vai. Muito obrigado então. É a Band FM com o Buenas Aires Campeiro, Arena do Pinhão com a cobertura da Band, Calçadão, Sapecada da Canção Nativa. Começamos já na sexta-feira com a cobertura da Band FM e por aí você vai. Você, obviamente, é o nosso convidado. E vamos trabalhando, parceiro, em nome de Madeireira Fontana, 50 anos que se passam e nós fazendo parte da nossa história, fazendo parte da tua história, fazendo parte da nossa gente aí, ó. 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Tá certo, um abraço aí, Net, toda a sua equipe aí. 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Gaúcho, dá um abraço aí na turma aí, viu? Isso, Carlinhos, muito obrigado pela parceria, tua filha, tua esposa aí, agradecemos imensamente. 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Buenas 7:05, volto já.
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1: Muito bem, às 7:07.
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7: Vamos tropeando na velha 94.3, levando por diante a arte, a cultura, a boa moda, levando alegria para todos os nossos ouvintes. Lembre-se, nós vamos muito mais longe para ficar pertinho de você. 7:11 horário, 1 grau e 3 décimos é a temperatura, entretanto, o sol se faz presente.
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0: Muito bem, senhores, nós ouvimos aí Walter Moraes, do Teixeirinha, Tordilho Negro, não é? Isso, pelo bonito, para mim, um dos pelos mais lindos que tem é o Tordilho, desde que seja bem tratado, bem liso. Aliás, todos os pelos, né? Mas o Tordilho se destaca, essa moda ajeitada. E ouvimos também Cordiona, Pelo Duro e Bombachudo, e o Embalo Nativo Sem Lavareda. Sem Lavareda. Aqui na Band FM 94.3. Quem tem as costelas quebradas tem medo de tamanduá. É por analogia, né? Porque o tamanduá, a defesa dele é quando a presa chega, ele abre os braços, né? E aí o cachorro vem, ele fecha os braços ali, tem uma força muito forte, é a defesa dele, além das unhas, né? Então aperta, um abraço de tamanduá, meu jovem, não há quem queira, né? Ele aperta e vai encalacrando aí as unhas no corpo do predador, e não tenha dúvida que se entrega, né? Tá aí a defesa do tamanduá. Tá aí, então, por analogia, essa frase aí do Sem Lavareda. Muito bem, 7 horas e 23 minutos, 7h23 na 94.3, é uma terça-feira, dia 12 de maio de 2026, e a temperatura 1,6 aqui na cidade de Lages. Isso. Aí nas cidades vizinhas foi negativo. Foi negativo, conforme foram informações dos nossos ouvintes aí, não é? Isso, por exemplo, ali, o João nos mandou aí 3 negativos na região da Quimeira aí. Em Bocaina do Sul, é isso, João? Muito bem, muito obrigado aí. Dão Raul lá no Salto disse que muita cerração, não se viu a geada, mas teve. 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Tá certo? Um abraço pessoal aí. 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Dão Adir, o regalo está saindo, viu? Já providenciamos para ti, já passamos aí para a produção, aí, tá certo, meu irmão? Muito bem. 7 horas e 26 minutos, 7h26 na 94.3. É a Band FM com o Buenas Campeiro. São 7h25. 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

0: Muito bom dia, 7:28.
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1: Ney Correia, aí da Lagoa Grande, Capão Alto, nos avisa e nos informa. Uma geada muito forte hoje nessa região. Igualmente, o Eduardo da Boite, aí nos Macacos, também uma geada forte aí. Tá certo, marcando aí a presença dos queridos ouvintes. Muito bem, vamos com a previsão do tempo para este dia 2 de maio de 2026, 7 horas e 29 minutos, temperatura 1,6 graus Celsius aqui no centro da cidade de Lares. Céu azul e o sol já se faz presente na terra dos tropeiros. É uma das características de um dia de frio onde dá um geado, que o sol aparece rapidamente, não é? Isso é gostoso, apesar do frio e do sofrimento de quem vive levantando cedo, quebrando o geado. Dia de sol com névoa ao amanhecer, não é o caso. Nevoeiro à noite, a mínima de menos um para Lages, foi? E a máxima de 18 graus Celsius, tá certo? Lua minguante, o vento é do oeste, 4 km por hora soprando. Vamos ver aí o que temos para terça-feira. Eles enchem de propaganda aqui no meu... na minha pasta aqui, rapaz. Vem, né? Vem da internet, me atrapalha meu dia aqui. Isso. Terça-feira também. Não, terça é hoje, parceiro. Terça-feira é hoje. Tá certo. Vamos para quarta-feira. Quarta-feira, deixa eu achar aqui. Isso. Quarta-feira, dia 13. Sol com muitas nuvens durante o dia. Período céu nublado. Noite forma nevoeiro. Não chove. Amanhã, menos. Aliás, amanhã 2 positivo e a máxima 18. Na quinta-feira, 4 positivo e a máxima de 17. Quarta e quinta não chove. Sexta-feira. Deixa eu ver aqui, mínima de 4 e a máxima de 17, também não chove. E no sábado já sobe, vai para 11 a mínima e a máxima de 17. Parece que volta à normalidade, então, o nosso verãozinho de maio parece que termina aí no final do mês com ele. Tá certo? 7h32, Buenas.
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9: Atenção para você que tem uma tropa para vender, tá aí então através do Info Agro, atualizada o dia 11/5 para o Planalto Sul. Feijão carioca, quem tem produtos de origem animal e vegetal, tá aí o feijão carioca, bolsa de 60 quilos demais, 335, feijão vermelho 320, feijão preto 150, soja industrial 115 a soja, senhores, e o trigo 64,25 centavos, o milho R$59, repito, bolsa de 60 quilos atualizado. Muito bem, quem tem aí boi gordo para vender, continua aí arroba mínima 360 e a máxima 310, dando 12 pilo quilo vivo até 13,90. A vaca gorda, 294 arroba e 300, dando aí 9,80 a 11,10 o quilo vivo. Ovelha descarte 8,60, borrego 15,16, olha aí. Novilho de ano e meio para 2, 12,57. E o bezerro desmamado, 14,77, 15, na feira sai bem mais. Está entendido? O preço da moeda norte-americana, fazia alguns dias que eu não mandava para ti, mas hoje está 4,90 e o euro 5,75. Certo, Patrício? De verdade? 7,36.
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Muito bom dia, 7 horas e 37. Se você tem algum problema, enfrente de peito aberto. Tu resolve. Seja feliz, porque a vida passa rápido demais e não vale a pena você ter tristeza. Obviamente, quem é chefe de família sempre tem um perrengue ou outro, mas a vida ainda é bonita, rapaz. Peça pro Espírito Santo te iluminar, que tudo dá certo.

salta um pedido no rádio pra saludar o aniversário do João Fulano de Tal. E o regional, sem igual na cadência de um ponteiro, sabe que ele é o parilheiro.

É verdade, parceiro. O pedreiro constrói o teu apartamento, a tua casa, a tua morada, e a construtora leva fama, o proprietário leva fama. Assim, essa moda vem da 31ª Sapecada da Canção Nativa, Marcelo Oliveira, o regional, o cantor, falando exatamente isso, não é? Que o autor escreve, tem inspiração, é o grande poeta, mas quem leva a fama é o cantor. É verdade. Tá aí, faz parte. É, aí tem sobra de espírito, não é? Pro intérprete, talvez não, mas pro compositor, sim. E ouvimos os Serranos, Campeiro Feliz. Tá certo, encerrando este bloco, não é? Com muita alegria aí. 7:46, nós encerramos o Buenas Campeiro. 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Dom Cassiano, bom dia, Dom Cassiano. Esfriou? Dom Cassiano, crioulo da Vacaria. Isso, lá de São Pedro. Esfriou? Esfriou. Deu já, Vicente avisa que deu jada aqui também, mostrou o retrato. Isso, não frouxe, Vicente. Não frouxe aí também, Cassiano. 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
1: Para-brisa, retrovisor de dentro, caiu, quando ele foi encaixar de novo, rachou, foi todo o vidro da frente.
2: Meu amigo!
3: É, meu.
1: Tá frio, né?
4: Esse carro aí, vou te falar, hein?
2: E você ainda tá casada com ele?
5: A hora do ronco!
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2: Não, passa o marido pra frente.

0: Band FM, Danilo e Davi, não mexe nas minhas gavetas aqui na Hora do Ronco. 7:55 agora, Pidons. Ei, atenção aqui, cara. Vamos girar a roleta de piadas.
1: Meu Deus do céu, gente.
0: É isso.
2: Baiano, barata,
0: Joãozinho. Queridão.
3: Ei.
1: Tava vendo aqui um vídeo, né?
3: Namorado,
1: não, agora é hora de trabalhar. Pastor, tava vendo uma câmera, colocaram dentro daquela bolsa do canguru, tava mostrando um filhotinho.
0: Ai, adoro.
1: Charada.
0: Charada, vamos lá. Charadinha.
1: O canguruzinho fica dentro da bolsa, tem uma bolsa na rabiga dela.
0: Então, né, que loucura, né, Pidoncio? O mundo animal, né?
1: É. Ô, Jadeu. É, charada?
0: Sim.
1: Vamos ver se você sabe essa. Como é que o Pinóquio descobriu que ele era feito de madeira?
0: Como é que o Pinóquio descobriu que ele era de madeira?
4: Cara, eu sei, mas eu me recuso.
0: É, não sei, essa é a versão proibida disso aí. Mas é... Eu não faço a menor ideia. Como é que o Pinóquio descobriu que era de madeira?
1: Ele foi escoçar, pega o fogo.
0: Ainda bem que é a parte censurada.
1: Ah, né? Que susto, velho.

0: Leonardo Eduardo Costa, borbulhas de amor aqui na Hora do Ronco, 8 horas em ponto. Hoje a gente tá falando aqui de pé frio, né?
1: É verdade.
0: Tem muita azarada aí. Conta pra gente o maior azar que você conhece, que você já aconteceu com você. Tem algum pé frio aí? Que você não pode ficar do seu lado aí?
1: Você conhece, né?
0: Alguém. Chama azar, né?
1: Chama.
0: Conta pra gente. 11 99991 9197.
2: Bom dia, Tadeu.
0: Oi.
2: Bom dia, minha vinheta.
0: Bom dia, querido.
1: Bom dia.
2: Rapaz, eu tô tão pé frio que meu carro travou o motor. Eu tô tendo que andar 7 km pra ir trabalhar e 7 km pra voltar. Nesse frio de Santa Catarina aqui, 6 graus, gente. Você tá doido. Um abraço aí, o Everton tá já aí. Azarado demais.
1: 6 graus, Tadeu.
3: Parabéns, você não vai ter problema do coração, tá andando legal.
0: E que inveja de você, viu? Um abraço aí, meu querido.
1: 6 graus.
0: Aproveite os 6 graus aí, viu?
1: Mas lá endurece tudo também, né?
3: Eu vou pra lá. Peraí.
4: Bom dia, meus meninos mais lindos.
1: Dia.
4: Uma pessoa mais azarada do que meu irmão, eu não conheço. Tudo que você for fazer e ele estiver perto de você, as coisas não dão certo. Principalmente jogo de futebol. Você vai assistir um jogo com ele e seu time perde, porque ele é pé frio e é azarento.
0: Meu
4: amigo. Um beijo, Andresa de Pirituba.
0: Fala pra ele não assistir os jogos da seleção.
3: Tomara que ele seja ou São Paulino ou Palmeirense.
0: Ô, gente, não fala isso não, seu Pedro.
3: Tomara.

0: dar bom dia pro Nelson. Bom dia, Nelson!
1: Chocolate!
2: Ele tá falando. Os caras falam em cima, não tem como, tem que esperar eles terminar de falar.
0: É, mas pô, você demorou pra abrir, o Nelson já passou.
2: Vai ficar um bololô de gente na hora
0: aqui. Cara, pelo amor de Deus, gente.
2: É, mas enfim, fica o registro aqui. Bom dia, Nelson.
0: Agora sim.
2: Um abraço pra você.
0: Meu Deus.
2: Nossa, o Mari McFly aqui, só observando. Seu Pedro, hoje nossa pergunta qual
1: é? É sobre pessoas pé frio, pessoas azaradas. Conta a sua história até as 9. Bande FM, hora do
2: rom. E a palavra-chave qual que é, Pedão, seu... Ah, é hoje o Vinheta, é verdade. Ô, Vinheta...
0: Mão,
2: manda mão. 11 9 9991 9197. Vem fazer o programa Hora do Ronco junto, gente. Vem!

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0: sua rádio do seu jeito, 8h11. Agora, senhor Pedro Luiz Ronco.
1: Sou eu.
0: Hoje é dia do pé frio aqui nesse programa, né?
1: Alô!
2: Alô!
1: Bom dia!
2: Bom dia, Ronco, tudo bom?
1: Bom.
2: João França.
1: Oi.
2: Tadeu.
3: Bom dia.
2: Bom dia pra todos.
1: Quem é?
2: É Adriano, de Itaim Paulista.
1: Ô, Adriano, é você o pé frio?
2: Eu mesmo, rapaz.
1: O que aconteceu?
2: Uma vez, ontem, tava numa situaçãozinha ali de traição, na pracinha, dentro do meu carrinho, bem quentinho, mão naquilo, aquilo na mão. Daqui a pouco, rapaz, a família inteira da ex batendo no vidro do carro. Sou safado, salafrário. Me pegou, eu liguei o carro, caí fora, rapaz. Daqui a pouco, a ligação da ex, ligação da minha mãe, virou um pandemônio.
1: Broxou, não?
2: Broxei.

0: Band FM, Ana Castela, minha herança, aqui na Hora do Ronco, 8h15 agora. Homem vinheta, oi, que momento é esse?
1: Segunda aula de inglês pra vocês.
0: Com o professor Pidoncio Pidunga da Silva.
2: Deixa eu me ajeitar aqui, Jadeu.
0: Ô, Jadeu. Aí, professor. Pois não, professor.
2: Você lembra que eu tinha dado uma folha pra cada um?
0: Sim.
2: E eu fiquei muito feliz, porque eu tinha feito um barquinho. Dei até pra você o barquinho, né?
0: Uhum.
2: Você jogou fora, tudo bem. Aí, cada um fez um negocinho de papel. Ficou tão bonitinho, Jadeu.
0: Ficou legal,
2: ficou, ó, tão bonitinho. Parabéns às crianças que fizeram. Esse barquinho fui eu que fiz. E aí eles pegaram como exemplo. Acho que é até legal se incentivar as crianças, os filhos pequenos, a fazer as coisas manuais, Jadeu. Porque a molecada tá muito presa no celular hoje.
0: Isso é verdade.
2: Então, essas habilidades... Pega, tira o celular... Só que os pais também estão sem paciência. Os pais, eles preferem dar o celular que a babá eletrônica. Dá pro filho, ó, e ficar livre do filho.
0: Não precisa, né?
2: Então, mas pra fazer trabalho. Isso, por que que não usou camisinha antes? Vamos lá?
0: Vou ficar crítica aí do professor, né,
1: gente? Fica aí a crítica.
0: Fica a crítica aí pros pais, né? Vamos lá então, professor, porque o aluno hoje...
2: Quem é, Jadeu?
0: É o Cristiano.
2: Ô, Cristiano, vai ficar Cristine.
0: Cristine. O que você tá comendo, professor?
2: Foi um salgadinho que caiu no chão, acabei de pegar.
0: Ah, que nojo, meu.
2: Mas não tem a lei dos 10 minutos?
0: Seriam 10 segundos.
1: Ou 5 segundos.
2: Ah, tá, errei então.
0: Vamos lá, o Cristinho.
2: Só sentindo gosto de areia.
0: Um pouco crocante demais,
1: sorte,
0: né?
1: Você não pegou nem o cabelo no chão.
2: Vai, fala.
0: Donate a palavra. Donate.
2: Tá, isso aí é o... Aninha, que bom que você tá prestando atenção. Agora há pouco vocês comentaram, nossa, que menina inteligente, ó, o porquê, ó.
0: Ah, tá. É a única que presta atenção na aula, né?
2: Entendeu?
0: Então,
2: vamos lá. Vamos lá, donate, né?
0: Donate.
2: Nada mais é que é uma ação, né?
0: Como assim uma ação?
2: É uma ação pra duas pessoas, né? Duas pessoas estão lá, o que que acontece? Eu tenho dois amigos, né? O Ney e o Thiago. Então, chegaram pra mim, você vai dar o doce pra eles? Eu falei, donate, entendeu?
0: Donate. Perfeito.
2: Que é o Ney, meu amigo, e o Thiago.
0: Perfeito.
2: Abreviei o Thiago.
1: Ele ainda explica.
0: É por isso que ela tá inteligente desse jeito.
2: Hang loose? Mini hang loose?
0: Ô, professor, donate é doar em inglês. Não tem nada a ver com o Thiago.
1: Mas, peraí. Se é doar, ele acertou, porque do.
0: Ah. Não, mas depende. Depende. Porque doar, né, você tá entregando...
2: Tá vendo? Nem quando eu acerto, ele quer que eu acerte.
0: Não, é isso!
2: Ele já colocou em dúvida.
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0: Cidade FM, Murilo Ruf, saudade estranha aqui na Hora do Ronco. 8h21, Homem Vinheta.
1: Oi, querido, agora... Ai, momento do ronco.
2: Tava falando de pessoa zarada, pé frio?
0: Sim.
2: Eu tenho um amigo, muito amigo, que ele gosta de pescar.
1: Ah, é?
2: Foi pro Mato Grosso pescar, e ele tava com um celular muito velho. Então ele comprou um celular, sabe, os mais modernos, aí pagou acho que 9 mil reais.
0: Caramba, que caro, hein?
1: Caro, caro, caro.
2: E lá no barco, tá, jogar a linha na água, de repente, o que aconteceu?
1: O quê?
2: Caiu o celular novinho.
0: Meu Deus!
1: Perdeu o celular.
2: Perdeu o celular.
0: Que coisa, hein?
1: Poxa, mas não encontrou mais, pelo jeito, né?
2: Não
1: encontrou. Mas quem é esse seu amigo aí?
2: Quer que eu fale?
0: Pode falar o nome, seu Pedro.
1: Não, porque já aconteceu comigo isso aí.
2: É, foi você mesmo.
1: Ah, pelo amor de Deus, você tinha que lembrar isso aí. Meu celular novinho, tinha acabado de comprar.
0: Será que alguém achou, cara?
1: Virou um caiaque, velho.

0: GFM Sorriso Maroto, assim você mata o papai aqui na hora do ronco.
1: Hoje... Entre 50 e 300 mil reais o ronco.
0: O que vocês estão conversando?
1: Gente, peraí, tá gente, vocês estão fora do ar conversando negócio? Agora entrou no ar.
0: Porque o ouvinte não vai entender o que vocês estão falando.
2: Não, que eu vou largar a profissão de jornalista e vou ser prático de navio.
0: É. Ah, entendi.
2: E ele queria saber qual que é o salário.
1: O cara que pilota o navio lá, sim. Uhum. Pra chegar esse cara, pra chegar no porto, existe um profissional que se chama prático.
0: Olha,
1: entre 50 e 300 mil. Gente, valeu, um abraço.
0: Vamos abandonar a hora do ronco aqui, gente. Valeu, gente,
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0: Bom dia, Fabi.
4: Tadeu, bom dia. Terça-feira, dia 12 de maio. Cheguei aqui com as primeiras informações.
0: Bora.
4: A Caixa Econômica Federal informou que o pagamento do Bolsa Família de maio começará no dia 18. Oba. Os primeiros a receber são os beneficiários com NIS de final 1. E hoje tem mais futebol. São os jogos da volta da quinta fase da Copa do Brasil. Uhum. Às 7:30 da noite, o Internacional joga contra o Athletic Club. Primeiro jogo, o Inter ganhou de 2-1. Às 9:30, o Cruzeiro enfrenta o Goiás. No primeiro jogo, os times empataram em 2-2. Tá. E o Fluminense pega o Operário. Primeiro jogo terminou em 0-0.
0: Perfeito.
4: Um beijo, Tadeu.
0: Beijão, Babi. Obrigado, hein?
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1: Ai, amiga.
2: Conta tudo.
0: Papo de amiga. Bom dia, amiga minha.
1: Muito bom dia, Tadeu. Tudo bem?
0: Tudo bom.
1: Então, tá bom. Tudo bem, seu Ronco?
3: Buenos dias.
1: Bom dia pra você, Pinocinho.
4: Bom dia, Mi.
1: Buenos dias, Vinheta.
0: Olha, buenos dias.
1: Eu tô copiando seu Ronco.
0: vamos ajudar o povo. Vamos,
5: bom dia, Milena. Aqui é o Ricardo do Jaçanã, pai da Nicole e Caroline. Casado com a Cirlei.
0: Casado com a Cirlei.
5: E eu tenho uma dúvida.
1: Marido da Cirlei.
5: Uma dúvida muito séria. É, o que a gente pode fazer com os colegas de trabalho? Falso. Ele vem, te abraça, te beija e pelas costas tá apunhalando, ferindo, defamando, te insultando. Mas na sua frente eles são lindos e maravilhosos.
0: Olha aí.

0: Beijos, obrigado, obrigado, Band. Beijo aí, meninos.
1: Nossa, gente, justo hoje eu cheguei abraçando as pessoas.
2: Verdade.
1: Aqui.
3: Pois é.
2: Mas você não é falsa, né?
1: Ah, eu não vou falar o quê de vocês, né, gente? O que eu devo falar que vocês são tudo doido?
2: Poxa, falou que a gente não tem assunto, ó.
1: Gente, eu acho que isso é normal. A gente não vai no trabalho pra fazer amizade. Se rolar, igual que a gente tava falando aqui, se rolar, rolou, é legal. É. Né? Quando você consegue ter uma amizade sincera com as pessoas, isso é muito bom. Mas assim, não fica falando muito da sua vida pessoal pra essas pessoas que fazem, que você sabe que já não gostam de você, sabe? Compartilhando suas conquistas ou até suas desgraças.
2: Meu
1: Deus. Porque depois a pessoa comemora e você sabe disso. Então faz ali o arroz e feijão, cumprimenta, seja educado.
2: Beija,
1: né? Só não vá deixar, com certeza, só não vá deixar essa parte ruim das pessoas dominar você, que daí você começa a ser chato, você começa a reagir e daí depois quem fica mal é você dar no que eles querem.
4: É isso aí.
1: Dá no que eles querem.
5: É, meu amigo, eu sei como eu sofro.
2: Oh, tadinho. Oh, tá bom. Nossa,
1: gente.
4: Quem vê, pensa.
2: Nossa.
1: Apunhalando o seu ronco.
4: Oh, mate mesmo.
2: Tem que se proteger da inveja, viu, gente? Tem que pôr concreto no umbigo, sabia?
4: Concreto no umbigo?

0: Band FM, Zé Neto e Cristiano, cadeira cativa. Aqui na hora do ronco.
1: É caro,
0: 8h37. É caro, né, seu Pedro? 8h37, dá uma olhadinha aqui nas redes sociais da Band FM. Arroba Band FM. Tá respondendo a pergunta hoje sobre azarados, né?
1: Pé frio.
0: O famoso pé frio. A Simone mandou bom dia pra gente aqui.
1: Bom dia, Simone.
2: Bom dia,
0: começou a mensagem dela mentindo. Bom dia, lindos. Obrigado, Simone. Ela disse que roncou. A azarada sou eu, sabe por quê?
1: Por quê?
0: Tá difícil de arrumar namorado.
2: É verdade.
0: Tá mais fácil ganhar na Mega Sena do que encontrar alguém que preencha o vazio do meu coração.
1: Você precisa de um amante.
0: um ficante, né?
1: É,
0: exatamente.
2: É aquele do date que chama, né?
0: É, um date, né? Um pega, mas não se apega, né?
1: Não date não, que é feio.
3: É, mas se deitar usa preservativo.
0: Peraí, gente. Edilene Purificação mandou pra gente aqui uma mensagem. Bom dia, pessoal. Pessoal mais pé frio que eu conheço, sou eu mesma.
3: Legal.
0: Eu não dou sorte em emprego nenhum. Só arranjo trabalho escravo. Ou que não quer me pagar ou paga atrasado.
3: Ué?
0: Ou gosta de humilhar funcionário. Caramba!
1: Você deve ser purificada.
0: Que coisa, hein? Um beijo pra você,
3: Edilene. Tá se metendo aonde, hein, filha?
0: Purificação aí. A Martinha disse que bateu o carro no dia 20 de dezembro.
1: Oh.
0: O cartão estourou e não deu pra arrumar, né?
2: Fala, negrão! Como é que você tá, lindo? Peraí, nós estamos no programa, mesmo, filho.
0: Um abraço pro negão aí também.
2: Um abraço negrão.
0: Pro negão aí. Tudo de bom. Obrigado aí pela mensagem.
2: Tamo junto. Cresceu o cabelo, hein?
3: Peraí, velho.
2: Não tem cabelo.
0: Bom, enfim, é isso, Ronco.
1: Vende o carro.
0: Vende o carro, viu, ô Martinha? Pra você, vende o carro.
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0: pro negrão arrumar peruca, sei lá.

0: Band FM, Bruno e Marrone. Vai dar namoro?
1: Se vai.
2: Deixa.
0: Só depende de você.
2: Se der, deu. Se não, deu.
0: Dia dos azarados hoje, ixi, hein? Conte pra gente.
3: Bom dia, Band.
0: Bom dia.
3: Bom dia a todos. Então, seu perfil, porque uma vez, uns anos atrás, eu fui num bingo, que no dia do aniversário, você ganhava as rodadas, né? Do bingo de graça, você não pagava as rodadas. Eu entrei 1h, saí 11 horas sem ganhar nada, ainda gastei R$200 de comida e bebida lá dentro, lanche, cerveja.
2: Deus,
3: isso é ser perfil. Bom dia, Vasco da Gama.
0: Olha aí, o Vasco da Gama mandou mensagem.
1: Ah, o dono do bingo era Botafogo.
4: A pessoa mais azarada do mundo é minha esposa. Toda vez que eu vou no jogo do Santos com ela, pra mim é bom que o Santos ganha, mas ela cai, se machuca, bate o dedo na porta do carro, tropeça na guia, mas o Santos ganha.
2: Coitada da mulher.
1: Mas faz tempo que você não vai no jogo do Santos, hein?

0: Band FM Sampa Crio, incondicionalmente, aqui na Hora do Ronco. 13 para as 9, seu Pedro, colocando um ponto final em mais uma edição de A Hora do Ronco.
1: Mas amanhã, se Deus quiser, estamos de volta sempre pela Band FM para todo o Brasil, com mais uma edição de A Hora do Ronco.
0: Muito bem, um abraço para você, homem vinheta.
2: Um abraço, gente, fique com Deus.
0: Valeu, Pidoncio.
3: Valeu, gente, de verdade. Amanhã tem mais, né, Jadeu?
0: Amanhã tem mais, 5 da manhã tem Band. Bom dia, viu, gente?
3: É.
0: Vai ouvir a gente lá de manhã, um Band Bom Dia, as loucuras que a gente fala lá.
3: Eu não ia perder tempo, não.
0: Cala a boca. Você não perde mesmo se chega atrasado. Vem aí amanhã, show Band FM, mas antes tem histórias que a vida conta.
1: Tem muita gente que se considera pé frio, não ganha nada em sorteio, nada. Então vou dar uma oportunidade pra vocês. Vocês sabem que tem a Mega Sena. Opa. Tá acumulado aí uns 60 milhões de reais. Certo. Eu não vou dar os seis números, porque aí a Caixa Econômica Federal vai falar que eu fiz trambique. Mas, peraí, que eu vou dar uma dica legal. No sorteio de hoje, serão 4 números pares e 2 números ímpares, tá? Entre os 4 números pares, já vou dar uma dica. Um deles vai ser o 12, tá? Entre os 2 números ímpares, um deles vai ser o 29.
0: Anota aí, Jair, anota 20, aí. Não, tô anotando tudo aqui, 29. Olha,
1: então, 4 pares, sendo 1, 12, 2 ímpares. Um deles é o 29.
0: Perfeito, já anotei tudo aqui.
1: Se não ganhar, porque você é um cagão mesmo.
0: Ou vão acertar só esses dois números, né? Vai dar raiva. É 7 é ímpar ou é par?
3: Oi?
0: 7 é ímpar ou é par?
3: Par, né, burro?
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1: Oiê, bom dia pra você. Tá começando a melhor manhã do seu rádio, com bastante frio aqui na nossa Serra Catarinense. Faltando 3 minutinhos para as 9 horas da manhã. Hoje é dia 12 de maio de 2026. Essa é a Band FM Lages 94.3. 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

0: comigo, porque a partir de agora a gente tá ao vivo aqui na melhor manhã do seu rádio. Essa é a Band FM Lages 94.3, uma emissora do Grupo Barriga Verde de Comunicação. Eu sou Vanessa Souza e vou com você até o meio-dia aqui no Manhã Show, com um oferecimento feirão de carros Biguata On, Supervisa Atacadista, Estar Bem Benefícios de Saúde, Lojas Pontão, Rota 77, Primania, Cacau Show, Cicobi Cred Serrana, Unifique, Geração Hyundai, Farmácia Copacabana, Panificadora Miller e Miquilino Joias. Um bom dia pra você, uma excelente terça-feira. Se agasalha aí porque tá fazendo bastante frio. A gente tem a temperatura marcando agora 7 graus aqui em Lages. Quero desejar um bom dia pra você também que nos ouve fora de Lages, nos municípios vizinhos aqui na nossa Serra Catarinense ou mais longe, no Brasil e no mundo. Bora com a gente? Tá só começando a nossa manhã de terça-feira e eu quero a sua companhia e já quero a sua participação. Como é que tá iniciando sua manhã? Conta aí pra mim no 999430617. Daqui a pouquinho vai rolar presente especial pra você.
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0: Eu te amo, São Paulo!
1: Coisa linda!
0: Que moda boa. Obrigado, obrigado, meu irmão.
2: Obrigado,
0: Deus abençoe
2: gente.
0: Sua
2: Tamo
0: carreira,
2: junto.
0: Tá?
2: Obrigado, Deus abençoe vocês, viu, meus irmãos?
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0: Band FM, a sua rádio do seu jeito. Grupo Mano Tá Sutil, eu sou do Sul, 912. Bom dia pra você. 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Fica aí que a gente já volta para falar para você como é que fica o tempo ao longo do dia e também ao longo desta semana. As temperaturas, sol aparece, tem chuva na parada? Eu te conto já já, calma aí.
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0: Previsão do tempo aqui na Band, temperatura agora em Lages marca 8 graus, então aumentou um grauzinho apenas da abertura do programa até agora. E nós temos a máxima para hoje, terça-feira, na casa dos 20, mínima na casa de 1 grau. Tempo ensolarado agora em Lages e deve seguir assim agora no período da manhã e também no período da tarde, sem previsão de chuva. O que se repete para os próximos dias, pelo menos até sexta-feira. A gente tem essas temperaturas ficando bem similares e as temperaturas mínimas também. Então, dias bem frios com tempo ensolarado ao longo do dia. O que, que pode mudar? Pode mudar no final de semana, que a gente pode ter uma chuvinha. E no sábado, a princípio, não vai fazer tanto frio, de acordo com o que mostram os gráficos aqui da previsão. Sábado, a gente tem uma possibilidade de aproximadamente 4 milímetros de chuva ao longo do dia, mas nós temos temperaturas ficando assim, 18 a máxima e 12 a mínima. Então, comparado com os últimos dias, não tem tanto frio, porque as mínimas estão sendo aí próximas do zero grau e também temperaturas negativas. Então, a diferença é que sábado deve ser um dia um pouquinho menos frio do que durante a semana. Aí no domingo já volta o frio novamente, temperaturas mais baixas, elas seguem com a gente aí no nosso inverno, que não começou oficialmente, mas aqui para nós na Serra Catarinense já está na ativa, né? O nosso inverno já chegou.
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Band FM, a sua rádio do seu jeito, Estação Fandangueira e Sorriso Lindo, definições, 9h33 agora, bom dia! Não congelou aí? Como é que tá pra você esse frio? Eu sei que tem uma galera que tá na roda do fogão, a lenha, tá aí com aquecedor, tá com ar-condicionado ligado bem no quentinho, mas e você que não tá? E você que tá aí no friozão? Tá sem esses equipamentos por perto? Conta aí pra mim como é que tá pra você, hein? Tá muito frio? Eu quero saber também das pessoas que estão ouvindo a gente nas cidades vizinhas. Mandem mensagem e me contem como é que amanheceu por aí. Teve geada, não teve? Tá frio congelante? Galera aqui da nossa região da Serra Catarinense, nossos municípios vizinhos, onde faz mais frio do que aqui? Pessoal de São Joaquim, Urupema, Urubici, e aí? Como é que tá pra você?

esse inverno que ainda não começou oficialmente, mas pra nós ele sempre vem mais cedo. Manda mensagem que eu quero saber. Manda, me conta tudo aqui no 999-430617. Ó, daqui a pouquinho a gente vai trazer presente pra esquentar a nossa manhã de terça-feira, porque ô manhã fria, hein? Manhã Show tá no ar agora. E já deixa eu falar pra você que o frio ele vem, e ele vem com alguns adjetivos. Ai, ele carrega algumas coisinhas junto com ele, algumas situações, não é nem adjetivos. O que seria? Hoje, por exemplo, eu já tô com o nariz assim, né? Na coriza, nariz escorrendo, uma dorzinha de garganta, que aí me avisa já, se cuida, porque pode ser que você pegue uma gripe de novo. Haja imunidade. Aí tem mais algumas coisas, né? Tomar banho no frio. Como é que você toma banho no frio? Você vai correndo pro chuveiro. Você corre, você pensou em tomar banho? Tem que ir, senão você já dispensou, não quer mais. Pra levantar cedo também é outra história, complicada, né? Que a gente fica adiando o alarme do celular, adiando... É verdade, né, Jonathan? O Jonathan disse que tá meio complicada a coisa por lá. Eu imagino, né? Por aqui também não tá diferente, não. Mas vambora, vamos se acostumando de novo, porque ele demorou um pouquinho mais esse ano pra vir, mas ele chegou. Friozão tá chegando aí na parada e vai ficar com a gente por longos dias. 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Eu tô indo pro intervalo e volto daqui a pouquinho.

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1: Band, agora 9:38.
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4: Quem tá chegando com as primeiras informações do comércio nessa manhã é você, Ronaldo Ortiz. Conta aí onde você está nesse momento.
5: Bom dia, Vanessa. Bom dia para você, sintonizado na Band FM. Iniciando os trabalhos dessa manhã. 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
4: Valeu pelas informações, Ronaldo. Daqui a pouquinho tem mais. 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

0: FM, Jorge Matheus, Gaivota. Daqui a pouquinho a gente volta trazendo pra vocês 6 músicas na sequência e tem presente pra você na Super 6. Vai rolar por aqui sorteio de um X gourmet duplo do Bueno Lanches, que fica ali no bairro Guarujá. E atende você a partir das 6:30 da tarde até meia-noite. Bueno Lanches patrocinando aquele lanche gostoso. É um X gourmet duplo. Ele vem com 2 hambúrgueres e é uma delícia, hein? Pra participar é só você votar na sua música preferida daqui a pouquinho na Super 6.
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0: Band, faltam 2 minutos para as 10 horas.
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0: Eu tô de volta com você aqui na melhor manhã do seu rádio. Bom dia, amanhã de terça-feira, 12 de maio. Agora 10 horas, 5 minutos e em Lages. A temperatura marca nesse momento 12 graus. Vai começar a Super 6 e tem de presente pra você um X gourmet duplo do Bueno Lanches. 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
0: Vem pra cá, vem botar na sua música a partir de agora, porque esse X gourmet duplo pra você pedir esse lanche hoje mesmo, se você quiser, ou amanhã, ou no fim de. Você pode votar na sua música preferida a partir de agora, aqui no nosso WhatsApp 999430617. Escolhe aí, já deixa o voto no nosso WhatsApp pra você concorrer. A partir de agora tá valendo um X gourmet duplo lá do Bueno Lanches, que atende você no bairro Guarujá a partir das 18h30. 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Então vai votando, escolhe a sua preferida. Número 1 é com Gian Giovanni e Bruno Marrone. Me Faz Te Odiar. Música 2, Grupo Matiz e Sinais. 3, Panda e Ícaro e Gilmar Baqueado. 4, Talagaço e Rainha Musical Loira Tatuada. 5, Felipe Rodrigo Ignora. Ou a música 6, São Francisco Nossa Vez. É com você agora, vai votando na sua preferida. Valendo um X gourmet duplo do Bueno Lanches.
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0: 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Super 6, tá no ar, pode votar na sua música, valendo um X gourmet duplo do Bueno Lanches.
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0: Band FM, sua rádio do seu jeito, nossa vez. São Francisco, fechando a Super 6. Teve ainda Felipe Rodrigo, ignora. Tela Gás e Rainha Musical, Loira Tatuada, Panda, Ícaro e Gilmar Baqueado, Grupo Matiz e Sinais, Jean, Giovanni, Bruno e Marrone, Me Faz Chudiar. Escolha a sua preferida, valendo um X gourmet duplo do Bueno Lanches. É só você votar na sua música. Aqui você quer que a gente repita no próximo bloco? Manda aqui pra mim no 99943-0617. Votou? Então boa sorte. Não votou ainda? Dá tempo. Escolhe uma dessas seis e deixa o seu voto aqui no nosso WhatsApp. Tô te esperando, hein?
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0: 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A gente volta daqui a pouquinho.

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0: Vamos dar parabéns para nosso ouvinte que tá faturando o X Gourmet Duplo do Bueno Lanches e a Emanuele do bairro Petrópolis. Parabéns, Emanuele, você ganhou. Fone final dela é 33-43. Um beijo pra você, vai se deliciar com esse presentão. E agora, tem música vencedora, mas antes, trazendo pra você ingressos pra festa do Pinhão, porque tá na Band. Tá na festa do Pinhão. Eu quero saber, você quer ir pra festa do Pinhão com a Band? Cadê você participando? Quero agora sua mensagem, já pega o celular rapidão e manda aqui pra mim, porque esse é o momento. Esse é o momento de você participar muito. Tá valendo a partir de agora 2 ingressos pra você curtir. Festa do Pinhão com a Band. Eu tenho um ingresso pra dia 3 de junho, Luan Santana, Menos é Mais e Tília. Tenho um ingresso também pra dia 5 de junho, Turma do Pagode, Matheus e Cauã e Grupo de Chocolate. Você vai mandar pra mim qual é o dia que você quer, dia 3 ou dia 5? Manda agora aqui pra mim no WhatsApp da Band, 999430617. Tá liberadíssimo. Você vai mandar também nome completo, bairro, a sua cidade. Se você não é de Lages, você manda a sua cidade. Se é de Lages, pode mandar o seu bairro, beleza? Não esqueça, é muito importante que você se identifique. E aí, você vai mandar junto da sua mensagem: eu vou na festa do Pinhão com a Band. Eu vou na festa do Pinhão com a Band. Agora a gente vai saber a nossa música vencedora, que inclusive é a atração da festa do Pinhão.
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Pedro Paulo e Alex, que delícia. Participação Country Beat. 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Eu quero saber, você está participando já? Tá valendo presentão, ingressos pra festa do Pinhão aqui na Band FM. 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Manda sua mensagem, fala assim, ó. Eu vou na festa do Pinhão com a Band. Fala seu nome completo, bairro, a sua cidade também aqui no 999-430-617. Eu tenho ingresso pro dia 3 e um para o dia 5. Dia 3 é com Luan Santana, Menos é Mais e Tília. E tenho também o do dia 5, que é Turma do Pagode, Matheus e Cauã e Grupo Chocolate. Se identifica e já fala qual que é o dia que você quer ir. Tá bom? Então, se você quer ir dia 3, manda ali, dia 3. Dia 5, dia 5, beleza? Manda sua mensagem no 999-430-617, que eu quero mandar um beijo especial pra você que mandar agora. Mas tem que mandar agora, tá bom? Manda agora, que apareceu aqui, eu já vou mandar. Um beijo pra você, Ana Paula Oliveira, do bairro Guarujá. Quem mais? Recebo do universo, vou ganhar. Isso aí, Dai. A Daiane Fagundes está ouvindo lá em Correia Pinto. Um beijo para você, maravilhosa. Quem tá por aqui também é Elaine Branco, do bairro São Miguel. A Maria tá ouvindo a gente onde, Maria? Deixa eu ver. O William Schutz da Silva, lá no bairro Santa Clara. A Maria disse que tá ouvindo no centro. Um beijo para você. Emanuele Matos Padilha, do bairro Ponte Grande. Eu quero dia 5. Quem mandou foi o Marcelo, do Jardim das Camélias. Eu vou na festa do Pinhão com a Band. Essa é a mensagem que você precisa mandar aqui, ó. A Dani do Petrópolis está participando. Beijo, Dani. Eu quero. A Aline Mota tá ligadona aqui na Band também. Felipe Sebastião, lá do bairro Universitário. Eu quero ganhar pro dia 5. Quem tá pedindo é o Johnny de Oliveira, do bairro Conta Dinheiro. A Duda, lá do Santa Clara, falou que quer. E dia 3, um beijo pra você, Duda. O Adão do bairro São Luís tá ligado aqui na Band também. Quem mais? Participando, fone final 6399. Um abraço lá pra Tassiane Nunes. E aí, qual é o dia que você quer ir pra festa? Dia 3 ou dia 5? Tenho dois ingressos. Serão dois ouvintes sortudos que vão faturar daqui a pouquinho. O Elton Silva Fonseca, lá do bairro São Luís. O Elton, que dia que você quer ir mesmo? Manda aqui pra mim. Manda aqui que eu quero já deixar validada a sua participação. A Solange de Lima, do bairro Ferrovia, falou que aí dia 3. É, dia 3 para Curte Menos é Mais, Luan Santana e Tília DJ. Tem também aqui o nosso ouvinte, Gabriel Valdoci do Santa Helena, que aí dia 3. Dia 5, eu quero ir. Quem falou foi a Stephanie lá do Bom Jesus. A Vera Lúcia, que aí dia 3 também. Um beijo para todo mundo que tá participando. Elton mandou que aí dia 5. Eu vou na festa do Pinhão com a Band. Um beijo para ele de Correia Pinto, Pablo Moraes. Um beijo para Pamela também. A sua irmã. Pablo disse que quer ir dia 3. Curti muito Luan Santana e Menos é Mais, né, Pablo? Valeu pela companhia, todo mundo que tá ouvindo a gente também nos municípios vizinhos. Só vem participar, porque eu tenho dois ingressos pra festa do Pinhão.

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0: 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E a hora da Band.
1: Band 10h47. Bom dia.
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0: 11h12, agora tem intervalo chegando e a gente volta já.
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3: Band, agora 11 horas e 14 minutos. Bom dia.
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Pegar 11h30 agora, a gente vai fechando mais um bloco. Daqui a pouquinho tem resultado. 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
8: Band, agora 11:34.
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0: 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Valeu, Ronaldo, obrigada pelas informações. Manhã Show segue até o meio-dia, tá quase fechando aqui o nosso programa, quase finalizando com o oferecimento da panificadora Miller, a mais completa da cidade. 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

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Jadson, o Hugo Guilherme Viola está chorando. 8 minutos saltando pro meio-dia. Daqui a pouquinho a gente volta trazendo muito mais para você. 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A gente volta daqui a pouquinho.

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3: Band, 5 para o meio-dia.
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2: Estamos de volta na melhor manhã do seu rádio, último bloco aqui do nosso manhã. Então já a gente vai saber quem tá levando ingressos pra festa do Pinhão. 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

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É Panda, eu te seguro pra fechar nosso Manhã Show de hoje. 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Hora do resultado agora, quem tá levando ingressos pra Festa do Pinhão. 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Vamos saber agora quem tá levando ingresso pra dia 3, pra curtir Luan Santana, Menos é Mais e Tília. É a Emília Gisele, fone final 7123, lá do bairro Santa Catarina. Parabéns, Emília! Segundo sorteio, um ingresso para curtir dia 5, Turma do Pagode, Matheus e Cauã em Grupo Chocolate, e a Thaís Pereira do bairro Guarujá, fone final 5563. Parabéns, Thaís, parabéns às ganhadoras, obrigada a você pela companhia. Eu sigo por aqui contigo até 1 hora da tarde.

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3: Band, meio-dia e 5.
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5: Oiê, continuo com você aqui na programação da sua rádio do seu jeito. Até 1 hora da tarde a gente vai junto agora com muita música no Da Play. 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
5: 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Eu, Vanessa Souza, sigo com você até 1 da tarde, agora dando de presente um par de ingressos pra curtir no Barracão Eventos. É domingo, viu? Neste domingo tem bailaço. Tenho um par de ingressos. Pra concorrer, é só deixar seu nome completo, bairro ou a sua cidade aqui no nosso WhatsApp 999430617. Temperatura em Lages tá marcando neste momento 18 graus. Uma ótima terça-feira aí pra você que nos acompanha em Lages também na nossa Serra Catarinense.

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Ana Castela e Gian Giovanni, convite de casamento. Meio-dia 32 aqui no Da Play. 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A gente volta já.

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2: Band, meio-dia 36.
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2: E no próximo domingo vai rolar a Festa do Divino em Correia Pinto, na Capela do Divino. Domingo, baile com candeeiro, entrada gratuita. Dia 21 de maio, Dave Leonardo apresenta a sua turnê mundial, O Despertar, aqui em Lages, no Centro Serra. 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Seu ingresso você pode comprar no Mercado Público aqui de Lages ou lá no site festadopinhão.com. 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

0: Band FM, a sua rádio do seu jeito, fechando essa primeira hora do Da Play. E eu quero dar parabéns agora pra nossa ouvinte Débora, do bairro São Luís, faturou esse presentão, um par de ingressos pra curtir bailaço neste domingão lá no Barracão Eventos. É seu, Débora. Um beijo pra todo mundo, eu tô de volta amanhã às 9 horas.
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2: Aqui quem fala é a Ariane Rodrigues, eu vou estar junto com a Band FM Lages, trazendo e contando todos os bastidores pra vocês do que rola lá no Parque Conta Dinheiro, bate-papo com os artistas e muito mais.

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23: Boa tarde pra todo mundo aí. Vamos começar a Super 6. 6 músicas direto chegando na parada. Vote na mais votada. Ou melhor, vote na que você mais gosta e a mais votada vai tocar de novo. Bom, hein? 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E tarde pra todo mundo aí. Temperatura em 19 graus. Até que enfim, temperatura subiu. Aqui, ó. Vou te falar, hein? Que friozinho na serra.
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23: Super 6, tá valendo ingresso pro show do Luan Santana, Menos é Mais e Tília. Na sua rádio do seu jeito.
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23: 6 músicas direto, vote na preferida e a mais votada vai tocar de novo. Música 1, Rafa e Júnior. Hugo e Guilherme, Ama o Maloqueiro. 2, São Rafael, Papel de Rascunho. A 3, Ludmilla, Paraíso. Música de número 4 é o Luan Santana, Olho Marrom. A 5, Murilo Huck, Deixa Eu. E a 6, Gustavo Mioto e O Pedido de Socorro. Qual você gosta mais?
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1: 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Pra curtir o Luan Santana, Menos é Mais. E Tília, 3 de junho. 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
5: Band FM 1:20.
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2: Vem aí, música vencedora Super 6. Vamos conferir a mais votada. Tá valendo ingresso para a festa do Pinhão.
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2: Música vencedora Murilo Rufi. Deixa eu. A mais mutada, toca de novo.
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1: Band FM 1:33.
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1: Vamos pra agenda. Agenda bombando na 94.3. 17 de maio, a festa do Divino com Reapinto na Capela do Divino. Baile com Candino e a entrada é gratuita. 21 de maio, David Leonardo apresenta a turnê mundial Despertar no Centro Serra. 22 de maio a 7 de junho, a Serra chama pra festa do Pinhão. 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Comecinho de tarde na Band, é sempre do seu jeito, né? Tá valendo ingresso pra curtir Luan Santana, Menos é Mais e Tiga. 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
3: Band FM, 10 para as 2.
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7: Bom início de tarde pra todo mundo. Terça, gente, 12 de maio. Que friozão é esse, Brasil? 19 graus de temperatura. Que friozinho danado. Bem, hoje tá mais calorzinho que ontem, né? Porque ontem a gente tava com 15 graus. Hoje tá um pouquinho melhor. 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

0: 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Vamos juntos? Vamos fazer um agito na sua terça-feira? Vamos que vamos? Vamos dar presente também? 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
0: Quem tá indo pra festa do Pinhão pra curtir Luan Santana, menos é mais, Tilha! É a Luísa Padilha do Santa Helena, final telefone 5571. Alô, Luísa! Comemora aí, sortuda! Luísa vai curtir festa do Pinhão. Bem, pra galera que não ganhou, segura aí, porque tá vindo agora ingresso pra turma do pagode, Matheus e Cauã e o grupo Chocolate.
2: Alô, Virgínia.
0: Vamos pra festa do Pinhão, gente? Vamos! 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
1: Coisa linda!
2: Que moda boa. Obrigado, obrigado, meu irmão.
3: Obrigado,
2: Deus abençoe
3: amigo.
2: Sua Tamo carreira, junto. Tá?
3: Obrigado, Deus abençoe vocês, viu, meus irmãos?
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0: deixar.
1: Band FM, a sua rádio do seu jeito, Marília Mendonça, por conveniência. 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De ouvido na Band FM, né? 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
1: FM 12:14, boa tarde.
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1: Bora, gente! Bora levar ingresso pra festa do Pinhão! Vamos curtir Turma do Pagode, Matheus e Cauã, Grupo Chocolate. 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

0: FM, é só a rádio do seu jeito, terçou na Band FM, tá valendo ingresso pra você curtir o show da Turma do Pagode, Matheus e Cauã e o grupo Chocolate no 99943-0617. Ei, já mandou aí seu alô pra gente? Quem pra festa do Pinhão? Turma do Pagode, Matheus e Cauã e o grupo Chocolate. Manda o nome completo e o bairro, vai.
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FM, a sua rádio do seu jeito. Fred e Fabrício, te amar, meu talento, na tarde boa de FM com o Lulu. 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

Alexandre Pires. Vem também Luan Santana, Menos é Mais, Munhoz e Mariano, Trevão do Pagode, Grifo Chocolate. 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Grande show. Você não vai ficar de fora não, né? 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Tem ingresso pra galera lá, beleza? Não vai ficar de fora não, gente. Não vou perder de jeito nenhum os grandes shows da Festa do Pinhão.

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0: 22h30. 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
3: Band FM, 12h35.
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1: Tá valendo ingresso pra festa do Pinhão. Pra gente curtir, Turma do Pagode, Matheus e Cauã, o Grupo Chocolate. Manda aí o nome completo e o bairro, vamos. 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

0: FM, essa é a rádio do seu centro, Gustavo Lima, e o vagabundo na nossa tarde, Band FM. Tudo bem aí, gente? Tudo Band? Como é que tá terça-feira? Semaninha só começando. 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
4: Band FM 8 pras 3, boa tarde.
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1: Boa tarde pra todo mundo. Terçou em clima de festa do Pinhão. Quem vai curtir um showzaço? Da turma do pagode, do Matheus e Cauã, do Grupo Chocolate. 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

0: de Band FM. Bem melhor, né? 20 graus de temperatura. O calorzinho hoje tá bem melhor, né? Porque ontem, meu amigo, ontem tava danado. A gente, 3 da tarde, tava com 15 graus. Bem, no nosso Estamos Juntos de hoje, a pergunta é simples. Você prefere cuidar ou ser cuidado? Cuidar ou ser cuidado? Diz aí pra mim. Eu gosto que cuide de mim. Acho que a gente gosta de ser cuidado. Eu não é? Vamos dar presente? Vamos!
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0: Quem tá levando presente na Band FM é você! Alô, Israel Medeiros, do final telefone 6587 do Bela Vista. Tá levando ingresso pra turma do Pagode, Matheus e Cauã e o Grupo Chocolate. Israel, parabéns, menino. Comemora aí. Aproveitem muito a festa do Pinhão, é nóis, hein? Eu, você e todo mundo na festa do Pinhão. 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
0: Você gosta de cuidar ou ser cuidado? Tem de presente na Band FM par de ingresso pra pegar um cineminha.

0: Cidade FM, 3:06, boa tarde pra você. Tá valendo ingresso pra curtir um cineminha. A pergunta de hoje é: você gosta? Você prefere te cuidar ou ser cuidado? 999-430617. Conta aqui pra mim, você prefere cuidar ou ser cuidado?
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0: FM, essa rádio do seu jeito, fala em amiga do Jujumar, baqueado, na tarde Band FM. Tudo certo aí, galera? Já já tem ingresso pro cinema. 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
1: Falando em festa do Pinhão, a Band vira festa e você acompanha tudo que rola na 36ª Nacional do 36ª Festa Nacional do Pinhão, gente. Ei, informações a todo momento, tá? Pelo 94.3, também no nosso digital. Você vai ver por aqui os artistas, autoridades, gastronomia e muito mais. 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
1: Band FM 3:16.
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5: Chega junto, Band FM. 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
4: Vamos juntos, vamos pra festa do Pinhão. Galera, já foi, hein? Inclusive, já nós vamos saber quem vai pegar um cineminha. A sua rádio do seu jeito, eu já falo que a galera foi, sabe por quê? Porque quem levou ingresso pra Turma do Pagode, o Matheus e Canhão e o Grupo Chocolate foi Israel Medeiros. E quem vai curtir o show do Luan Santana, menos é mais, e o Tília, é a Luísa Padilha. Sortudos, né?

0: dando sinais.
1: Pode FM, essa rádio do seu jeito. Vamos pegar um cineminha na terça-feira? Vamos, 999-430617. Tá valendo o bar de ingresso pro cinema. Vamos pegar um cineminha aí? Nome completo e bairro, diz assim, agora quero pegar um cineminha. E me fala, você gosta de ser cuidado ou cuidada? Conta aqui pra mim. E agora, Samuel aqui, ó, do Guadalajara. Eu quero um ingresso pra curtir. Festa do Pinhão também, agora. Fica ligadinho, já já tem mais sorteio. E agora, quero um cineminha. Ana Paula Batista, ligadinha na 94.3. O Everton também mandou aquele alô. E agora, eu gosto é de cuidar. Cuidar é tão bom, né, gente? William, também mandando um salve. A Elane. E agora, eu tô aqui, ó, Vinícius, ligadinho na...

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1: Band FM 3:36.
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0: E a volta do DJ Hugo às picas.
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2: Contra agenda. Agenda bombando. 17 de maio, a festa do Divino e corre a Vitor na Capela do Divino. Baile com candeeiro e a entrada é gratuita. Falando nisso, eu vou estar lá, hein? Alô, Divino. Domingão, nós estamos aí. Eu, né? Eu e Iago Roupa, neste caso. 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Tá valendo ingresso pro cinema. Vamos pegar um cineminha? Ah, gente, terçou, né? Semaninha só começando. Manda o nome completo e bairro, bora. 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

Rádio do seu jeito, Fred e Fabrício. Te amar é meu talento. Na nossa tarde, Band FM. 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
6: Band FM 5 para as 4.
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17: Boa tarde pra todo mundo aí. Terça-feira, semaninha só começando, e a roupa na parada, quem quer pegar um cineminha nesta terça-feira? Manda aí o nome completo e manda o bairro pra concorrer, bora. 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

ingressos pro cinema no 999-430617. Ei, vamos pegar um cineminha, né? Ó, inclusive um abraço pra Júlia, pra Roberta, pra Ana Luísa. Todo mundo quer pegar um cineminha nessa terça. Inclusive um abraço pro Matheus. Queridão, tá lá ouvindo o Band FM, o Matheus ouvindo a Band Pitela. O Matheus Pitela lá do Guarujá. Isso aí, meu querido. Obrigado pela companhia.

FM, essa é a rádio do seu jeito, Pedro Paulo e Alex, que delícia, participação do Country Beach, aqui na nossa tarde Band FM. Já já ingresso do cinema pra galera, aquele esquema, já mandou um alô pra mim no 999-430617. 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
4: Band FM 4:15.
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0: Que moda boa. Obrigado, obrigado, meu irmão. Obrigado, Deus abençoe sua carreira, junto, tá?
1: Obrigado, Deus abençoe vocês, viu, meus irmãos?
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0: Ai, gente, eu tô aqui com a Vanessa falando da vida alheia. Eu acho que, na verdade, Vanessa, nós temos que abrir um programa de fofoca. Eu aqui pegando a Vanessa no Quem Sabe Faz Ao Vivo, louco meu.
1: Louco.
0: Vanessa, a gente tava aqui num, falando, né, da vida alheia.
1: Falando da vida dos outros, que é tão bom, né?
0: Ai, tão bom, né?
1: A nossa não, a não é interessante.
0: Não é interessante. Então a gente tava aqui só de butuca.
1: Ô, Iago, e falar da vida dos outros é um negócio que rende, né?
0: Ai, tão bom,
1: é,
0: né?
1: É que nem o frio, que nem eu tava falando hoje de manhã. Eu não sou muito adepto ao frio, não, tá? Eu sei que você ama o frio.
0: Adoro.
1: Tomara que dê uns 5 graus negativo, assim.
0: Lá
1: e daí, nesse
0: coral.
1: Dia, seja o seu sábado, entendeu? De você trabalhar de manhã. Aí você acorda bem delícia naquele frio negativo, sabe?
0: Aquele negócio bem friozão mesmo.
1: Bem contente, entendeu? Eu quero ver você no pique aqui.
0: Não, esses dias eu cheguei aqui no estúdio, meio-dia. Gente, tava menos 50 graus aqui. A Vanessa, mesmo? De luva. É. Disse assim, Vanessa, liga o ar-condicionado no quente.
1: Eu tinha me esquecido.
0: Ela esqueceu. Gente, ela tava passando frio aqui. Nós vamos botar uma lareira aqui no estúdio.
1: É que aqui, pra quem não sabe, não conhece, fica tipo um iglu. Por causa do ar-condicionado.
0: Gente, fica gelado.
1: E aí a gente tem que manter a temperatura por conta dos equipamentos e tudo mais. Mas no frio é demais.
0: Gente, eu não sei como é que a Vanessa aguenta. Meu Deus do céu.
1: Uma
0: Vanessa, a gente tem reunião daqui a pouco, só pra galera entender o que é que a Vanessa tá fazendo aqui. Ou ela vai fazer um plantão.
1: Tô fazendo hora extra.
0: Das 5 da tarde até ao meio-dia de manhã.
1: Ô, louco.
0: Não?
1: Mas
0: serão?
1: Aí eu vou virar a noite aqui.
0: Vai virar a noite toda. Vanessa, bom ter você por aqui. Boa reunião pra nós.
1: Boa, tomara que seja.
0: Boa reunião, vai ser,
1: em nome de Jesus.
0: Vai.
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6: Band FM 4:35.
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1: 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Tarde Band FM. Com o Léo Balbino, o Balbinote e o Danilo e Davi. É um número chato, que nunca teve um número chato, né? Que fica ligando, fica ligando. Ou então é um número da pessoa que você não gosta, que você não quer. A Vanessa até disse: ah, tem uns números que vem aí de fora. Eita! É, das prisões da vida. Eita! Vamos fechar a tarde de Band FM? 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
1: Vamos dar presente. Quem tá levando presente na Band FM, gente? Tá levando aqui, ó, o ingresso pro cinema. É a Maria das Graças do Guarujá. Alô, Maria! Comemora aí, menina! Sortuda! Tá levando ingresso pro cinema.

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0: FMZ Felipe Ana Castela, sua boca mente. A 3 da Super 6, o presente é o Big Copo Térmico da Band FM, exclusivo pra você com a marca da Band. E o cooler da Band FM também tá aqui te esperando. Vem participar com a gente pelo nosso WhatsApp da Band FM, 11999-919197. Telefone da Band 11-3743-1313. Venha, escolha qual dessas 6 músicas aqui você gosta mais, porque é isso que vale. A mais pedida, a gente toca de novo. Boa sorte.
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0: FM, Dilcinho, o que eu faço agora? É a música 6 da Super 6. Resultado vem já já aqui na programação da Band FM. Se você ainda não escolheu a sua, venha, escolha e boa sorte.
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0: Band Notícias é com a Babi. Ô, Babs, conta as novas pra gente aí.
2: Robson Ramos tá de volta aqui na Band FM com outras informações. Hoje tem sorteio da Mega Sena e tá acumuladíssimo. São estimados 52 milhões de reais para quem acertar as 6 dezenas. As apostas podem ser feitas até às 8 horas da noite e o resultado sai às 9. Hoje também tem futebol. São os jogos da volta da quinta fase da Copa do Brasil. Às 7h30, o Internacional joga contra o Atlético Clube. No primeiro jogo, o Inter ganhou de 2-1. Às 9h30 tem Cruzeiro e Goiás. No primeiro jogo, os times empataram em 2-2. E tem também Fluminense e Operário. A primeira partida terminou em 0-0. Vamos ver o que acontece hoje. Um beijo, Robson. Já já eu volto.
0: Valeu, Babi. Até mais.
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0: Quem se deu bem foi a nossa amiguinha Jaqueline de Souza, Coelho Dias. Jaque, parabéns pra você. Jaqueline tá levando o Big Copo Térmico da Band FM, bonitão, com a marca da Band pra ostentar, e o cooler exclusivo da Band FM também pra guardar suas bebidinhas aí sempre geladinhas, hein? Ô Jaque, só passar aqui na Band FM pra retirar, estamos te esperando por aqui também, tá bom? Obrigado a todo mundo que participou, tá na hora da gente ouvir a vencedora. A Jaqueline votou na música 1 e ganhou a música 3.
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Inclusive, esse aí é o belo desafio Farol das Estrelas. Aqui no fim de tarde da Band FM. Beijo na Elisa, que tá curtindo a programação com a gente aqui. Alô, Tiagão, tudo beleza? Tiago mandando a real e se inscrevendo para as promoções da Band FM. Beijo na Mara Caetano, na Mariana Santana também, que tá por aqui. E na Neide, que já votou na Super 6 e quer participar das promoções da Band FM também. E um beijo aqui na Margarete Luiz de Mato Silva, que já mandou a mensagem aqui com um monte de música bacana que ela quer ouvir também. Valeu, obrigado pelo carinho com a turma da Band. Venha você e peça a sua música também.

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11: O Desafio América desse ano será marcado pela despedida de grandes craques do futebol mundial. Nomes como Lionel Messi e Cristiano Ronaldo devem encerrar ciclos por suas respectivas seleções nas próximas semanas, buscando um último título. No lado do Brasil, ainda há a expectativa de Neymar também ter sua última dança com a amarelinha ao lado desses craques.
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0: Band ao vivo é show no seu rádio, aqui na programação da Band FM, com as músicas que você adora. Elas tocam aqui em versão de show e tá pronto o Band ao vivo da terça-feira. Hoje tem Diego e Vitor Hugo. O Pixote vem também. A gente começa com Ana Castela. 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

0: Pichote com o Luiz Carlos do Raça Negra. Insegurança aqui no nosso Band ao vivo, que é show do seu rádio, aqui na programação da Band FM do Rio, você pode ouvir, vem pra cá. Ana Maria Brisa!
1: Corta, menino!
0: Que belezinha ela, Paulo Gomes.
1: Fala aí!
0: Tudo bem, Paulo Gomes?
2: Tudo certo! Bem.
0: Trouxeram a receita, Ana Maria?
1: Ah, até agora nada.
0: Tá, então cobra esse povo aí. O negócio é o seguinte: já tem estação Band FM com estas figuras aqui. Paulo Gomes e Ana Maria Brisa.
1: É, menino.
0: Eu vou embora, não vou ficar.
1: Não, você vai.
0: Eu não, fico aqui com vocês?
1: Não,
0: não, brincadeira. Aí, olha aqui, a gente separou um presente aqui pra turma. Garrafa térmica da Band FM, exclusiva. 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
1: Ah.
0: Tic Balm criando memórias, então vem com a gente aqui. Daqui a pouco a gente vai contar uma história. Teve uma competição, Paulo Gomes adora.
1: Ah.
0: Eu vou criar um quadro, a gente vai criar um quadro no programa, chamado As Competições Mais Estranhas do Mundo, e Paulo Gomes vai ser o nosso padrinho do quadro, que ele adora.
1: Competições.
0: Tem um concurso que fizeram no interior de São Paulo chamado Bezerrão 2026.
1: Ué?
2: Bezerrão?
0: Bezerrão.
1: Como assim?
0: Que é pra ver quem bebe leite mais rápido. Um litro de... Os detalhes eu vou contar.
2: Tem
0: um ganhador. Alguém bebeu leite mais rápido que os outros.
2: Gostei.
0: E ganhou um prêmio por isso.
2: Tá bom.
0: A gente vai contar detalhes já já. Mas inspirado nesse concurso monumental, eu pensei aqui da gente perguntar qual é o seu talento que ninguém conhece. Ou às vezes até conhece, mas enfim. Qual é o seu talento? Tem aquele programa que tinha lá, qual é o seu talento?
1: Se você tiver um talento aleatório...
0: De repente você cozinha muito bem e ninguém sabe disso, ou poucas pessoas sabem.
1: É, menino.
0: Você é um ótimo pintor de quadros.
2: Pode ser.
0: Eu pinto um quadro, na hora vaga eu pinto quadro. Um ótimo cantor de karaokê.
2: Pode ser.
0: Ninguém dá nada, chega lá no Bixiga, tá lá. Bixiga, pra quem não conhece, em São Paulo, tá cheio de karaokê lá, o pessoal vai cantar.
1: É, menino.
0: É, e por aí vai.
1: Não é?
2: Talentos escondidos.
0: Vai aflorar, você é muito talentoso. Falei de cozinhar, falei. Enfim, fala aí. 11999, a gente quer saber qual é o seu talento. Vai que a gente contrata.
2: É verdade, você pode.
0: Você pode ser locutor.
2: Ficar famoso aqui, depois ia contar o seu talento.
0: 11999-919197, manda áudio pra gente aqui. Venha brilhar desse programa sensacional que é a Estação Band FM, que começa já já. E se quiser falar ao vivo, só escrever ao vivo que a gente bota você no ar também. Beleza, meninos e meninas? Então vamos lá, gente!

final de mais um Band ao Vivo, gente. Obrigado a todo mundo que participou com a gente aqui também. O Band ao Vivo volta amanhã. Amanhã é quarta-feira, 18h aqui na Band FM. Tem Band ao Vivo, sempre com show ao vivo no seu rádio. E já já tem Estação Band FM. É zoeira liberada. Vem! Tchau!

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0: 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A Secretaria de Assistência Social lançou o cartão Mais Cidadão, que substitui a entrega de cestas básicas por um cartão com crédito para compra exclusiva de alimentos.
1: O valor equivalente a uma cesta básica e pode ser usado em mercados credenciados. Agora, cada família pode escolher o que realmente precisa, respeitando seus hábitos e sua realidade.
0: A Prefeitura de Lages entregou a ordem de serviço para a reforma e ampliação da unidade básica de saúde do bairro Santa Helena.
1: O prazo para a conclusão da obra é de 10 meses. O investimento é de mais de R$1 milhão, com recursos do governo do estado. A estrutura passará por uma padronização, garantia de acessibilidade e nova recepção.
0: A 36ª Festa Nacional do Pinhão terá entrada gratuita nos espaços comuns do Parque de Exposições Conta Dinheiro até às 23 horas. O anúncio foi feito pela Comissão Central Organizadora do evento.
1: A partir deste horário, quem quiser acessar a festa terá de apresentar ingressos válidos para os shows nacionais ou bailes previstos na programação. Será possível comprar ingressos de última hora pela internet ou pela bilheteria no local.
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0: pedido de socorro aqui no nosso Estação Band FM. Talento escondido.
1: Boa noite, pessoal da Band.
0: Boa.
1: Eu sou o Cledirino Matarazzo. Pessoal, vou falar uma verdade pra vocês.
0: Fala a verdade.
1: Duas coisas que eu sei mais fazer é cantar, tanto pagode como no karaokê, né?
0: Olha.
1: E cozinhar.
0: Olha.
1: Eu amo ficar na cozinha. A melhor parte da minha casa é a cozinha, rapaz.
0: Que beleza.
1: Mulher hein? Nenhuma ganha de mim na cozinha.
0: Olá.
1: Mulher na cozinha eu boto no chinelo.
0: Rapaz. Um
1: abraço pra vocês, Band da FM, melhor rádio do Brasil.
0: Mas o pagode você não quis mostrar pra gente se é bom mesmo, não, né? Vamos então. Na próxima você canta um pagode.
2: Quer falar, eu sou cantor. Canta aí, pô.
0: É. Fala aí, Paulo Gomes.
2: Ó, vou falar, Gil. Vem pra aí. O Gil toda vez ele vai no programa segunda.
0: Vem cá, Gil. É que é o dia que ele faz a participação.
3: Gente, olha, que alegria. Eu adoro quando vocês me chamam aqui.
0: É mesmo?
3: Gil. Porque a Band FM é maravilhosa, a melhor rádio do
2: Obrigado.
3: Brasil.
2: Obrigado.
3: Ai, gente, fala aí.
2: É, o Gil, ele apresenta o um programa na TV fechada lá e tudo repercute as falas dele na terça.
0: Ah, é verdade.
4: Segunda, é na terça.
0: Os meninos,
4: né?
0: Lá na GNT.
2: Pois é. Maria, ele participou do BBB, pra quem não se recorda, o Gil de Vigor participou do BBB.
3: Sim, BBB.
0: Foi um campeão moral.
2: Mas, ó, ele foi um cara muito inteligente, porque ele saiu da casa.
0: Perspicaz.
2: Aproveitou mais do que ninguém a saída da casa.
3: Tem que saber fazer da limonada o limão, né?
2: Então, esse menino aqui já revelou que já ganhou 15 vezes mais do que o valor do prêmio.
0: Já
2: então faz uma conta, 1,5 milhão, então já ganhou. Já faturou uns 15 milhões na carreira.
0: 20 milhões.
3: Tchaque, fala aí, mas o que, que você vai falar do meu salário?
2: Não, quase isso. Ele falou que dinheiro traz felicidade sim mais as pessoas, velho.
3: Traz,
0: com certeza. Beleza, hein?
3: Com certeza, isso aí.
2: Ele falou que, ó, momentos de felicidade eu sempre tive na minha vida. Mas ele falou que um dia não teve tanto dinheiro quanto hoje, ele falou, graças a Deus, né? Mas ele falou, ó, mas a maior tristeza do pobre é você pagar um aluguel e saber que mês que vem você tá devendo.
3: Verdade.
2: É. Eu sei bem o que é isso. Você recebe o salário com medo de não ter o trabalho para pagar as contas.
0: É verdade.
2: E ter o salário do próximo mês.
3: É horrível.
2: Ele falou que já teve essa sensação.
3: Já teve.
2: Né? Não foi fácil, não. E aí ele falou, por isso que ele falou que hoje, ele falou, ganhei muito dinheiro sim, e dinheiro trouxe paz à minha vida.
0: Tá certo,
2: então,
0: Gil.
2: Não foi, né, tem uma boa de falar, dinheiro não traz
0: felicidade. Não traz, não sei o que lá, não traz, se souber usar.

0: Isso,
1: eu adoro essa música com a Paula Fernandes. Mentiras, a música lá da Adriana Calcanhoto, dos anos 90. Ela regravou, ficou linda, é, linda.
0: Paula Fernandes
1: linda.
0: Cantando.
1: Maravilhosamente, é isso, como sempre, véio. Né? Como
0: que
1: sempre.
0: Música bonita mesmo.
1: Demais, gostei, demais, gostei, demais. Você gosta, você pede que toca aqui na Band FM pra você. Olha, deixa eu contar aqui.
0: Vai.
1: Uma competição inusitada chamou a atenção durante um evento em Boracéia, no interior de São Paulo. A 35ª edição do Boracéia Rodeio Show organizou, atenção, o prêmio Bezerrão.
2: Acredito.
1: O Paulo Gomes adora.
2: Não acredito, gente.
1: Eu ponho essas coisas no programa só pro Paulo Gomes. Meu.
2: Tem que fazer.
1: Uma competição cujo objetivo dos participantes é beber um litro de leite no menor tempo. Os competidores precisavam beber a garrafa inteira sem desperdiçar, Ana Maria.
2: É.
1: Quem derramava uma quantidade considerável de leite era desclassificado.
2: Boa.
1: O campeão e eleito Bezerrão 2026 foi o participante Paraná.
2: Olha.
1: Eles são identificados assim, tá? O Paraná ganhou.
0: O concurso. Paraná que ganhou.
1: O Paraná bebeu o litro de leite, Paulo Gomes, em 10,15 segundos.
0: Nossa. Caramba!
2: Olha.
1: O segundo lugar ficou o Caroço. O Caroço bebeu o litro de leite em 10,78 segundos.
0: Muito lerdo o Caroço,
1: velho. E o, fechando o pódio, o Wilson.
0: Wilson.
1: O Wilson terminou a prova em 12,35 segundos.
0: Ah, lerdão.
1: Esse daí demorou pra mamar. Além do título de Bezerrão 2026, Paraná recebeu R$300 e produto de uma marca de leite patrocinadora do evento.
2: Tá aí.
1: Vai poder beber leite a hora que quiser agora.
2: Olha, eu acho que falta isso. Eu acho que falta isso pro Neymar pra Copa, né?
0: O quê?
2: Esse título aí, beber o leite rápido aí, né?
0: Quem mama não chora,
1: né? Vamos
3: mamar, gente. Vamos beber o leite.

0: FM, Luan Santana e Kekel, Vingança, boa, aqui no nosso Estação Band FM, no ar.
1: Chegou o Bezerrão,
0: passa do Kekel aí, ô Bezerrão. Você gosta?
2: Respeita a quebrada, pai.
0: Ué, você não bebe leite?
2: Não,
0: você só bebeu até os três meses, igual o animal.
2: Essas ideias torta aí.
1: Não, mas peraí, leite vai bem pros ossos, né?
0: É cálcio, é cálcio.
2: Os caras ramelando na missão, velho.
0: Não toma leite, velho.
3: Acho que ele não tava ouvindo, né, o programa.
1: Não, larga a mão também. Bem, não presta atenção, né,
0: Maria? Os mamadores. Eu podia chamar concurso Os Mamadores.
2: Ixi, mano.
0: Não, é o Bezerrão 2026.
2: Tá bom. Vocês estão ramelando na missão aí, papo.
0: Não, né? Vamos lá.
1: Qual é a sua missão hoje? Vai, não enrola, vai. Né?
2: Não, esse...
1: Você tem missão hoje aqui?
2: Não, eu tava trocando ideia com a mina, né? Lá no direct.
1: Ah, no direct?
2: Direct, tava trocando ideia com a mina no direct. Pumba, aí eu falei, mano, vou arriscar,
1: né? É gata,
2: pai. A mina, você é louco, tio. A mina, manda... Rapaz. Pensa numa mandracona...
0: É mesmo?
2: Ah, mano.
0: A mandraca é dura, hein?
2: Pô, a mandracona do jeito que o pai gosta, tio.
0: Ah, é?
2: Nossa.
0: E como é que é o jeito que o pai gosta?
2: A foto de perfil dela logo com Juliette, assim, na...
0: Ó, o Jula, meu.
1: Ah, o óclão.
2: Óclão, Juliette na cara.
0: Tá. Chique.
2: E, nossa, aí, mano, aí eu falei, vou arriscar. Peguei e mandei pra ela assim. Falei, então, tava pensando em te chamar pra sair, né? Mas...
0: Uau.
2: Se passa, você me acha feio, né? Aí ela pegou e falou assim, quem te disse que eu te acho feio?
1: Uau.
2: Lá. Aí eu falei, você não acha? Ela falou, acho, eu quero saber quem te disse.
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0: Ele quis fazer humildão e tomou.
2: Mandrago mesmo,

0: Medo aqui no nosso Estação Bang FM é muito bom, né?
1: E não pode ter medo, cara, nessa vida não pode ter medo.
0: Na boa, o Bezerrão me pegou, velho.
1: Cara,
0: ano que vem eu quero ir lá, meu.
1: Eu também, velho.
0: Ah, me pegou. Não,
1: na verdade, tem que
0: nós vamos promover, promoção Band FM. Não,
1: nós vamos promover o nosso Bezerrão, velho.
2: Treinar.
1: Eu vou fazer no estúdio aqui.
2: Isso. Mandar vídeo bebendo leite?
1: Não, aqui. Três pessoas. Quem tomar um litro mais rápido?
0: Olha. Vou fazer.
1: Imagina, hein?
0: Desarranjo que deve dar depois, meu. Rapaz. Ô, Ana Maria Brisa, que você vai falar pra gente?
2: Vou falar agora da mãe da Graciane.
0: Nossa, mãe da Graciane Barbosa.
2: Que criticou a Viviane Araújo.
0: Nossa, mas que
2: por ter falado do beijo lá, técnico do Belo. Ué. Né? Mas antes, eu queria lembrar o pessoal que o show com as originais está chegando aí. É sexta-feira agora.
0: Sexta-feira agora vai ter?
2: Vai ter show com as originais.
0: Em São Paulo?
2: Em São Paulo, na Rua Augusta, famosa Rua Augusta aqui em São Paulo, lá no Clube Barbixas, tá, gente? É sexta-feira agora. Ana Maria Brisa, Léo Picardias e muito mais, um show de humor maravilhoso pra você dar risada.
0: Quem quiser vir de fora, vem também.
2: Vem também.
0: Vai que tá passando por São Paulo.
2: Eu tô liberando o link promocional lá no meu Instagram pra quem me chamar lá, tá?
0: Qual que é o seu Instagram?
2: Ana Maria Brisa Oficial, @ Ana Maria Brisa Oficial. Me chama lá no direct que eu vou liberar o link oficial com
0: muito
2: descontaço pra você ir no show.
0: Muito bom.
2: Seguinte, a mãe da Graciane defendeu o ex-genro, né, o Belo, no que a Viviane falou, que até o Paulo Gomes falou ontem, né?
0: Defendeu
2: um certo incômodo. Que teve um certo incômodo.
1: Que ela falou, lembra? Sim, que ela se incomodou com a cena do beijo, mas não foi desagradável.
2: É. E aí, sabe o que a mãe do Belo falou assim?
0: A mãe da Graciane
2: falou assim, ó. Comentou, né, nas redes.
1: Olha lá.
2: Deixa de palhaçada. Se aceitou o papel, já sabia. Então deixa de palhaçada.
0: Mas ela falou que já sabia. Aí depois ela respondeu o que ela sentiu.
2: É.
0: Ora essa, mãe da Graciane.
2: Mas a mãe da Graciane.
1: Ah, mas ali todo mundo tá junto, né? Até hoje.
0: É uma grande família, né?

0: maroto. Engano aqui no Estação Band FM. Que paulada, hein?
1: Música de 5 anos atrás, não é?
0: 20 anos, Paulo Gomes, você acredita?
1: Caramba,
0: não parece,
1: anos,
0: não. Olha. Passou muito rápido.
1: Sucesso, gente. Eterno.
2: Não é, Estação, Band FM.
0: Daqui a pouco essa história de um menino de 9 anos de idade que entrou pra faculdade nos Estados Unidos. Vocês são tudo burro.
1: Mas pode isso?
0: É, então, ele é muito inteligente.
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0: Bezerrão.
1: Bezerrão.
0: Ah, Bezerrão. Vamos no Bezerrão, cara. Eu gostei.
1: Eu tomo um litro de leite fácil.
0: Nossa, tranquilamente. Nossa.
2: Eu tomo rápido, né? Porque...
0: Ah, você não explicou por que você toma rápido.
2: Posso explicar?
0: Pode.
2: É porque eu saio cedo, atrasada, todo dia. Então tem que engolir isso.
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4: E o leite sair correndo.
0: Ah, até errado.
1: Faz parte. Faz parte. Está sendo uma de FM.
0: Estação Band FM está no ar da Band FM para todo o Brasil. Olha. E você vem com a gente aqui também em bandfm.com.br, não é, Xento?
1: Vem mesmo.
0: Vem aqui com a gente, participe, manda seu alôzão pra gente aqui também. E ó, hoje tem garrafa térmica exclusiva da Band FM e o kit com 3 Tic Balmes e o hidratante labial Tic Balme criando memórias, tudo aqui, muito delícia. Tá?
1: Delícia!
0: Estamos falando hoje de talentos que você tem, nem todo mundo sabe que você tem.
1: Pois é.
0: Não é verdade? Talentos...
5: Igual eu tenho o meu talento da rima.
0: Exatamente.
1: É um
0: talento, né? Talentos ocultos.
5: Meu talento.
0: Talentos ocultos. Qual é o seu talento?
5: Entendeu?
6: Bem, galera da Band, aqui é a Ana Cláudia de Guarulhos.
5: Oi.
6: E uma coisa que eu sou boa é procurar cupom de desconto.
0: É mesmo?
6: Não teria um campeonato pra isso, mas é uma coisa que eu sou muito boa.
0: Pô, arruma uns pra mim aí.
1: Mas isso é uma habilidade.
0: É uma habilidade, cara.
1: Nem toda promoção tá na cara aí.
0: Não, você tem que caçar, você tem que ficar olhando. Você tá escondidinho lá. Ative o cupom.
1: Então. Essa aí deve economizar uma grana boa,
0: eu também acho.
2: Ela deve ser muito pobre, né?
1: Tadinha.
0: Mas ela é inteligente, ela é esperta. Tá certa ela.
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0: Beleza, aqui no nosso Estação Band FM é assim, você manda mensagem, se você quiser falar ao vivo, eu quero falar ao vivo com esses doidos. Mas gente... você escreve ao vivo.
1: E a gente gosta de falar.
0: A gente gosta, a gente põe no ar. Gostoso, alô. Né?
2: Alô.
0: Oi.
2: Oi, meus amores, maravilhosos.
0: Tudo bem, bebê?
3: Oi.
2: Tudo, bebezão.
0: Oh, meu Deus, quem é que tá falando?
2: É a Tati.
0: A Tati, Ana Maria, tá com a gente.
3: Tati, você fala de onde, menina?
2: Eu falo de Guarulhos.
0: Olha, olha, bebê.
2: Conhecida do Banco Curum, onde é como Tati Perigosa.
0: Como é que é? Não entendi.
1: A Tati Perigosa, ó.
0: A Tati Perigosa.
2: No Bando de Coruja como Tati Perigosa.
0: Ela é perigosa no Bando de Coruja, Paulo Gomes. Que coisa, hein? Tati, por que? Isso é um talento seu, ser perigosa?
2: Olha, eu não tinha percebido isso. Eu acho que também faz parte.
0: A gente percebeu que a gente tá perguntando agora do talento, porque o rapaz ganhou o concurso lá do litro de leite mais rápido, né?
2: Então, e pior que tem uma outra pessoa do Bande Coruja que é conhecido como que mama deitado.
0: Ah, é?
2: Será que foi ele que ganhou o bebeão?
0: Pois é, pra saber se foi ele, né? Você também gosta de beber leite?
2: Ah, depende.
0: Nada, assim, de um litro de 10 segundos não dá, né?
2: Ah, 10 litros não, né?
0: Não, um litro. 10
2: ml até dá.
0: Como é que é?
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0: Band FM. Ela falou 10.

0: FM, Israel Rodolfo. Batom de cereja aqui no nosso Estação Band FM. Paulo Gomes, me diz.
1: Cara, a internet começa a surgir uma notícia, um vai puxando o outro, um vai falando, eu sei quem é, verdade essa história. É.
0: Já vai afirmando as coisas.
1: Vai afirmando.
0: Foi isso aqui que aconteceu. Aí, né? Nem e foi aí? No lugar, nessa.
1: Aí. Por que que eu tô falando isso?
0: Por quê?
1: O Zé Felipe começou a surgir um boato aí que ele tava com uma gata aí.
2: Ah, é?
1: Uma mulher aí. Mas uma que não é tão famosona, não. Tem nada que essa famosa.
0: Tudo bem.
1: Até aí tudo bem.
2: Uhum.
1: Aí chegaram no nome da moça. Sol de Andrade é o nome dela.
0: Olha que belo nome.
1: Sol de Andrade é uma dentista, gente.
0: Uau, Brasil.
1: E aí, o papo que tava rolando,
0: Em tempo, não é a minha dentista.
1: Não é.
0: É porque a minha dentista namora, pois firme, vai casar e tal.
1: E aí, tinha surgido um rumor que ele foi. Ele teve um encontro dela com o Zé Felipe em Belo Horizonte no dia 22 de março.
2: Uhum.
1: Eu não sei se era um show que ele ia fazer lá, enfim. E aí o Sainz começou a falar, essa aqui é a suposta nova affair, né? A nova gata do Zé Felipe.
2: Nova fé.
1: Aí entraram em contato com ela.
0: Ah, é o Web, hein?
1: A Web, né? Aí entraram em contato com ela e falaram, não, eu não quero comentar esse assunto.
0: Tá.
1: Mas, ó, só confirma pra gente, você teve um encontro com o Zé Felipe num hotel em Belo Horizonte mesmo? Num hotel em Belo Horizonte, ela falou, confirmo.
0: Ah, é?
1: Só falou isso.
0: Mas pode ter sido profissional.
2: É.
1: Confirmo. E aí, eu vou te explicar pra você, cara, eu fui ver, eu entrei no perfil da
0: Claro, mas tem que ir.
1: Da Sol.
2: Nova
1: o Zé Felipe, a assessoria, ele falou, não tem nada pra comentar a respeito disso.
0: Claro.
1: Mas não tem problema, a gente foi ver quem é a Sol Andrade. E é isso, cara, ela é dentista, né?
2: Uhum.
1: E ela é seguida por outros famosos, viu, gente?
0: Olha. Ah, é dentista das celebridades.
1: É, o ator João Vicente de Castro.
0: Olha só que coisa, que é um
1: o
0: namorador.
1: João Silva.
0: Olha isso aí.
1: E Araújo, Guilherme Napolitano, o Pipo Marques, filho do Bel Marques. E até pasmem, Vini Júnior.
0: Olha, mas que mundo pequeno, hein, rapaz?
2: Rapaz.
0: Mas ela, só pro povo entender que eu quis dizer profissional, o Zé Felipe teve lá uma dor de dente. Pô, precisa chamar uma dentista aqui da região.
1: Foi no hotel.
0: A doutora Sol foi lá atender.
2: Nem sempre é nova fair, né?
1: É.
2: Fair.
1: É. Mas olha,
0: porque ela não nega que foi no hotel.
1: Não, ela confirma. Estive com ele.
0: Ah, fui fazer uma bobturação.
1: Uma obturação?
0: Ué?
1: Cara, tô de boca aberta com isso.
0: Vou fazer um canal.
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1: Vini Júnior foi fazer o...
2: Será?
4: Não tem jeito, meu compadre. Vambora. Ela vacilou comigo, nós estamos aí, né? Tudo certo.

0: mais Coração Partido aqui no nosso Estação Band FM. Desafio ao Mano, o que que é?
1: É. É meu um talento, né? Meu talento, né?
0: Quadro,
1: é
0: um quadro talento do Mano.
1: Baseado,
0: como é que funciona?
1: No meu talento.
0: Você que... manda, ó, já tem gente mandando aqui. Aí, manda, ó, mensagem. Três palavras agora para Mano Dilson rimar.
1: Rima.
0: Manda aí.
2: Não, mas é o talento quando ele tá concentrado, é, né? Porque tem.
0: Ah, não. Pra... não, ontem ele me irritou. A hora que eu comecei a falar, ele levantou. Ah, o cara desdenha. O cara desdenha do ouvinte, rapaz.
1: Na rima eu desenrolei.
0: Desenrolou, mas é muito soberbão. Muito soberbão.
2: Ora, Maria, o Mano te irrita?
3: Ah, toda hora.
2: Aí, ó, viu?
0: Manda mensagem nada, aqui, 11999-919197. Importante, o pessoal pergunta, manda escrito as três palavras do Mano, tem gente que manda áudio, mas tem que parar pra ouvir, pra ver, e o tempo é muito curtinho. É. Então manda três palavras de escrito aqui pra gente botar no ar. Dá digitada. Três palavras é facinho, não é verdade?
1: É, tio.
0: Manda ver, pô. Vamos contar. O negócio é o seguinte, meninos e meninas do Brasil. O menino de apenas 9 anos de idade.
3: Não acredito.
0: Conseguiu entrar pra faculdade nos Estados Unidos.
3: Caramba. Como isso, gente?
0: Considerado um prodígio, Aidan Wilkins entrou para a Ursinus College na Filadélfia, nos Estados Unidos.
3: Olha.
0: No curso de neurociência.
3: Eita! Paz.
0: O menino quer ser neurocirurgião.
3: Olha, menino.
0: E ele já é o aluno mais jovem a fazer uma aula na história da sua universidade. O garoto já havia feito um teste de habilidades na escola onde estuda, que já havia revelado que ele era mais inteligente que a média dos alunos, um superdotado.
3: Rapaz.
0: Com 2 anos de idade, Ana Maria já lia a placa de trânsito.
3: Olha.
0: Ele lia a placa. Stop. Proibido parar, essas coisas.
3: Prodígio.
0: Embora seja um mini gênio das ciências, Aidan ainda tem gostos bem comuns entre os jovens. Gosta de videogame, gosta de jogar um futebolzinho. E já sobre as aulas, ele afirma que vai aproveitar ao máximo para aprender tudo sobre o cérebro humano. Caramba. Olha, eu vejo essa notícia e penso, quanto vocês são burros.
2: Não,
3: olha,
0: são tudo
3: não.
0: Um bando de burrão.
3: Não, humano sim.
2: Oh, eu não. Opa!

0: Band FM, Felipe Rodrigo, ignora aqui no nosso Estação Band FM. Vem cá, mano Dils. Você quer fazer ou eu faço,
1: vocês
0: Paulo Gomes?
1: Falar que
2: você,
1: eu tô...
2: lindo, você.
1: Vocês vão falar que eu tô, tá mó perna tá e pumba, canetinha na mão.
2: Mas então, adiantou a gente falar.
0: Adiantou, né?
2: Tá.
0: Quem tem falar medo, pra pegar, né, no pai? Seu pé,
1: não. Solta aí, vai.
0: Quem vamos lá, então. Tem medo, né, pai? Cara, é muito rápido. Tá no, eu gosto de mensagem que vem no clima do programa.
1: Já papo,
0: o Danilo, né? Toro mandou pra gente aqui.
1: Danilo Toro.
0: Bezerrão.
1: Bezerrão.
2: Bezerrão. Fácil.
0: Rodeio.
2: Fácil.
0: 10 ml.
1: É o quê?
0: Alguém falou 10 ml?
2: Eu lembro. Essa parte eu lembro.
1: A Tati quebra barraco.
0: Tá. Não precisa lembrar.
1: Como é que é?
0: Bezerrão, rodeio.
2: E 10 ml.
1: 10 ml.
0: Vamos?
1: Vamos lá.
0: Vai, para de enrolar.
1: Vamos lá.
0: Ai, cara. Olha o que você arrumou, Tati.
1: Vai.
0: Oi.
1: Ó, vamos lá. Um salve pra Tati, pra Vanessa e pra Kelly. Quem falou mesmo aí o bagulho do 10ml? Ah, sei lá, nem lembro, vou deixar pra lá. O que importa, mano, é o improvisar.
2: Vai.
1: Ó, mano, que loucura essa improvisação. Do nada vou ter que meter a palavra bezerrão. Ah, salve aí pra você que tá ouvindo aqui enquanto eu tô no proceder. Mano, calma aí, sem rodeio. Fala qualquer palavra que eu meto aqui no meio, porque eu sou um cara do improviso. Você sabe que na rima eu sou bom e eu sou liso, vai.
2: Caramba!
1: Tem palavra essa? Vai. Hoje tem
2: palavra gênio.
1: Vai. Vamos lá. Aqui na rima eu sou gênio, porque, mano, eu não sou esse bezerrão, porque eu não gemo.
2: Nossa, ele acabou ferrou. Com olha, tudo.
0: No final se ferrou.
2: Ele tava saindo auge.
0: Baixou a nota pra 8.
2: Não, 6.
1: 10 ml.

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0: Carolina Nunes está conosco aqui, estrategista em marketing. Conversando com a gente aqui no Estação Band FM. Bem, eu fico vermelho, eu fico com vergonha. Falo, meu Deus, eu vou tirar aqui, essa menina, né, do estúdio pra ela. Olha, ela vai achar que só tem louco aqui.
1: A única que é normal aqui sou eu, Ana Maria Brisa.
2: É, viu? Claro.
1: Só um. Com certeza, normal. O resto é tudo, olha.
0: Você não tem medo de assustar ela?
1: Claro que não. Não, medo de vocês assustar ela, né?
0: Ai, gente. E aí, Carol, beleza?
2: Tudo bem, vocês?
0: Estamos joinha.
2: Obrigada por me ter me recebido aqui hoje.
3: Claro,
2: obrigada.
3: Vamos falar muita coisa aqui hoje.
0: Já né? Vamos falar sobre os segredos do marketing, Paulo Gomes.
3: Redes sociais, vamos falar redes também sociais. de redes sociais.
0: Ela vai falar como é que funciona esse negócio todo aí, pessoal que... Por exemplo, tem suas redes sociais e trabalha com marca, trabalha para divulgar produto, essas coisas todas aí. E o ouvinte continua participando com a gente para falar de talentos ocultos. Tem um talento oculto, Carol?
2: Cara, isso me pega.
0: É tipo assim...
3: Não, mas um talento oculto assim...
0: Ninguém sabe, descobre que você cozinha bem pra caramba.
3: Cozinha bem, sei lá...
2: Eu sei fazer doce.
0: Olá. Aí, ó. Eu não sabia que você sabia fazer doce.
3: É um talento oculto. Fala um doce gostoso que você faz.
2: Cara, brigadeiro.
0: Brigadeiro qualquer.
3: Isso não, eu vou falar.
2: Mas ó.
1: Pode ser um brisadeiro? Brisadeiro?
3: Bom, é brigadeiro.
2: Coisa aqui, hein? Tá. Ninguém sabe.
1: Qual?
2: Eu vendia brigadeiro na escola.
0: Olha lá. Olha. Tá vendo? Era um talento. Tá vendo? Ganhava um dinheirinho.
2: Ganhava.
0: Então.
1: Já fazia o marketing,
0: Essa menina, ela aí, tá? Sabe, hein, bicho?
3: Tá aí,
0: ela
3: já sabe. Fazia um dinheiro na escola.
0: E o ouvinte do Estação Band FM?
4: Boa noite, galera do Estação. É o Fábio de Poços de Caldas, Minas Gerais. Talento que eu tenho é jogar sinuca. Eu não vou negar, eu já perdi várias vezes, mas eu sou bom em jogar.
3: Ah, tá.
1: Então você é ruim.
2: E é bom em jogar. Então,
0: o talento dele é só segurar o taco.
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0: FM, Marília Mendonça, bem pior que eu aqui no nosso Estação Band FM. Carol Nunes está com a gente aqui hoje, Paulo Gomes. Ela já revelou rapidinho nesse programa que ela tinha um talento oculto. Sabe fazer doce?
1: Então, primeiro, sabe fazer doce.
0: Mas o talento oculto dela era fazer o brigadeiro.

0: Fazer e vender na escola.
1: Isso aí, com quantos anos, Carol?
2: Ah, eu tinha uns 15 para 16. Ah,
0: caramba. Olha.
1: Visionária.
0: Convencia a galera. E outra, você só compra o que é bom, né, Carol?
2: É. Tem essa parte também, né? Que o produto tem que ser bom.
0: A Carol, estrategista de marketing, responde pra gente aqui. Isso tem a ver, porque aconteceu com ela. Você tem muitas empresas hoje, o Carol, tem até um bom produto. Eu conheço gente que cria coisa em casa, faz costura criativa, por exemplo.
1: Empreendedor.
0: O negócio fala, nossa, mas você faz isso. Mas mesmo assim, a pessoa não consegue atrair clientes. E na sua visão, qual que é o principal erro que impede uma marca, por exemplo, de crescer e ganhar visibilidade no mercado?
2: O que acontece? Hoje tem vários pontos, né? É difícil eu pontuar um erro, assim. Mas hoje a gente sabe que quem não tá na internet tá fora do jogo, infelizmente.
1: Uhum. Hoje.
2: E saber mexer com a internet pode parecer muito simples. Mas o segredo é você conseguir captar esse cliente, captar o público-alvo. Então, o que acontece? Você só postar, né, fazer um stories aqui do produto, você está mostrando o produto. Mas para você convencer o público de comprar o seu produto, você precisa saber o que postar, como postar, quando postar. Ou seja, ter uma estratégia antes.
3: Funil.
2: Isso, é o funil, exatamente. Né? O famoso funil de vendas, né? Você precisa gerar atração e captar esse cliente. Aí gerar um desejo para ele comprar.
1: Boa. Aí é verdade. Bom. Despertar a vontade da pessoa. Falar, isso aqui deve ser bom, hein?
2: Exato.
1: Isso aqui deve ser gostoso.
0: Mas aí que você vai mostrando aos pouquinhos, é isso?
2: O que acontece? Ó, tem um dado aqui, ó. Segundo o Edelman, que é uma empresa global de comunicação, eles fazem diversas pesquisas sobre comportamento, né, do consumidor, e eles falam que 81% dos consumidores afirmam que a confiança na marca influenciam diretamente na decisão de compra. Ou seja, além de você mostrar a qualidade do produto, você tem que fazer com que o cliente ele entenda o porquê que ele tem que comprar com você e não com o concorrente. Pode ser o mesmo produto, mas por que
0: ele
2: tem que comprar?
0: Mas o seu é melhor por algum detalhe. Exatamente. Que só você vai acrescentar.
2: Exato. E você trazer essa humanidade também nas redes sociais. Não só postar o post do produto, mas quem está por trás da marca? Quem que fez esse produto? Como é feito os bastidores? Então, é humanizar a marca mesmo para gerar valor.
0: Boa. Muito bem.
1: Aí, ó. Tá vendo? Estratégias.
2: É isso aí.
0: Vamos lá fazer seu funil, então, aqui, Ana Maria Brisa. Vamos. Vem com a gente aqui, menina.
1: Olha,
0: hora do pensamento.
1: Ana Maria agora vem com pensamento.
0: Então, você vai se emocionar, tá? Se você não estiver preparado.
2: Lencinho aqui.
0: Isso, por favor. E aí, Ana Maria, o que você diz pra hoje pra gente?
3: Pensamento de hoje. Olha, diz que tem gente que tá fazendo 5 anos que tá falando... Deixa eu me estabilizar que eu compro. Botas de ilusão.

0: FM, Ferrugem, arrepende da soa aqui no nosso Estação Band FM. Estamos aqui com Carol Nunes, estrategista em marketing, Paulo Gomes, no nosso programa sensacionalzinho, como sempre aí.
1: Tem muita gente que ouve aqui o Estação, que é empreendedor, né?
0: É verdade.
1: Tem um pequeno negócio.
0: Tem. Claro.
1: E aí o que acontece? Tem muita gente que sente que tá trabalhando muito, mas não consegue reverter isso em venda, né?
0: É verdade.
1: Tipo assim, eu faço, mas eu continuo vendendo pouco. E quer vender mais. Qual seria o primeiro passo, Carol, para organizar a comunicação da marca? Porque às vezes pode ser isso que está faltando, né? E começar a atrair mais clientes certos, aquele que vai comprar o produto.
2: Olha, eu já recebi alguns clientes que eles me questionaram a mesma coisa. Já fiz de tudo, já fiz campanha, já fiz post, já fiz tudo que você imagina e eu não consegui vender. Só que aí o primeiro passo é você dar dois passos para trás.
1: Opa!
2: É. Exatamente. Porque aí você vai analisar a sua empresa como um todo. Peraí, eu já fiz de tudo. Será que o problema está na divulgação? Ou está na estrutura da empresa? Será que o meu produto que eu estou divulgando é da mesma forma de... Ele está agindo da mesma forma que eu estou divulgando? Então, é realmente olhar de forma estratégica para o negócio. Bom, será que o atendimento que eu estou vendendo ele está com uma qualidade boa? Será que está sendo um atendimento rápido? O comercial ele está conseguindo captar esses leads, esses clientes que vêm pelas redes sociais? Então, o primeiro passo é você olhar o negócio como um todo e planejar. Bom, isso aqui não está fazendo sentido. Então, vamos arrumar a casa antes de divulgar. Porque o marketing, ele funciona assim. O marketing é como se fosse uma coisa que ela vai alavancar. Seja o negócio bom ou ruim, ele vai alavancar.
1: Vai.
2: Então, se você não tiver com uma estrutura boa, o marketing vai divulgar isso. Uma hora ou outra.
1: Ah, é verdade. Se você estiver errando ou estiver fazendo uma coisa que não é legal, vai estar divulgando, mas uma coisa que não é boa.
2: Exato.
1: Por isso que tem que parar e olhar e falar, será que de repente não tem que mudar esse caminho que eu estou seguindo aqui, né?
2: Exato. Já me falaram até, eu já fiz campanha, né, digital, Meta Ads, Google Ads. Consegui, mas não fidelizei. É por isso, né? Primeiro você precisa olhar como um todo, porque o marketing, sim, se você fizer campanha, né, nas redes sociais, ele vai trazer cliente, mas o que vai fazer o cliente ficar é o produto, é a operação, se o atendimento é bom, se a entrega é rápida, se o produto, ele realmente atende aquilo que a gente divulga.
1: E vendeu, né?
2: Exatamente.
1: Eu vendi aquela ideia, aquela imagem, mas não adianta nada você vender uma coisa, uma imagem do produto, e lá ele faz outra coisa.
2: Exatamente. Então, por isso que a gente fala que a marca, o marketing e o posicionamento de marca, ele precisa andar lado a lado. O marketing, ele vai fazer a função de vender. Mas quem vai fazer o cliente ficar e fidelizar é o posicionamento da sua marca. Então, aí, um segundo passo, depois de você analisar todo o seu negócio e organizar, aí sim você entra com o planejamento de comunicação da sua marca, trazendo conteúdo estratégico do seu setor, direcionando para o público-alvo. E também, né, voltar a investir em campanhas de tráfego pago mesmo, né? Google Ads, Meta Ads, para gerar um resultado mais rápido. Mas não esquecendo de focar no posicionamento da marca também.
1: Boa!
0: Muito bem.
1: E aí, velho?
0: Carol Nunes com a gente aqui do Estação.
3: Voltaram aí, né?

0: aqui. Band FM, Maiara e Maraíza, vou fazer faz falta aqui no nosso Estação Band FM. E o ouvinte diz aqui, talento oculto para
1: o Band FM, meu nome é Adriana, moro aqui no Capão Redondo. Meu dom é saber sobre pessoas falsas. Eu sinto no ar.
0: Olha, ela sente o cheiro
1: comigo quando a pessoa tá mentindo. Esse é o meu dom e eu adoro esse dom, porque eu me livro de muita gente ruim.
0: É verdade.
1: Beijo, né? Band FM, beijo pro meu marido Fernando, beijo pra minha filha Fernanda, amo todos vocês, escuto vocês todos os dias.
0: Mandou indireta pro marido, mandou beijo primeiro pra ele, indiretona. Casa, vem cá.
2: Boa noite.
0: Boa noite. Boa Tenho noite. Duas coisas pra te perguntar.
2: Neymar saiu. Não tem que ir pra Copa.
0: Já então, mas segunda-feira é o dia.
2: Já sei.
0: Não, hoje saiu. Que... Saiu a foto da mansão dele lá. Ele tem uma coleção de moto agora.
2: Uma coleção. Você viu?
0: Parabéns. Né? Não, espero... Você não acha que isso ajuda ele aí na Copa?
2: Eu espero que ele vire um motoqueiro fantasma. Não, e não, não vá fala pra assim. Copa,
0: né? Porque... Não, a segunda coisa que eu queria falar é exatamente isso. Um influenciador aí, o Rica.
2: Rica.
0: Ele escreveu uma carta aberta pro Ancelotti. Ele escreveu lá assim: você tem que levar o Neymar, porque senão a gente tá ferrado. Aí ele falou assim: três coisas. Se você perder sem o Neymar, você tá ferrado. Se você perder com o Neymar, a gente vai ficar triste, mas pelo menos tentou. E se você não levar o Neymar e ganhar, a gente vai ficar triste porque ele não vai estar na foto. O que você acha dessa...
2: É um idiota que falou isso. É um idiota. Pra falar um negócio desse.
0: Até o Neymar vai comemorar, né? Se ganhar o Hexa,
2: não
0: tiver.
2: Feliz se o Brasil for campeão e ele não estiver.
0: Tá bom, você tá muito nervoso. Melhor isso aí, ó. Copa do Brasil tem jogos hoje, da quinta fase, Internacional e Atlético e Clube. Primeiro jogo foi 2-1. Quem que vai ganhar hoje? Vai passar de fase.
2: Quem que é?
0: Internacional e Atlético.
2: Internacional.
0: Atlético, né, na verdade, tá bom.
2: Internacional.
0: Fluminense e Operário do Paraná. Primeiro jogo foi 0-0, hoje é no Maracanã. Quem vai passar?
2: Fluminense.
0: Tá bom, você tá bonzinho. E 9:30 também no Mineirão, Cruzeiro e Goiás. O jogo de ida foi 2-2, pode dar qualquer um.
2: Goiás.
0: Tá bom. Concorda com ele, pelo menos?
3: Não, discordo um monte de coisa, mas... Estação Band FM.

0: Cauã com a Mari Fernandes, não vitalício aqui no finalzinho do Estação Band FM. Ô, Carol, tem alguma coisa mais que você queira lembrar pra gente falar aí de estratégia de marketing, essas coisas todas?
1: Ó, eu vou dar um último conselho aqui,
0: e aí?
1: Tá? Pra gente fechar. Hoje, não basta apenas divulgar a empresa. É preciso direcionar a comunicação pro público certo, criar conexão e transformar interesse em venda.
0: Olha aí. Pegou?
1: Esse é o último conselho.
2: Pegou a visão? Conexão, hein?
0: Redes sociais para encontrar você, seu trabalho, o que você está fazendo.
1: Arroba cn.estratégia e arroba wehouse.ag. Vou soletrar. wehouse.ag.
0: Muito bem, tá aí, ó.
3: Caramba, tem a internacional também.
0: É, vai cuidar de você.
2: Chique, né?
0: É. Falar o presente de hoje aqui, Gomes e Ana Maria Brisa e Carol. Olha aqui, ó, o garrafa térmica exclusiva da Band FM, mais o kit com 3 Chic Balmes para Gabriele Araújo de Almeida. Ela ganhou, menino! Parabéns pra ela, meu. Só passar na Band pra retirar. Vamos embora, menininhos?
3: Vambora!
0: Vambora! Obrigado, Carol, pela presença.
1: Obrigada, gente. Obrigada.
0: De volta amanhã aqui no Estação Band FM. Valeu,
1: tchau, gente. Yes.

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10: Olá, uma boa noite.
11: Boa noite para você que nos acompanha em todo o país.
10: Quarta-feira, 12 de maio de 2026.
11: Vamos ao destaque do dia: mais de 11 bilhões de reais no combate ao crime organizado.
10: O governo do Brasil lança plano com foco na desarticulação financeira e operacional de facções criminosas.
11: Presidente Lula destaca a união com estados e municípios para enfrentar a violência e garantir a segurança de todos os brasileiros.
12: O território será devolvido ao povo brasileiro de cada cidade e de cada estado.
10: E ainda, o governo do Brasil zera impostos de importação sobre compras internacionais, a chamada taxas das blusinhas.
11: O imposto vale para importação de produtos de até 50 dólares, cerca de 250 reais.
10: E você vai ouvir também prevenção e controle aos incêndios florestais.
11: Novos equipamentos foram entregues para reforçar a ação no Cerrado e Pantanal.
10: Um investimento de 150 milhões de reais do Fundo Amazônia, Gabriela Noronha.
13: Os equipamentos entregues vão fortalecer a atuação em áreas de difícil acesso e reduzir o tempo de resposta aos incêndios no Cerrado e Pantanal.
11: Hoje, na apresentação da Voz do Brasil, eu, Luciana Vasconcelos e Nazi Brum.
10: E acompanhe a gente ao vivo, acesse radiogov.abc.com.br ou canal Gov na sua TV aberta.
11: Para combater o crime do país.
10: O programa Brasil contra o Crime Organizado conta com investimentos e financiamentos que ultrapassam os 11 bilhões de reais.
11: Entre as ações previstas está a asfixia financeira do crime organizado para atingir fluxos ilícitos e lavagem de dinheiro.
14: O programa Brasil contra o Crime Organizado conta com 4 eixos. O primeiro mira a estrutura financeira das organizações criminosas, como, por exemplo, a lavagem de dinheiro. Para isso, o país vai ampliar as forças integradas de combate ao crime organizado, que farão operações interestaduais de alta complexidade, como explicou o secretário nacional de Segurança Pública, Francisco Veloso.
15: O crime organizado, diferente de outros tipos penais, tem um objetivo muito claro. Claro, ele quer ter lucro. Para isso, nós temos as forças integradas de combate ao crime organizado em todos os estados. E nós vamos criar ficos nacionais. Abriremos em São Paulo, no Rio, no Nordeste, no Sul e no Norte.
14: Outro eixo busca melhorar a investigação de homicídios, com fortalecimento das polícias científicas, dos institutos médicos legais e da rede integrada de bancos de perfis genéticos. O último ponto busca desarticular o mercado ilegal que abastece as organizações criminosas, a partir do tráfico de armas, munições,

0: acessórios e explosivos. O programa prevê a criação da Rede Nacional de Enfrentamento do Tráfico de Armas. O ministro da Justiça e Segurança Pública, Wellington Lima e Silva, ressaltou a importância da participação dos estados e municípios no trabalho conjunto.
1: É fundamental que cada um dos agentes de segurança aqui tome o plano como seu. O programa é do Brasil. O programa não é só do governo federal. O programa é do Brasil e de cada um dos cidadãos para que nós possamos viver sem medo.
0: O presidente Lula destacou a união necessária para combater o crime organizado e disse que o plano vai devolver o Brasil aos brasileiros.
2: O território será devolvido ao povo brasileiro de cada cidade e de cada estado para que a gente possa dizer ao mundo que muitas vezes o criminoso não é o pobre, não é o negro, não é o desempregado que está num bairro pobre. Muitas vezes o responsável está no andar de cima, engravatado, tomando uísque e zombando da nossa cara.
0: Para colocar o programa Brasil contra o Crime Organizado em prática, o governo prevê mais de R$1 bilhão em recursos diretos já em 2026. São quase 390 milhões para combater o fluxo de dinheiro ilegal, 330 milhões para reforçar presídios, 201 milhões para investigação de homicídios e 145 milhões para enfrentar o tráfico de armas. Além disso, será criada uma linha de crédito de R$10 bilhões para estados e municípios investirem em equipamentos, tecnologia e estrutura para as forças de segurança. Reportagem Márcia Fernandes.
3: E a gente segue falando sobre esse plano lançado hoje, mais especificamente sobre o eixo voltado às políticas penais.
4: Está prevista a criação do Centro Nacional de Inteligência Penal, além da aquisição de equipamentos, realização de operações nacionais e capacitação de servidores.
3: E para falar mais sobre o assunto, temos conosco ao vivo pela internet o secretário nacional de Políticas Penais, André Garcia. Boa noite, secretário.
5: Boa noite, Luciana. Boa noite, Nazi Brum. Boa noite a todos os nossos ouvintes.
3: Secretário, no que se refere às políticas penitenciárias, o que o senhor pode falar para a gente sobre as medidas que serão adotadas e os investimentos que serão feitos, inclusive em presídios estaduais?
5: Bem, o nosso programa, ele teve uma premissa importante, que foi a orientação do presidente Lula e do ministro Wellington César, de também aproveitar o que vinha dando certo, experiências exitosas e programas do governo junto com os estados e o Distrito Federal, que já estavam funcionando e que precisavam de certa forma de maior robustez e maior aporte financeiro. Essa premissa, por exemplo, foi a que regeu o eixo 1, que trata de asfixia financeira do crime organizado, e que teve como parâmetro a recente Operação Carbono Oculto, uma operação que foi realizada em parceria com a Receita Federal, Polícia Federal e o Estado de São Paulo, e foi muito exitosa porque atingiu fortemente a criminalidade organizada entranhada em instâncias de poder econômico que comumente não são atingidas em operações policiais. A mesma premissa nós usamos no sistema penitenciário, porque nós temos um modelo de excelência que é administrado pelo governo federal, que é o sistema penitenciário federal seguro, rígido, que permite um controle e monitoramento de diversas lideranças criminosas no nosso país. São 5 unidades, 5 presídios federais, estão espalhados pelo país e são administrados pelo governo federal. E a nossa pretensão é, após identificadas as unidades, os presídios nos estados, que precisavam, porque abrigavam lideranças criminosas locais, precisavam de uma elevação do padrão de segurança, foi exatamente isso. Elevar o padrão de segurança para protocolos, treinamentos, capacitações e, importante, equipamentos de segurança similares ao que nós aplicamos nos presídios federais. E assim, isolar lideranças criminosas e não permitir que essas lideranças impactem na segurança pública do cidadão e da cidadã brasileira.
4: Secretário, uma das estratégias, como o senhor falou, é isolar essas lideranças criminosas. E uma das ideias é interromper a comunicação entre esses detentos. Como que está previsto nesse plano?
5: Bem, há um conjunto de ações que tem esse objetivo. Primeiro, reforçar, robustecer os protocolos de segurança nessas unidades dos estados, treiná-los para aplicação de protocolos rígidos, semelhantes ao que são aplicados no sistema penitenciário federal. Não há incidência, para que o nosso ouvinte, também quem está nos vendo aqui pelas redes sociais, não há incidência de celulares nem de objetos ilícitos nas penitenciárias federais. E nós queremos isso em todas as penitenciárias que nós escolhemos como mais sensíveis em todos os estados. Não queremos objetos ilícitos, não queremos celulares e não queremos nenhum tipo de droga ou arma branca ou qualquer outro tipo de artefato que seja utilizado contra os policiais penais, contra a sociedade. E essa foi a premissa, como eu disse, que foi implementada, que está sendo implementada, será implementada com o nosso programa Brasil contra o Crime Organizado. Além do treinamento, nós vamos doar equipamentos que vão elevar o nível de segurança, treinar os policiais e servidores também para a utilização desses equipamentos. Por exemplo, eu posso dizer aqui drones modernos para vigilância, kits de varredura eletrônica que vão permitir levantar onde há aparelhos eletrônicos ligados ou desligados, celulares em presídios, identificar onde estão esses celulares e retirá-los das celas, se for o caso, aparelhos de raio-x, scanner corporais, e também o governo federal, de forma inédita, vai realizar a contratação de bloqueadores de celulares e vai, com essa contratação, disponibilizar para que os estados possam, nas unidades, aplicar essa tecnologia de silenciamento de comunicação. Então, além disso, nós vamos realizar operações programadas, que são operações voltadas para identificar esses equipamentos, esses aparelhos eletrônicos nessas unidades e retirá-las, que são as operações modo avião, que nós denominamos assim. Usamos um equipamento que permite o rastreamento de aparelhos eletrônicos, que são equipamentos nossos aqui da Secretaria Nacional de Políticas Penais e da Polícia Penal Federal, e também a Operação MUTI, que é a operação organizada com os estados para retirada desses celulares e de qualquer outro material ilícito que esteja nas prisões. Ou seja, vamos atuar com inteligência, equipamentos, treinamento e operações policiais intensas, de modo a não permitir que haja comunicação desses presídios, de indivíduos custodiados nesses presídios, para além dos muros das unidades penais.
3: Secretário, como é que vai funcionar esse Centro Nacional de Inteligência Penal? Ele vai ter ações integradas aí com todos os estados?
5: Exato, ele vai nos ajudar, inclusive, na coordenação dessas operações que hoje nós coordenamos aqui diretamente da Secretaria, as operações MUTI e Modo Avião, que são operações nacionais realizadas em diversos estados ao mesmo tempo. Vai congregar também policiais penais das diversas polícias estaduais, vai permitir um maior fluxo de informações num modelo muito semelhante ao que se chama de Centro de Fusão de Informações, ou nos Estados Unidos conhecido como Fusion Centers, que são centros em que estão todas as agências policiais, no nosso caso, todas as polícias, representantes de todas as polícias penais, inclusive a federal, que vão conviver, trocar informações, coordenar operações e dar um dinamismo maior às ações no ponto de vista nacional.
4: Então tá ótimo, secretário. É uma área muito importante e o governo está de olho nisso, então, né?
5: Exatamente. É uma área fundamental para a segurança pública do cidadão brasileiro, né? É onde tudo começou, porque as organizações criminosas surgiram nos presídios e vão terminar, porque a determinação do governo é essa: controlar e manter esses indivíduos isolados e não permitir que haja comunicação nem influência na vida do cidadão que vive fora dos muros dos presídios.
3: Bom, nós conversamos com André Garcia, secretário nacional de Política Penal. Secretário, muito obrigado pela entrevista à Voz do Brasil.
5: Eu que agradeço a oportunidade, estou aqui sempre à disposição de vocês e dos nossos ouvintes.
4: O período de seca está começando na região central do Brasil.
3: E com ele vem o maior número de ocorrências de incêndios florestais.
4: Viaturas e equipamentos que vão ajudar no combate ao fogo foram entregues hoje pelo governo federal.
3: Os investimentos são do Fundo Amazônia e pela primeira vez serão aplicados nos biomas Cerrado e Pantanal.
6: Caminhões especializados no combate a incêndios florestais, caminhonetes 4x4 equipadas, sopradores e aeronaves remotamente pilotadas. Os equipamentos entregues nesta terça-feira vão fortalecer a atuação em áreas de difícil acesso e reduzir o tempo de resposta aos incêndios no Cerrado e Pantanal. O investimento total de R$ 150 milhões de reais vem do Fundo Amazônia, administrado pelo Banco Nacional de Desenvolvimento Desenvolvimento Econômico e Social, BNDES. Segundo o ministro da Justiça e Segurança Pública, Wellington César Lima, esse é o maior investimento já realizado pelo governo federal para ampliar o combate aos incêndios florestais. O ministro destacou ainda que a entrega vai agilizar o trabalho de combate ao fogo.
7: Cada minuto reduzido no tempo de resposta significa menos destruição ambiental, menos prejuízo econômico e mais proteção para a população brasileira.
6: Os equipamentos vão beneficiar os corpos de bombeiros militares do Piauí, Bahia, Goiás, Minas Gerais, Mato Grosso do Sul e Distrito Federal, além da Força Nacional de Segurança Pública e Brigadas Florestais. A medida faz parte da Política Nacional de Manejo Integrado do Fogo, criada em 2024 e gerida pelo Ministério do Meio Ambiente e Mudança do Clima. O ministro da pasta, João Paulo Capobianco, lembrou que o governo também tem fortalecido o planejamento e alcançado bons resultados no combate aos incêndios florestais.
8: Atualmente, nós temos reuniões a cada 2 meses com os maiores meteorologistas do Brasil e do exterior para monitorar permanentemente os cenários de risco climático e de risco, portanto, de incêndios. Esse dado é traduzido em planejamento, é levado para a sala de situação e articula e organiza a ação do governo federal. Nós, em 2025, reduzimos a área queimada no Brasil inteiro em 39%.
6: Esse é o primeiro investimento do Fundo Amazônia em biomas fora da Amazônia Legal. O fundo, restituído em 2023, após 4 anos de paralisação, já aprovou mais de R$ 400 milhões para apoiar os corpos de bombeiros de 9 estados da Amazônia Legal no combate a incêndios. Reportagem Gabriela Noronha.
4: O presidente Lula acaba de anunciar que zerou os impostos para compras de até $50 sobre compras internacionais online, tributos que ficaram conhecidos como taxa das blusinhas.
3: Segundo o secretário executivo do Ministério da Fazenda, Rogério Seron, essa medida só pôde ser anunciada após o combate ao comércio ilegal.
9: Isso só foi possível depois de um avanço muito significativo para regularizar o setor. O contrabando, que era uma marca presente nesse setor, ele foi eliminado. Agora um setor regularizado e continuará regular vai poder usufruir dessa isenção, dessa zeragem de tributação sobre esses produtos. Vai beneficiar a população mais carente, mais pobre, que utiliza muito dessas plataformas para adquirir produtos que são muito importantes para o seu dia a dia.
4: A mudança será publicada em edição extra do Diário Oficial de hoje e já passa a valer a partir de amanhã.
3: Estudantes com dívidas no Fundo de Financiamento Estudantil, FIES, podem realizar a renegociação de débitos a partir de amanhã por meio do Desenrola FIES.
4: Os contratos em atraso poderão ser quitados com descontos de até 99% sobre o valor da dívida.
3: A expectativa é atender mais de 1 milhão de estudantes.
10: Pode participar do programa quem teve contrato firmado até 2017 e que estava na fase de pagamento em 4 de maio de 2026. A negociação pode ser feita até 31 de dezembro deste ano. A expectativa é que mais de 1 milhão de estudantes sejam beneficiados com refinanciamento. O Desenrola FIES faz parte do novo Desenrola Brasil, programa lançado pelo governo federal no início deste mês para reorganizar a vida financeira de milhões de brasileiros e ampliar o acesso ao crédito em melhores condições. A medida, no entanto, não prevê a utilização do FGTS para abatimento das dívidas, como acontece em outras renegociações do Desenrola Brasil. Outra vantagem é para os estudantes que mantêm os pagamentos em dia. O programa oferece a possibilidade de quitação integral do débito com 12% de desconto sobre o saldo devedor. Para facilitar o atendimento, todo o processo de renegociação será realizado pelos canais digitais do banco responsável pelo contrato. No portal do Ministério da Educação, foi publicada uma matéria com o passo a passo da renegociação. Acesse gov.br/mec e saiba mais. Reportagem Talita Albuquerque.
3: E ainda sobre o Desenrola, mas desta vez para o agricultor familiar que está com as contas no vermelho.
4: O Desenrola Rural está a todo vapor com descontos de até 96% do valor da dívida.
3: A iniciativa quer melhorar a saúde financeira dos produtores rurais e facilitar o acesso ao crédito de olho na safra 2026-2027.
11: Nas praias de Tamandaré, no litoral do Pernambuco, Fabrício do Nascimento aprendeu a pescar com os avós e se dedica à atividade artesanal ao longo de 20 anos. Recentemente, decidiu aumentar a renda e investiu na criação de abelhas. Durante a pandemia, o novo negócio virou um problema e o que antes era investimento virou dívida, como relembra Fabrício.
12: E foi na época que eu comecei a tirar meu primeiro empréstimo, foi em torno de R$ 2.500. Tive os problemas no decorrer da pandemia, não tive condições de pagar.
11: Foi só no ano passado que Fabrício conseguiu a tão esperada saúde financeira nos negócios. O produtor rural aderiu ao programa de renegociação de dívidas do governo do Brasil. Os descontos permitiram que ele limpasse o nome e pudesse sonhar alto.
12: Quitei essa dívida, investi na minha área da pesca e na área da apicultura. Eu estou querendo um investimento maior. Meu sonho é fazer minha agroindústria para produção de mel também.
11: O sonho de Fabrício e de outros agricultores rurais pode se tornar realidade com o novo Desenrola Rural. O programa permite renegociação e liquidação de débitos com descontos que chegam até 96% e atende quem tem débitos vinculados ao Programa Nacional de Fortalecimento da Agricultura Familiar, o PRONAF. Podem ser beneficiados agricultores familiares, assentados da reforma agrária, pescadores artesanais, povos e comunidades tradicionais e cooperativas da agricultura familiar. A expectativa é que os descontos ajudem os produtores a planejar a safra 2026-2027, como explica a ministra do Desenvolvimento Agrário e Agricultura Familiar, Fernanda Machiavelli.
13: Nós conseguimos, no âmbito do Desenrola Brasil, reabrir o Desenrola Rural. Agora, nessa nova rodada, nós de novo temos condições muito favoráveis para essa renegociação. São descontos bastante convidativos para conseguir promover essa regularização das dívidas dos agricultores familiares. Nós esperamos que a partir do Desenrola Rural, os agricultores familiares voltem a acessar o crédito do PRONAF, estejam na produção de alimentos, participando ativamente da ampliação da nossa safra 2026-2027.
11: A adesão ao Desenrola Rural pode ser feita até 20 de dezembro de 2026. Para as dívidas do PRONAF ou contratadas junto a instituições financeiras, a regularização deve ser feita diretamente nessas empresas. Se o débito estiver na dívida ativa da União, é possível limpar o nome diretamente no site do Regularize. Mais informações sobre o Desenrola Rural, acesse gov.br/MDA. Reportagem Edinaldo Júnior.
4: E hoje a ministra do Desenvolvimento Agrário e Agricultura Familiar, Fernanda Machiavelli, apresentou um balanço das ações voltadas ao setor.
3: Ela destacou as políticas voltadas às mulheres rurais, com a implementação de 110 mil quintais produtivos, que são espaços de produção diversificada de alimentos saudáveis, sementes e insumos, fundamentais para a soberania e a segurança alimentar.
4: A União Europeia retirou o Brasil da lista de países autorizados a exportar produtos de origem animal destinados ao consumo a partir de 3 de setembro.
3: Por meio de nota, o governo brasileiro informou que recebeu com surpresa a notícia e que tomará prontamente todas as medidas necessárias para reverter essa decisão.
4: O chefe da delegação do Brasil junto à União Europeia já tem reunião agendada para amanhã com as autoridades sanitárias do bloco.
3: O Brasil é o maior exportador do mundo de proteínas de origem animal e o principal fornecedor de produtos agrícolas ao mercado europeu.
4: Todas as informações sobre pré-natal, parto, puerpério, cuidados com o bebê, vacinação, alimentação, saúde mental e rede de apoio, tudo em um único lugar.
3: E agora disponível também pelo celular com mais praticidade e segurança.
4: É a nova caderneta brasileira da gestante, lançada hoje no Rio de Janeiro pelo ministro da Saúde, Alexandre Padilha.
14: Márcia Silva de Araújo, de Planaltina, no Distrito Federal, está grávida de 4 meses. É a sua terceira gestação, mas ela ainda toma todos os cuidados necessários nessa fase. As vacinas estão em dia e todo mês tem consulta de pré-natal.
15: Saio de uma, já tem outra no outro mês. E é um momento muito delicado, que a mãe tem que ser acompanhada, sim. Você está gerando um bebê, você tem que ter uma assistência da família e do posto de saúde. Eu acho muito importante.
14: Para facilitar e ampliar a organização de exames de pré-natal e dos cuidados com as mães e seus bebês, o Ministério da Saúde lançou nesta terça-feira a nova caderneta brasileira da gestante. A versão reformulada do documento reúne todas as informações da mulher desde a gravidez ao pós-parto. Outra novidade é que o conteúdo da caderneta agora vai estar integrado com o Meu SUS Digital. tudo na palma da mão para garantir um atendimento mais qualificado às gestantes, de acordo com o ministro da Saúde, Alexandre Padilha.
16: Nós temos 85% das equipes de saúde da família no Brasil inteiro que usam já o prontuário eletrônico do Ministério da Saúde. Então, a expectativa é que ele fique na mão da gestante, na mão dos profissionais de saúde, como se fosse a verdadeira bíblia da gestação, do cuidado das mulheres no nosso país.
14: O documento também traz informações de cidadania, como saúde mental, luto materno e parental e violência obstétrica. E tem espaço para registros específicos sobre o acompanhante, métodos de alívio da dor, posições para o parto, procedimentos a serem evitados e rede de apoio. Maria Silva de Araújo, do Início da Matéria, aprovou a novidade.
15: Vai melhorar bastante no sentido de facilitar a nossa vida. Hoje em dia também está sendo tudo digital. E aí eles vão passando do computador para o outro. Então, assim, é maravilhoso.
14: Além da versão digital, serão distribuídos 3 milhões e 200 mil exemplares da caderneta física em todo o Brasil. Reportagem Natália Koslick.
3: O acesso à caderneta brasileira da gestante é feito pelo aplicativo Meu SUS Digital, disponível para Android e iOS ou pela versão web da plataforma.
4: Estão abertas as inscrições para o Fórum Nacional da Rede de Parcerias, promovido pelo Ministério da Gestão e da Inovação em Serviços Públicos.
3: O evento busca aprimorar as políticas públicas e o impacto dos serviços na vida do cidadão, com mais de 240 painéis, palestras e oficinas.
4: O evento será realizado entre 9 e 11 de junho no Centro de Convenções Ulisses Guimarães, em Brasília.
3: As inscrições são gratuitas e podem ser feitas no endereço gov.br/rede de parcerias.
4: Essas foram as notícias do Governo do Brasil.
3: Uma realização da Secretaria de Comunicação Social da Presidência da República.
4: Com produção da empresa Brasil de Comunicação.
3: Fique agora com as notícias do Poder Judiciário e do Congresso Nacional. Uma boa noite.
4: Boa noite para você e até amanhã.
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19: STF pede novas providências de órgãos para aprimorar transparência das emendas parlamentares.
20: STJ afasta indenização do DPVAT em acidente ocorrido durante prática de crime.
19: Justiça do Trabalho registra mais de 600 mil casos de assédio moral.
20: Boa noite, eu sou Marcela Luiza.
19: E eu sou Marcelo Della Libera.
20: Supremo Tribunal Federal pede novas providências para reforçar a transparência e o controle sobre as emendas parlamentares.
19: A decisão é do ministro Flávio Dino e envolve órgãos de fiscalização do Senado, do Governo de São Paulo e da Justiça Eleitoral. Carolina Chaves.
21: Na decisão, Flávio Dino pediu ao Tribunal de Contas da União informações sobre o funcionamento de um painel de acompanhamento das emendas parlamentares e cobrou esclarecimentos da Controladoria Geral da União sobre limitações na estrutura do órgão. O ministro também quer explicações do Senado sobre a possibilidade de ampliar regras contra nepotismo envolvendo suplentes de senadores e familiares. Já o governo de São Paulo deverá esclarecer suspeitas de acordo político relacionado à destinação de emendas de bancada federal. A decisão ainda determina que assembleias legislativas e a Câmara Legislativa do Distrito Federal comprovem a adaptação das regras locais ao modelo federal de execução das emendas. O relator também encaminhou ao Tribunal Superior Eleitoral e à Procuradoria-Geral Eleitoral pedidos de análise sobre possíveis riscos de uso irregular de emendas parlamentares em campanhas eleitorais.
20: A indenização do extinto seguro DPVAT não é devida se o acidente de trânsito ocorreu durante a prática de crime.
19: Esse posicionamento é do STJ. Fátima Uchoa.
22: Um homem roubou uma motocicleta com a qual, logo depois, sofreu acidente de trânsito. Ele pediu a indenização do seguro obrigatório DPVAT, que hoje está extinto, e a Justiça do Paraná determinou o pagamento. No entanto, a quarta turma do STJ deu provimento ao recurso especial da seguradora. Para a ministra relatora Isabel Galotti, a existência de conduta dolosa da vítima afasta a cobertura securitária quando o risco é deliberadamente provocado, como no caso do roubo de veículo com o uso da motocicleta subtraída.
20: Justiça do Trabalho registra mais de 600 mil casos de assédio moral.
19: O levantamento considerou o período de 2020 a 2025. William Nascimento.
0: Nos quatro primeiros meses de 2026, já foram formalizadas mais de 30 mil ações por assédio moral. Ele está no comentário constrangedor, na punição injusta, na intimidação, em situações que afetem a dignidade de quem trabalha e causem danos à saúde física e mental. E a empresa é responsável por atitudes como essa. Se não cuidar do ambiente de trabalho, pode responder por isso. E esse é o alerta do coordenador-geral do programa Trabalho Seguro, ministro Agra Belmonte. Investimento é prevenir. Custo é a empresa ter de pagar indenizações.
20: A partir do dia 15 de maio, pré-candidatos já podem começar a arrecadar dinheiro para financiar as campanhas das eleições gerais de 2026.
19: Um dos meios de arrecadação é por meio do financiamento coletivo, conhecido como vaquinha virtual. Estevam Furtado.
1: A vaquinha virtual já foi usada nas eleições de 2018, 2020, 2022 e 2024. O modelo, também chamado de crowdfunding, permite arrecadar recursos pela internet, por sites, aplicativos e plataformas digitais. As empresas que oferecem esse serviço precisam estar cadastradas e aprovadas pelo Tribunal Superior Eleitoral, além de serem contratadas antes por pré-candidatos ou partidos, conforme prevê a Lei das Eleições. A página sobre financiamento coletivo já está disponível no portal do TSE. Até agora, quatro empresas foram aprovadas para atuar nas eleições de outubro e outras duas estão com cadastro incompleto.
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20: Uma boa noite.
19: Boa noite.
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1: Eu sou Paula Groba e estes são os destaques de hoje do Jornal do Senado, que começa agora. Plenário aprova a renovação automática da CNH para bons motoristas. Avança projeto que endurece punições para fraudes no mercado financeiro. Aprovadas regras mais rígidas para o fechamento de escolas rurais. Boa noite. Motoristas com bom histórico no trânsito garantiram mais facilidade para renovar a carteira de habilitação. O plenário aprovou hoje a medida provisória que permite a renovação automática da CNH para condutores inscritos no Registro Nacional Positivo de Condutores, cadastro que reúne quem não cometeu infrações de trânsito no período de 12 meses. Mas o texto aprovado pelo Congresso inclui ainda a necessidade de exame médico para a renovação. A proposta segue agora para a sanção presidencial. Os detalhes com o repórter Alexandre Campos.
2: Relator da medida provisória, quando o texto esteve na comissão mista, o senador Renan Filho, do MDB de Alagoas, afirmou que dificultar o acesso à CNH impede que muitas pessoas entrem no mercado de trabalho.
3: É por isso que o Brasil vive, de certa maneira, um apagão de motoristas de caminhão, especialmente os caminhões de grande porte. Porque a burocracia afugenta o jovem da primeira habilitação. E ao fazê-lo, afugenta também a formação de condutores profissionais.
2: A renovação automática da CNH deverá ser precedida de exames de aptidão física e mental. Essa exigência foi novidade, já que não constava no texto original da MP. Renan Filho acatou emenda para reintroduzir essa obrigatoriedade. De acordo com o texto aprovado, o motorista habilitado poderá optar pela CNH digital gratuita caso prefira não pagar pelo documento físico. A MP, que segue para sanção, ainda prevê a correção anual pelo IPCA dos valores referentes aos exames de aptidão física e mental e de avaliação psicológica a serem fixados nacionalmente pela União.
1: E brasileiros que sofrem com dores persistentes por meses ou até anos poderão ter atendimento mais especializado no SUS. O plenário aprovou um projeto que estabelece regras para o cuidado de pessoas com dor crônica na rede pública de saúde. A proposta garante atendimento integral aos pacientes e cria o Dia Nacional de Conscientização e Enfrentamento da Dor Crônica em 5 de julho. O texto segue para a sanção presidencial. Carros abandonados em ruas e terrenos públicos, além de prejudicarem a paisagem urbana, podem acumular água, atrair vetores de doenças e causar danos ao meio ambiente. E para enfrentar esse problema, a Comissão de Meio Ambiente aprovou um projeto que obriga os proprietários a retirar os veículos abandonados que representem risco à saúde pública ou ao meio ambiente. Os detalhes com Patrícia Oliveira.
4: O projeto do senador Confúcio Moura, do MDB de Rondônia, foi relatado pela senadora Tereza Cristina, do Progressistas de Mato Grosso do Sul. Ela alterou a lei do desmonte e o Código de Trânsito Brasileiro para acelerar o destino de carros apreendidos e não reclamados, por meio de leilões. Uma das novidades é a integração ao Sistema Nacional de Resíduos Sólidos para rastrear peças retiradas de veículos e combater o mercado ilegal. A ideia é priorizar a chamada economia circular. Antes de reciclar ou descartar um veículo, será obrigatório tentar reaproveitar peças e componentes em boas condições, como destacou a senadora Tereza Cristina.
5: Com isso, damos um passo concreto para reduzir impactos ambientais, organizar o setor e transformar passivos em oportunidades econômicas.
4: Empresas de desmontagem também terão de tratar corretamente fluidos e resíduos poluentes. O projeto segue para análise da Comissão de Assuntos Econômicos.
1: O senador Paulo Paim, do PT do Rio Grande do Sul, elogiou o programa Brasil contra o Crime Organizado, lançado pelo governo federal. Segundo ele, a iniciativa articula inteligência, integração entre os entes federativos e mais de 11 bilhões de reais em investimentos para o enfrentamento das facções criminosas. Paim destacou que o programa prevê ações contra a lavagem de dinheiro, o tráfico de drogas e o crime organizado nos presídios, além de medidas para aumentar a elucidação de homicídios. O senador também defendeu a importância de políticas sociais, educação e geração de emprego no combate à criminalidade.
6: O crime organizado não se combate apenas na ponta, no confronto direto. É preciso atingir suas estruturas, suas fontes de financiamento, sua capacidade de articulação e o seu poder de infiltração. Não basta prender executores, é preciso prender, mas também desmontar os esquemas de lavagem, recuperar ativos e cortar o fluxo ilícito que sustenta essas organizações.
1: Já o senador Espiridião Amin, do PP de Santa Catarina, criticou a decisão do ministro do STF, Alexandre de Moraes, que suspendeu a aplicação da lei da dosimetria até a análise do plenário da corte. Segundo o parlamentar, a medida representa interferência em uma decisão do Congresso Nacional. Amin também defendeu a revisão das penas aplicadas aos envolvidos nos atos de 8 de janeiro e afirmou que o Congresso deve avançar no debate sobre a anistia aos condenados.
7: Se ele acha que a lei é inconstitucional, ele tem que submeter imediatamente. Mas a lei entra em vigor. Quer dizer, agora o ônus da decisão do Supremo é do cidadão que foi beneficiado pela dosimetria. Quer dizer, a decisão soberana do Congresso fica condicionada ao despacho monocrático.
1: Dinheiro desviado, balanços maquiados e investidores enganados. Fraudes no mercado financeiro que podem causar prejuízos bilionários e abalar a confiança na economia passaram a ser alvo de regras mais duras no Senado. A Comissão de Assuntos Econômicos aprovou hoje um projeto que prevê a prisão para fraudes contábeis e a manipulação de informações que levem investidores ao erro no mercado de capitais. Os detalhes com a repórter Marcela Cunha.
8: A proposta da senadora Augusta Brito, do PT do Ceará, foi apresentada depois do caso das lojas americanas. O texto aprovado pune a fraude contábil, como alterar balanços, informar dados falsos ou esconder operações realizadas pela empresa. A pena prevista é de 2 a 6 anos de prisão e multa. O relator, senador Oriovisto Guimarães, do PSDB do Paraná, afirmou que o texto foi ajustado para deixar mais claro o que deve ser considerado crime, sem gerar insegurança jurídica no mercado de ações.
9: É preciso que essa legislação seja muito objetiva. Até porque nesse mercado de ações é impossível a qualquer administrador garantir resultados. Tá? É sempre uma dúvida. Mercado de ações você pode ganhar e você pode perder, no Brasil ou em qualquer lugar do mundo. Então nós precisamos tomar muito cuidado na tipificação desses crimes para não criar insegurança jurídica e para não criar mais ilusão ainda para o aplicador.
8: A proposta também prevê aumento da pena quando a fraude causar grandes prejuízos, atingir muitas vítimas ou abalar a confiança no sistema financeiro. Em caso de condenação, o responsável poderá ficar impedido de exercer atividade empresarial ou ocupar cargos de direção, conselho ou gerência. O projeto segue para a Comissão de Constituição e Justiça.
1: E o fechamento de escolas em áreas rurais, indígenas e quilombolas poderá ter regras mais rigorosas no país. O Senado aprovou um projeto que impede que decisões baseadas apenas em custos definam o encerramento dessas unidades. A proposta que segue para a sanção presidencial determina que o fechamento dessas escolas leve em conta não só os critérios econômicos, mas também o impacto social, cultural e as condições de acesso dos estudantes à educação. O repórter Rodrigo Rezende tem as informações.
10: A Comissão de Educação aprovou uma proposta apresentada pelo então senador Messias de Jesus, do Republicanos de Roraima, que cria normas para o fechamento de escolas rurais, indígenas e quilombolas. A relatora da proposta, senadora Jussara Lima, do PSD do Piauí, teve seu texto apresentado na comissão pela senadora Damaris Alves, do Republicanos do Distrito Federal. Ela destaca que o fechamento de uma escola não pode levar apenas em conta o aspecto econômico.
11: Assegurar que decisões dessa magnitude não sejam tomadas de forma discricionária ou baseadas unicamente em critérios, presidente, de eficiência econômica, sem a devida consideração dos impactos sociais, culturais e pedagógicos.
10: A proposta prevê que, em caso de necessidade de fechamento da escola, será assegurado à comunidade escolar o prazo de 1 ano para a solução dos problemas gerados pelo fechamento. Um dos itens que deverá ser observado é um estudo da distância a ser percorrida pelos alunos em uma possível nova escola. A proposta segue para a sanção presidencial.
1: Com trabalhos técnicos de Eliseu Caires, o Jornal do Senado fica por aqui. Acompanhe agora as notícias da Câmara dos Deputados. Boa noite e até amanhã.
12: dos Deputados. Deputados analisam política para enfrentar os efeitos da seca no semiárido.
13: Projeto suspende pagamento de financiamento agrícola devido ao El Niño.
12: Comissão aprova punição para casos de violência digital contra a mulher.
13: Boa noite. Comissão aprova punição para uso de IA em ações de violência contra a mulher. A repórter Maria Neves nos conta sobre os casos.
14: A Comissão de Constituição e Justiça da Câmara dos Deputados aprovou o projeto de lei que torna crime alterar ou criar fotos, vídeos e áudios com uso de inteligência artificial para praticar violência contra a mulher. Quem incorrer na prática ficará sujeito à reclusão de 2 a 4 anos, além de multa. De acordo com o novo tipo penal, é crime adulterar, criar, manipular ou produzir fotos, vídeos e áudios utilizando sistemas de inteligência artificial. Para que a conduta seja punida, a manipulação deve ter o intuito específico de causar constrangimento, humilhação, assédio ou ameaça à mulher no contexto de violência doméstica e familiar. O relator, deputado pastor Marco Feliciano, do PL de São Paulo, destacou que a violência digital, ao distorcer a realidade e promover humilhações, assédios e ameaças, aumentam a vulnerabilidade das vítimas, causando danos emocionais e sociais.
15: Esse tipo de violência digital, que muitas vezes ocorre paralelamente a agressões físicas ou psicológicas tradicionais, amplifica o controle e o abuso sobre as mulheres, dificultando ainda mais o processo de superação e denúncia. É fundamental que a legislação avance na mesma velocidade que as tecnologias, garantindo que crimes cometidos por meio de inteligência artificial sejam tipificados e punidos de maneira adequada.
14: Ao apresentar o projeto, o deputado Fred Linhares, do Republicanos do Distrito Federal, também argumentou que a rápida evolução tecnológica possibilita a criação e a disseminação de conteúdos falsos e prejudiciais que aumentam ainda mais a vulnerabilidade das mulheres e agravam o impacto psicológico e social para as vítimas. A proposta que torna crime alterar ou criar fotos, vídeos e áudios com o uso de inteligência artificial para praticar violência contra a mulher ainda terá de ser votada pelo plenário. Da Rádio Câmara de Brasília, Maria Neves.
12: Justiça. Silvio Antônio do PL do Maranhão defende proposta de sua autoria voltada à imparcialidade do judiciário que determina uma quarentena para políticos que desejem ocupar cargos na magistratura. Para ele, os postos não podem ser utilizados como recompensas partidárias.
13: Silvio Antônio sustenta que o cidadão que necessita da justiça deve ser julgado com isenção e ser resguardado de decisões orientadas por agendas políticas e ideológicas. Ele entende que atualmente muitos representantes do judiciário têm desrespeitado essa determinação constitucional.
12: O PSOL entrou com uma ação direta de inconstitucionalidade no STF contra a redução de penas aos envolvidos nos atos de 8 de janeiro. Chico Alencar, do Rio de Janeiro, alega que a sessão do Congresso que derrubou o veto presidencial à matéria teve irregularidades.
13: Chico Alencar alega que qualquer anistia deve ser precedida de um debate com a população. Ele sustenta ainda que não houve arrependimento dos acusados para justificar o perdão e que a punição é necessária para proteger a democracia e garantir a ética na política nacional.
12: Sérgio Turra, do PP do Rio Grande do Sul, critica a decisão do STF que suspendeu a chamada Lei da Dosimetria, recentemente aprovada pelo Congresso Nacional. Ele afirma que a medida desrespeita a decisão da Câmara e do Senado.
13: Sérgio Turra pede abertura de processo de impeachment contra o ministro Alexandre de Moraes. Ele argumenta que o caso compromete a independência harmônica entre os poderes por invadir as competências do Legislativo.
12: Relações Exteriores. Luiz Lima, do Novo, do Rio de Janeiro, critica a participação de brasileiros em uma embarcação interceptada por Israel próximo a Gaza. O deputado afirma que a missão tem caráter de propaganda política favorável ao Hamas e não de ajuda humanitária à população palestina.
13: Luiz Lima questiona a incoerência de grupos que se colocam como defensores de causas internacionais, mas não enfrentam a violência no Brasil. Para ele, ao libertar os brasileiros, Israel age com mais senso de justiça do que o STF, no caso dos condenados pelo 8 de janeiro.
12: Política. De acordo com o Marcon, do PT do Rio Grande do Sul, recentes operações da Polícia Federal indicam o envolvimento de lideranças da oposição no escândalo do Banco Master. O deputado critica a articulação de projetos que, segundo ele, beneficiavam instituições financeiras com recursos públicos.
13: Na visão de Marcon, partidos de oposição priorizam interesses do setor financeiro em detrimento de pautas trabalhistas, como o fim da jornada 6x1. O deputado defende o aprofundamento das investigações sobre a atuação de agentes políticos no caso.
12: Segurança Pública. Reginaldo Lopes, do PT de Minas Gerais, elogia o lançamento do programa Brasil contra o Crime Organizado. O parlamentar lembra que o governo federal já encaminhou ao Congresso propostas de combate às facções criminosas e de integração das forças de segurança pública.
13: Reginaldo Lopes informa que o governo prevê investimentos de 11 bilhões de reais em ações de segurança. O deputado também destaca operações da Polícia Federal para enfraquecer financeiramente grupos ligados ao crime organizado.
12: Alexandre Lindemeyer, do PT do Rio Grande do Sul, classifica como histórica a criação do Programa Nacional de Combate ao Crime Organizado, lançado pelo governo federal. Ele elogia a articulação entre União, estados e municípios, além dos investimentos previstos para o setor.
13: Na visão de Alexandre Lindenmayer, o programa prioriza o combate ao financiamento do crime, ao tráfico ilegal de armas e à atuação de facções dentro dos presídios. Segundo ele, a proposta também amplia o controle nas unidades prisionais e fortalece as ações de inteligência.
12: Paulão, do PT de Alagoas, cumprimenta o Poder Executivo pelo lançamento do programa Brasil contra o Crime Organizado. A iniciativa prevê investimentos de 11 bilhões de reais para atacar o poder financeiro de facções criminosas em todo o país.
13: Paulão cita relações entre grupos criminosos, banqueiros e refinarias, como exemplo de ligações a serem asfixiadas pelo programa. Para ele, a presença de autoridades dos três poderes na cerimônia de lançamento demonstra a união de esforços em torno da solução para o problema.
12: Patrusa Ananias, do PT de Minas Gerais, critica a proposta que permite ao trabalhador usar recursos do FGTS para comprar armas de fogo e munições. O parlamentar defende o fortalecimento de políticas públicas de proteção à população, em vez de ações que ampliem o acesso a armamentos.
13: Patrusa Ananias afirma que o enfrentamento da violência deve priorizar a estruturação das polícias, o controle de fronteiras e a luta contra o crime organizado. Na opinião do congressista, o uso de recursos do FGTS para a compra de armas não contribui para a redução dos homicídios no país.
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12: Meio Ambiente. Avança nas comissões da Câmara a proposta que cria uma política para enfrentar os efeitos da seca no semiárido. A repórter Sofia Peçanha tem informações sobre o tema.
17: A Comissão de Meio Ambiente da Câmara dos Deputados aprovou o projeto que institui a política de convivência com a seca nordestina. A proposta prevê diretrizes para enfrentar os impactos da seca no semiárido brasileiro, por meio de ações como sistemas de monitoramento, planos de emergência para estados e municípios e investimentos em abastecimento de água. O texto destaca que a seca é um fenômeno natural e previsível da região, e por isso deve ser tratada com planejamento contínuo por parte do poder público. Entre os objetivos da política estão garantir acesso à água e alimentação, reduzir desigualdades sociais e econômicas, estimular geração de renda, fortalecer a agricultura adaptada ao clima semiárido e promover a recuperação da caatinga. O relator da proposta na comissão, o deputado Fernando Mineiro, do PT do Rio Grande do Norte, destacou a necessidade de integrar políticas públicas já existentes e fortalecer a atuação conjunta entre União, estados e municípios.
18: O que nós fizemos foi adequar os termos, o projeto, a toda uma política da questão do semiárido, né, a Caatinga, né, nós precisamos chamar a atenção e criar mecanismos como o projeto, como o substitutivo que apresentamos determina. É preciso integrar as ações. Nós temos uma questão grave no Brasil, que é a invisibilidade, digamos assim, do que acontece na Caatinga.
17: A proposta também institui três programas nacionais. O Programa de Segurança Hídrica do Semiárido, voltado à ampliação do abastecimento de água, o Programa Semiárido Produtor de Energia, que incentiva a geração de energia solar, e o Programa de Preservação, Regeneração e Uso Sustentável da Caatinga. O projeto estabelece ainda a meta de preservar pelo menos 17% da Caatinga por meio de unidade de conservação de proteção integral, no prazo de 5 anos, além de contar com incentivo ao pagamento por serviços ambientais e a projetos de crédito de carbono, com prioridade para a inclusão de pequenos produtores e comunidades locais. Para o deputado Fernando Mineiro, as medidas previstas no texto ajudam a estruturar uma política pública permanente para o semiárido brasileiro.
18: O PL conforma uma agenda coerente com a necessidade de previsibilidade climática, integração federativa e proteção de populações vulneráveis.
17: A autora da proposta, a deputada Isa Arruda, do MDB de Pernambuco, afirma que o semiárido brasileiro concentra cerca de 22 milhões de pessoas e enfrenta problemas históricos relacionados à pobreza, ao acesso à água e à vulnerabilidade climática. Ela destaca que a política pretende estimular o desenvolvimento sustentável do semiárido e ampliar a preparação das comunidades para enfrentar períodos prolongados de estiagem. Agora, a proposta que institui a política de convivência com a seca nordestina aguarda análise da Comissão de Finanças e Tributação. Da Rádio Câmara de Brasília, Sofia Peçanha.
19: Desenvolvimento Regional.
13: Bebeto, do PP do Rio de Janeiro, faz uma prestação de contas do seu mandato e destaca o envio de recursos para São João de Meriti. Segundo ele, as verbas foram destinadas principalmente às áreas de saúde, infraestrutura e equipamentos públicos do município.
12: O parlamentar também menciona investimentos em espaços esportivos, reforço da segurança pública e melhorias na mobilidade urbana da Baixada Fluminense. De acordo com Bebeto, as ações buscam ampliar a qualidade dos serviços e a infraestrutura local.
13: Hildo Rocha, do MDB, enaltece o legado de José Sarney à frente do governo do Maranhão. Na avaliação do deputado, a gestão do político foi marcada por obras estruturantes que impulsionaram o desenvolvimento urbano e econômico, principalmente da capital São Luís.
12: O deputado também ressalta iniciativas voltadas à educação durante o período. De acordo com Hildo Rocha, a implantação de ensino mediado por televisão e a ampliação da rede escolar contribuíram para aumentar o acesso dos jovens maranhenses à educação.
13: Albuquerque, do Republicanos, cumprimenta a atual gestão de Roraima. Ele destaca ações urgentes na área de saúde e segurança para recuperar a dignidade da população e a assinatura da progressão de perto de 1.700 servidores, aguardada desde 2022.
12: O deputado ressalta ainda a regularização de salários atrasados e a nomeação de comandantes mulheres na polícia para priorizar o combate à violência de gênero. Albuquerque elogia ainda a iniciativa de colocar a aeronave oficial para atender emergências de saúde e de segurança.
19: Transportes.
13: Charles Fernandes, do PSD da Bahia, cobra do governo federal a retomada das obras da ferrovia Oeste-Leste, especialmente no trecho entre Caetité e Oeste Baiano. O deputado afirma que a paralisação compromete investimentos já feitos há quase 20 anos, sem resultado concreto para a população.
12: Charles Fernandes ressalta que a ferrovia é essencial para escoar a produção agrícola do oeste da Bahia até o Porto Sul, no litoral do estado. Ele avalia que a redução de dependência do transporte por caminhões pode ampliar o desenvolvimento econômico na região.
19: Agricultura.
13: Heitor Chu, do PSD, manifesta apoio aos produtores de tabaco do sul do país e repercute protestos realizados no Rio Grande do Sul. O deputado afirma que os agricultores enfrentam dificuldades com a classificação do produto, redução de preços e altos custos de produção.
12: Ele critica ainda medidas que, em sua visão, penalizam o setor produtivo do tabaco e cobra mais atuação da vigilância sanitária sobre a circulação de cigarros eletrônicos. Para Heitor Chu, a falta de controle sobre esses produtos também amplia riscos à saúde e fortalece o mercado ilegal.
13: Proposta de Dr. Flávio, do PL do Rio de Janeiro, pretende simplificar a comercialização de alimentos artesanais fora dos limites municipais. Para tanto, ele sugere padronizar a fiscalização entre os diferentes órgãos e unificar as licenças no selo de inspeção municipal.
6: E o selo de inspeção municipal, se ele ficou bem inspecionado na cidade, o mesmo profissional que faz a inspeção, ele vai fazer também a nível estadual e a nível federal. E cabe ao Ministério da Agricultura, o MAPA, essa autorização para que esse produto possa ser comercializado fora do seu município. Então, o que a gente quer hoje é simplificar que o nosso pequeno e médio produtor, produtor artesanal, que já herdou da sua família essa produção, ele consiga comercializar o seu produto. O Brasil hoje tem mais de 5.600 municípios e quase todos eles têm agricultura familiar e o produtor artesanal. Então, esse projeto só é um parágrafo na lei que autorize o nosso pequeno e médio produtor a comercializar o seu produto em municípios vizinhos.
12: De acordo com o Dr. Flávio, a escolha por um único selo vai impedir a apreensão e descarte de alimentos seguros para consumo ocasionados por entraves burocráticos. Ele pondera ainda que o texto incentiva investimentos em servidores locais para suprir a carência de fiscais sanitários.
13: Zé Neto, do PT da Bahia, celebra a aprovação pela Câmara da suspensão da importação de cacau da Costa do Marfim. Segundo ele, a medida busca proteger a produção nacional, especialmente nos estados da Bahia e do Pará, diante de riscos sanitários para o setor.
12: O parlamentar também destaca a articulação política em torno do projeto de sua autoria que barra a importação de cacau africano. Zé Neto argumenta que a proposta representa uma defesa da cadeia produtiva do cacau e da agricultura familiar brasileira.
19: Comissões.
13: Comissão aprova projeto que suspende pagamentos de financiamentos agrícolas por causa dos efeitos do El Niño. A repórter Silvia Munhato explica a medida que foi estendida para todo o país.
20: A Comissão de Agricultura da Câmara dos Deputados aprovou o projeto que suspende por 3 anos o pagamento de empréstimos agropecuários por produtores afetados pelo fenômeno climático El Niño. O El Niño é um fenômeno climático caracterizado pelo aquecimento anormal e persistente da superfície do Oceano Pacífico, na linha do Equador. O texto lista 9 tipos de programas de financiamento que só deverão ter os pagamentos retomados 1 ano após o fim da suspensão e em 3 parcelas anuais. O projeto original do deputado Léo Prates, do Republicanos da Bahia, citava apenas a região conhecida como Mato Piba, formada pelos estados do Maranhão, Tocantins, Piauí e Bahia. Mas o relator, deputado Coronel Meira, do PL de Pernambuco, estendeu a proteção aos atingidos em todo o país.
21: Considerando o caráter nacional e dinâmico dos efeitos do El Niño, mostra-se mais adequado e justo estender a abrangência da medida a todos os produtores rurais dos estados atingidos por estiagens severas, chuvas extremas e outros eventos correlatos e relacionados ao referido fenômeno.
20: A proposta que suspende pagamentos de empréstimos de produtores rurais afetados pelo El Niño será analisada agora pelas Comissões de Finanças e Tributação e de Constituição e Justiça. Da Rádio Câmara de Brasília, Silvio Minhato.
19: Saúde.
12: Geraldo Rezende, do União de